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3: 21 horas e 8 minutos.
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0: perder tempo, não.
1: Vamos ficar aqui, não, que ela tá aí.
0: Tem uma maladinha ali.
1: É mesmo?
0: Muito boa.
1: Então tá, liga pro cara, fala que a gente tá chegando.
0: Toma mais.
1: Vamos lá?
0: Fabi?
1: Fabi, vai chegar?
0: Também?
1: Então vambora.
0: Tem mais uma pulseira?
1: Vamos lá,
0: vamos
1: lá. O negócio todo,
0: né? Vai ficar.
1: Ele é fico, Marcelo.
0: O negócio todo, vamos lá.
1: Tchau,
0: se tiver mais uma pulseira, eu tô junto, moleque.

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1: 23 horas e 22 minutos.

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1: Meia-noite 31.

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0: Gildinho, canta aquela da Vilvinha.
1: Ah, não, essa não, essa não.
2: Vilvinha, Vilvinha, Vilvinha.
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2: Canta, canta, canta, canta.
0: Parou, parou, parou. Eu, como delegado, tô autorizando cantar essa música da Vilvinha.

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3: 12h49.

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0: Pop. Muito bom dia, bom dia, bom dia, bom dia pra você, meu amigo, bom dia pra você, minha amiga. E estamos chegando ao som da 101,9 Rádio Capital do Papel para mais uma edição do nosso Sertanejão da Capital.
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0: Aonde você curte o melhor da música sertaneja na sua manhã, na sua madrugada. Seja bem-vindo, seja bem-vinda. Você que está aí no carro, no caminhão, na van, no ônibus. Você que está nas indústrias, nas empresas. Você que está trabalhando como taxista. Como motorista de aplicativos, também você que está aí nas empresas, né? Você que está trabalhando aí, muito obrigado pelo carinho, pela audiência aqui na Manhã da 101. Alô, você que está em casa, levantou agora, vai trabalhar daqui a pouquinho, mas claro, primeiro, sintoniza a gente e fica na programação gostosa aqui da sua Capital do Papel, a rádio que vai longe. A rádio que vai longe pra fazer companhia pra você. Então vem pra cá, manda o seu recado, deixa registrado a sua participação. Hoje é quinta-feira já, gente. Amanhã já é sexta-feira, final de semana também já está por aí. A semana tá voando, a semana está passando rápido demais. Então, venha pra cá você também, pra você deixar seu dia ainda melhor, ainda mais gostoso. Vai lá no WhatsApp, 42 39 10 12 10. 42 é o DDD aqui da região dos Campos Gerais. 39 10 12 10 é o número aonde você vai interagir com a gente, vai mandar o seu abraço e, claro, vai curtir o que há de melhor da música sertaneja pra você.

esse cara sou eu desde criancinha, fazendo companhia pra você sempre, das 8 da manhã, das 5 da manhã até as 8 da manhã, aqui no Sertanejão, de segunda a sexta-feira. Claro que você faz.

de comunicação, a maior rede de rádios do sul do Brasil. Vem, vem, vem comigo. Tô te esperando aqui, ó. E começamos a nossa quinta-feira, dia 9 de julho de 2026. Como sempre, começamos as manhãs aqui na 101.9, convidando você, meu amigo, convidando você, minha amiga, aonde quer que você esteja, nos acompanhando pelos aplicativos de rádio, pela internet, ou também pela frequência 101.9 aqui na nossa região. Estamos falando para mais de 18 municípios, aonde alcança a nossa frequência, o nosso dial 101.9. Mas estamos também nas redes sociais, conversando com pessoas de todo o Brasil e de todo o mundo. Por isso, quero convidar você para que nós nos coloquemos diante do nosso maravilhoso, poderoso e bondoso Deus, para nós agradecer por mais esta oportunidade. Agradecer a Deus por mais um sopro de vida, aonde ele nos presenteia com mais esta oportunidade de poder viver mais um dia. Vamos juntos fazer a nossa oração da manhã. Senhor meu Deus, no silêncio deste dia que amanhece, eu venho te pedir saúde, força, sabedoria e paz. Eu quero hoje olhar o mundo com os olhos cheios de amor, ser paciente, compreensivo, justo e prudente. Eu quero ver, além das aparências, os teus filhos. Eu quero vê-los como o Senhor mesmo os vê, e assim não ver senão o bem em cada um, em cada coração. Fecha, Senhor, fecha os meus ouvidos a toda a calúnia e guarde a minha língua de todas as maldades. Que só de bênçãos viva o meu espírito, e que eu possa ser tão bondoso, que eu possa ser tão alegre, que todos que se aproximarem de mim sintam a tua presença. Senhor, reveste-me interiormente com a tua beleza, e que no caminhar deste dia, no decurso desta quinta-feira, eu te revele a todos. Eu te apresento, ó Pai, nessa manhã, toda a equipe T de comunicação. Eu te apresento cada um, cada uma que me acompanha em qualquer lugar deste mundão de meu Deus. Eu te apresento a minha família, para que o Senhor cure, para que o Senhor liberte, para que o Senhor guarde. Fica conosco, Senhor. Fica conosco hoje, amanhã e sempre. Assim seja.

Tá na capital, tá na melhor, tá bom demais. Bom dia. Agora são 5:14, 5:14. Não perca a hora, meu amigo, não perca a hora, minha amiga.

0: Ouviu o trio Parada Dura e Bruno e Marrone, Luz da Minha Vida. Deixa eu aproveitar já para mandar um bom dia para esse pessoal que estão nos acompanhando aqui já também, né? Meu amigo Aníbal, um abração para ele, tá sintonizado. Ô Dimas, hoje eu gostaria de ouvir a música É 10, É 100, É 1000, com Rick e Renner, beleza? Ó, tô ligado na programação. Valeu, Aníbal, um abração para você, bom dia, um ótimo trabalho para você também, tá? Obrigado pelo carinho, pela companhia. Tem mais mensagem chegando. Ô Dimas, tudo na paz? Gostaria de ouvir hoje a música A Noite do Nosso Amor. É a Shirley. Valeu, Shirley. Um abração pra você, bom dia. Boa quinta-feira também pra você, tá? Nossa amiga Shirley Caetano aqui com a gente. Ô Dimas Barbosa, Dimas, ó, nós é pobre, tem que trabalhar, então bora lá. É a minha amiga Nice Delfino, já tá de pé, já com a mão na massa, já preparando aí os quitutes, os salgados, os bolinhos, também os canudinhos e muito mais, né, Nice? Tá com a mão na massa já cedo, cedo. E olha, gente, são 5:16 agora e a temperatura tá baixa, hein? 5 graus marcando aqui nos estúdios da Capital do Papel, hein? No nosso estúdio tá marcando 5.1 graus aqui na temperatura no centro da cidade. Então, para quem vai levantar, é realmente quem tá precisando e quem tem que correr atrás do ouro, né? Por exemplo, nós. Por exemplo, nós. Valeu, Nice. Um abraço, bom dia para você, tá? Minha amiga Nice, também lá pra mamãe, lá Dona Alvina, também com a gente, curtindo a nossa 101.9.
1: Bom dia, meu amigão, irmão Dimas Barbosa. Aqui é o Djalma Darão, como sempre.
0: Fala, Djalma.
1: Hoje eu queria com o Felipe Falcão, se possível, qual? Arrependida.
0: Arrependida?
1: E que oferecer pro Virola, pro seu André, pro seu Helada Leal, pra Luana, que teve aqui em casa ontem.
0: Oi, Luana.
1: E pra minha amiga Marinês, o Pérez. Ah, quero oferecer pro meu sobrinho que trabalha na EMA lá na Carabim.
0: Qual que é o nome dele?
1: Trabalha em mecânica, tá pelando coquinho lá. Ah, ele é um amigo dele. Ele tá ouvindo porque ele gravou ontem o programa e mandou pra mim. Então vai pra ele lá com um abração, meu sobrinho lá.
0: Então tá mandando abraço pro sobrinho lá.
1: E estão curtindo o programaço lá, irmão.
0: Um abração pra todo mundo lá, o pessoal da mecânica. Aí, ó, o pessoal da mecânica lá da Clabin MA. Um abração pra vocês aí. Obrigado pelo carinho, pela audiência, tá bom?
1: Estão com as mecânicas lá.
0: Beleza, mano. Um
1: abração pra lá.
0: Joia, joia, joia.
1: Um bom dia a você e a todos. E até nós.
0: Vá!

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Bom demais, é 10, é 100, é 1000. Rick e Renner aqui na manhã da 101. Agora são 5 horas mais 33. 5:33. Não perca a hora, meu amigo, não perca a hora, minha amiga. E já vai anotando aí no seu como está marcadinho aqui no meu. São 5:33. Quero mandar um abraço lá pro pessoal do Preparo de Madeira, ali do EMA, sempre com a gente aqui na manhã, né? Meu parceiraço, meu grande amigo Marquinhos, está sempre com a gente aqui, sintonizado na 101.9. Um abraço pro Marquinhos, também lá pro Leco Barbosa, todo o pessoal lá, os operadores de máquina e também o pessoal dos caminhões que estão fazendo o transporte interno aqui no Preparo de Madeira. O nosso grande abraço para vocês, desejando uma madrugada gostosa de bom trabalho para vocês aí, tá bom? Obrigado sempre pela sintonia. Em nome do Marquinhos, também quero mandar um abraço lá pro Vaelcio, o flamenguista Vaelcio, também lá pro Luizinho e também pro papai lá, o seu Cervejada, ali no Bandeirantes, nos acompanhando. Um abração para vocês também aí. Obrigado, pessoal. Levanta cedinho, cedinho. Sintoniza na 101.9 e faz companhia pra gente aqui na capital. Que prazer, que alegria receber vocês aqui.

0: na manhã da 101. Quem mais também tá chegando? Oi, bom dia.
1: Bom dia, Dilma Barbosa. Aqui é Dilma Mãe.
0: Bom dia, Dilma Mãe.
1: Esse programa, Crésio, o Douglas, Guarda Patrimonial.
0: Certo.
1: Pra você, tudo, tua família.
0: Obrigado.
1: Pra mim aqui em casa, tudo aqui em casa.
0: Uhum.
1: Eu gostaria de ouvir uma música com...
0: Qual música?
1: Zero Cabargo, Luciano aí. Boa Santana, Inquilino e Violeiro.
0: Inquilino de Violeiro?
1: Isso pra todos que estão ouvindo o programa, que Deus abençoe, tamo junto.
0: Certo, valeu, um abraço, tamo junto e misturado, um abração pra você, tá? Nosso amigo de mamãe.
2: Bom dia, Dimas, tudo bem?
0: Bom dia, tudo bem?
2: Aqui é a Marinês.
0: Oi, Marinês.
2: Então, hoje eu gostaria de ouvir a música com Gino e Geno, Nossa Senhora Aparecida.
0: Nossa Senhora Aparecida?
2: E eu ofereço inteiramente pro meu filho Luiz Fernando. Chegou o grande dia.
0: Chegou
2: aos 21 anos.
0: É hoje?
2: Eu ofereço tudo de bom pro meu filhinho.
0: Uhum.
2: E eu peço a Deus e Nossa Senhora da Aparecida que dê muita saúde, muita paz no coração do meu filho, muitas vitórias, muitas bênçãos. E que ele seja muito feliz. Que o Papai do Céu lá esteja derramando as inúmeras bênçãos sobre a vida dele, que para mim é como se ele tivesse nascido hoje. Todos os dias, todos os momentos que eu olho nos meus filhos, no Luiz Fernando e o Elvis, que é o maior presente da minha vida que Deus me deu.
0: Com certeza.
2: Eu agradeço a Deus e Nossa Senhora por tudo, por todas as lutas, por todas as vitórias, e que valeu a pena e sempre vai valer a pena. As lutas que tive, as batalhas que tive, mas graças a Deus, meus filhinhos têm saúde, têm paz.
0: Graças a Deus, né?
2: E é isso que importa.
0: Isso que importa.
2: E ofereço para todo mundo aí que tá ouvindo, né?
0: Uhum.
2: Que peço a Deus e Nossa Senhora que proteja cada um, né? A Jô, o Foguinho, Djalma, a todas as meninas que eu ofereço todos os dias. Mas hoje, especialmente, pro meu filho, Luiz Fernando. Ofereço para minha mãe Maria Bichinha, pro Elvis.
0: Uhum.
2: E que Deus e Nossa Senhora da Aparecida abençoe meu filho.
0: Amém.
2: Com inúmeras bênçãos na vida dele. E é isso aí, Dimas.
0: Parabéns.
2: Fiz um jornal, mas mãe é boba mesmo, né?
0: Não, mas merece.
2: E Deus,
0: né?
2: Abençoe
0: hoje
2: tua vida. Bora se mexer para ir trabalhar com o coração cheio de gratidão a Deus. Fui. Bye, bye.
0: Valeu, Marinês. Um abraço para você e parabéns pelo filhão também aí. Obrigado pela participação com a gente e que Deus esteja abençoando realmente esse meninão fantástico aí com muitas, muitas felicidades, saúde e sucesso. Que essa data se repita, né? Que essa data ainda se repita por muitos e muitos anos, que venha sempre trazer alegria pra vocês aí, tá bom? Um abraço, Marinês, lá no bairro São Francisco.
3: Fala aí, meu amigo Dimas, bom dia, tudo na paz, tudo
0: bom
3: tranquilo,
0: dia.
3: Tudo beleza?
0: Fala, Arilson Vaz, que tá de folga hoje, né? Não é folga dele hoje, não? O Arilson tava de folga hoje, não? E levantou 5 horas da manhã? No mínimo, ou é sogra ou é sogro que fez ele levantar cedo, quer ver? Geralmente é esse que dá.
3: Estamos cedo na peleia de novo aqui, rapaz.
0: Onde está?
3: Estamos indo sentido Campina do Simão.
0: Campina.
3: Tá indo levar meu sogro aí, que tava com medo de sair do Embaú pra cá, que diz que não conhece nada.
0: Não conhece nada, eu falei, olha aí.
3: Tá aqui com os caras, os olhos estralados na estrada aqui. Ligado a programação aí.
0: Tá certo.
3: Inclusive, toca pra nós aí. Inquilina de Violeiro.
0: Inquilina de Violeiro.
3: Escuta aí, piazadinho, que estão na sintonia aí.
0: Tá bom.
3: Os amigos da Capital do Papel. Aquele
0: beleza.
3: Abraço. Arilson Vaz, ô bonitão.
0: Valeu, Arilson. Um abração pra você. Obrigado pela participação. E também um abraço e pro sogro, que tá com os olhos velhos, que é uma batata na estrada, né?

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1: Alô, ouvintes da rádio Capital do Papel, eu sou a Paula Fernandes, estou passando aqui para deixar um beijo para vocês. Tchau, tchau.

Tá na capital, tá bom demais! Aí pra vocês, a Paulinha Fernandes e também Vitor e Léo, não precisa! Agora são 5 horas mais 52, 5 e 52, tá? E olha só, gente, foi encontrado aí próximo ao posto Guapo a identidade, né, do senhor Reginaldo Jaguaribe da Silva. Reginaldo Jaguaribe da Silva, ele é natural do Pernambuco, tá? Pelo documento aqui, ele é natural de Surubim, Pernambuco. Então, se alguém conhecer o Reginaldo Jaguaribe da Silva, fala pra ele que foi encontrado a sua carteira de identidade ali próximo do Guapo. E quem tiver aí, de repente, a informação, avisa ele que é só ele procurar aí pela gente aqui na Rádio Capital, tá? Venha aqui na rádio ou manda seu recado aqui na Rádio Capital e a gente vai estar passando o telefone da pessoa para ele também, tá? A pessoa aqui a gente não sabe se autorizou colocar o telefone no ar, né? Quem mandou para nós aqui é outra pessoa, então deixa eu falar aqui para você. Se você por acaso conhece o senhor Reginaldo Jaguaribe da Silva, natural de Surubim, Pernambuco, avisa ele que é só procurar o Dimas Barbosa aqui na Rádio Capital ou manda o recado aqui pelo WhatsApp 3910-1210 e o pessoal vai estar entrando em contato comigo também aqui, tá bom? Tá certo? Então tá beleza. Agora são 5h53. Ô Dimas Barbosa, bom dia! É o Alessandro por aqui, Dimas. Ó, quero mandar um abraço pra minha mãe Cleusa, pra minha esposa Isabel, também lá pra minha sogra Nilza, pro meu sogro Miguel e também pro meu filhão Wesley. Beleza? Beleza, valeu Alessandro. Abraço, bom dia! Ô Dimas, bom dia, é o Carlinhos de Volática, hoje aqui na programação, eu gostaria de ouvir Casa de Caboclo, beleza? Tá bom.

Tá certo, valeu, Carlinhos. Um abração pra você. Casa de Caboclo, daqui a pouco aqui na programação. Tem mais mensagem chegando. O Dimas, bom dia. É o Romildo Aparecido Ribeiro, aqui do bairro Bela Vista. Bom dia, meu irmão. Ô Dimas, hoje eu gostaria de ouvir uma música com as Marcianas, Caí da Cama. Abraços pra você e um abençoado programa. Tamo junto até o final. Então, tamo junto até às 8 horas da manhã, né?

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0: Sou eu desde criancinha, fazendo companhia para você aqui na 101.9, Rádio Capital do Papel FM, a frequência máxima do sucesso, 101.9, indo longe para ficar cada vez mais coladinho com você. Estamos ao vivo aqui na rua Reginaldo Guedes Nocera, primeiro andar, do Centrão de Telêmaco Borba para todo o Paraná e para todo o nosso Brasil, através do nosso dial ou também através dos aplicativos de internet. Seja bem-vindo, seja bem-vinda, você que chegou agora aqui na programação, muito prazer, tá? Dimas Barbosa ficando com vocês até às 8 horas da manhã. Com o melhor da música no nosso Sertanejão.
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0: Agora são 6:01, são 6:01. Avançamos mais uma hora aqui na programação. E claro, você pode também interagir com a gente, mandando o seu oi, mandando o seu recado, mandando o seu abraço. 42 39 10 12 10. É o WhatsApp para você mandar o seu recado.

3910-1210. Eu tô aqui esperando por você. 6:02, não perca a hora, não perca a hora. 6:02, não perca também a oportunidade de você cuidar da família. 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
0: 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Agora são 6 horas mais 8 minutos. Não

0: Tá na capital, tá na melhor, tá bom demais, aí pra vocês... Foi Rick Renner, Casa de Caboclo, atendendo o nosso amigo Carlinhos de Volática, que está com a gente aqui na manhã, né? Curtindo a programação do Sertanejão da capital. Aí sim, aí é bom, aí eu dou valor, aí é legal. Um abração lá pro Carlinhos de Volática. Quem mais também tá com a gente por aqui na 101.9? Oi, bom dia.
1: Bom dia, Dinos Barbosa.
0: Bom dia.
1: Neiva, do bairro São Silvestre.
0: Oi, dona Neiva.
1: Queria que estocasse para mim a música com o Caçula e Marroeiro, Cantinho do Céu. Ofereço para a turma da São Silvestre, para os ouvintes, para você e tua família, toda a equipe da rádio.
0: Certo.
1: Para meus filhos, Nora e Neto.
0: Uhum.
1: Para a equipe da Moura Flores, que é... O Jordão e o Gringo.
0: Beleza.
1: O Moura é meu tia.
0: Certo.
1: Eliel e Eliel. Irlá, Poléu, Eduardo e os companheiros.
0: Maravilha.
1: Um abraço, meu filho. Um beijo. Você. Beijo. Fique com Deus, Dilma. Esteja um bom dia.
0: Valeu, um abraço! É a nossa amiga Neiva, lá do bairro São Silvestre, aqui com a gente na manhã da 101. Oi, bom dia!
2: Bom dia, Dimas, a Jô de Rolândia.
0: Oi, Jô.
2: Hoje eu quero com o Teixeirinha, parabéns, parabéns. E ofereço especialmente para o Luiz Fernando, que hoje está ficando mais experiente. Que Deus abençoe ele muito, chuvas de bênção na
0: de
2: vida
0: bênção.
2: Dele e no trabalho.
0: Uhum.
2: E oferecer aí para o Arilson Vaz, né, o mais bonitão.
0: O mais bonitão.
2: As duas Dirce, as duas Vanderleia, para Romilda, para Vanderleia, para o senhor Orlando, Hamilton Batista, Virola, Jarbas DJ e Noemi, enfim, para todos que estão no Sertanejão.
0: Valeu, um abraço, Jô, obrigado pela audiência, pela companhia, pessoal lá na cidade de Rolândia, aqui com a gente. Quem mais? Ô, Dimas, bom dia. Olha, quero ouvir a música com Gustavo Lima, DNA de Adorador. Quero oferecer para Jô Sorriso, para Marinês, para Josilaine, para Marilza, para Silvia Mainardes, para Vanderleia lá de Pontão, para dona Valentina e para o seu Mariano e também para você, Dimas, tá bom? Olha, eu gostaria de ouvir a música com o Marino e Mariano hoje. É a Dirce da Área 3. Valeu, Dirce. Um abraço. Bom dia para você também, tá? Quem mais? Dimas Barbosa, ó, estou subindo pra Maringá na sintonia da capital do papel. Toca pra nós aí, Coração a Diesel, é o Florivaldo de Curitiba. Valeu, Florivaldo, um abração pra você, pessoal aí de Curitiba, passando pela região e sintonizado na 101.9. Grande abraço ao Florivaldo, que está com a gente também aqui na manhã da 101. Quem mais? Ô, Dimas Barbosa, bom dia, Dimas, tudo bem? Olha, eu sou a Pati, eu sou vigilante aqui na cidade de Arapongas. Toca pra nós aí a música Se É Pra Chorar Por Você, com o Peão do Vale e Valentim. Quero oferecer pra galera da segurança aqui da cidade de Arapongas. Obrigada, Dimas. Valeu, Pati. Eu que agradeço vocês aí na cidade de Arapongas. O nosso desejo de uma quinta-feira maravilhosa também pra vocês, tá? Em nome da Pati, eu também mando meu abraço para todos os vigilantes que estão nos acompanhando em qualquer canto, em qualquer lugar desse Paranazão. Agora são 6 horas mais 19, 6:19.

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0: Ah, tá bom demais. Aí pra vocês, Teixeirinha, parabéns, parabéns, parabéns. Agora são 6:32, 6:32. Quero mandar um super abraço também lá pro Cido e também pra Cida. Estão sempre com a gente aqui na manhã, né? Lá do bairro Jardim Europa. Um abração pro pessoal lá do Jardim Europa. Obrigado pela companhia também, sempre na sintonia da 101.9. Também mandar um super abraço também lá pro Ricardo. Está com a gente, trabalhando e ouvindo a programação, né, Ricardo? Um abração também, tudo que é de bom. Obrigado pelo carinho. Meu amigo Anésio Maia, o Pelanca, também já está por aqui marcando presença. Valeu, Pelanca. Um abraço pra você, meu parceiro, meu amigo Anésio Maia. Também lá pro Marinho, meu amigo Mário Marinho, lá no bairro São João, tá lá ligadinho com a gente também, curtindo a programação. Grande abraço. O Valdir, meu cunhado Valdir, também já está de pé na patrola, também já mandando aquele bom dia pra todos os ouvintes. Valeu, um abraço. Ouviu? Vilmar Mendes também com a gente. Alô, Vilmar, um abraço pra você também. Muito obrigado pelo carinho, pela companhia. O Vilmar Mendes. Quem mais também com a gente? Deixa eu mandar um super abraço também lá pra Ventania. Está lá com a gente em Ventania, nossa amiga Marluce Matos. Um abraço, Marluce. Quem mais? O César Zavoeski, também aqui da cidade do Imbaú, também já está de pé na patrola, preparado para mais um dia de trabalho, né? Então tá certo, valeu, grande abraço ao César Zavoeski. Obrigado pela companhia, pela audiência também aqui na nossa 101, a rádio que vai longe para fazer companhia para você.
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0: Agora são 6 horas mais 41, 6:41. Ô Dimas Barbosa, bom dia, Dimas. mestre da comunicação. Ô Dimas, olha, uma ótima quinta-feira para você e para todos os teus ouvintes, especialmente lá para minha esposa Joselaine, que está fazendo aniversário hoje. Oi, Joselaine, parabéns, parabéns, parabéns. A Joselaine tá colhendo mais uma flor no Jardim da Vida hoje. Dimas, manda então um abraço especialmente pra minha esposa Joselaine. Também manda um abraço lá pra Dina Prachum, pro Dário, pro Paulo, pra Edilene Bueno e pra todos os motoras da Vinça que estão na rodagem. Aqui é o Marlon da Área 1. Valeu, Marlon, um abração pra você e também pra dona Joselaine. Parabéns mais uma vez aqui em nome da equipe da Rádio Capital. Deus abençoe e guarde todos vocês aí também, tá bom? Quem mais tá chegando? Oi.
2: Bom dia, Dimas Barbosa.
0: Bom dia.
2: Aqui é o Denilson.
0: Ô, Denilson.
2: Aqui da Volta Grande.
0: Hã?
2: Da Fazenda dos Kroll.
0: Fazenda dos Kroll? Um abraço.
2: Eu peço uma música com o Jean e Giovanni. O grande amor da minha vida.
0: O grande amor da minha vida.
2: E ofereço para todos que estiver na escuta.
0: Beleza.
2: Muito frio por aí.
0: Frio, uma barbaridade, tá, rapaz.
2: E já estamos de pé na patroa aí. Já estamos seguindo já para rumo do trabalho.
0: Beleza, valeu, um abraço para você. Obrigado pela participação, pessoal, lá na Fazenda do Kroll. Meu amigo Denilson Aparecido. Oi.
3: Bom dia, um abraço, seu Dima, nós por Caçador Santa Catarina.
0: Caçador Santa Catarina, é o Jaime, fala Jaime.
3: Jaimão, positivo,
0: Jaimão.
3: Bora
0: que bora. Bora que bora.
3: Um abraço aí pros De Paulo, daí do bairro São Francisco, pro tio Rosinei, pro tio Vandeco, pro tio Valdir.
0: Uhum.
3: Para Saturnino, para todos os De Paulo aí da São Francisco, positiva, bora de bola.
0: Positiva.
3: Pessoal, lugar gelado, seu Dilma do céu.
0: Santa Catarina é frio também, né?
3: E se puder tocar o Duca Dalvão, Piquitita.
0: Piquitita, então tá bom. Valeu, Jaimão. Um abraço pra você, pessoal lá em Caçador, nos acompanhando. Bom dia, Dimas Barbosa. Dimas, toca pra nós aí a velha porteira. É o Miro, aqui do Rio Novo. Valeu, Miro. Um abração pra você. Pessoal do Rio Novo também. O nosso abraço, o nosso bom dia pra vocês também, tá? Mais mensagens chegando. São 6:44. Fala, Adilson.
4: Aí, Dimas, bom dia. Tranquilo, animado?
0: Graças a Deus.
4: Vamos na caminhadinha agora cedo pra dar uma aquecida.
0: E aí, como é que tá, bicho velho? Tá andando nesse clima, fazendo caminhada? Rapaz, que coragem, hein?
4: É, Dimas, felicitando a todos e a programação.
0: Certo.
4: Pra que Deus venha abençoando aí.
0: Nós tudo, nós tudo.
4: Já estamos se aproximando de mais um fim de semana, né, Dimas?
0: Tá aí já, tá aí. É uma piscada de olho.
4: Felicitando o pessoal aí. Pessoal e os colaboradores, Comac.
0: Pessoal da Clomac.
4: Tio Dimas, vamos ouvir hoje o Zezé e Luciano. Tá pra nascer uma mulher capaz de me fazer chorar.
0: Tá pra nascer.
4: Valeu, Dimas. Beleza. Um abraço aí, que até amanhã.
0: Valeu, Adilson. Um abraço, pessoal da Clomac. Bom dia. Agora são 6:45. Não perca a hora. 6:45. Zezé de Camargo e Luciano cantando na 101.

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Não perca a hora, não perca a hora. 6:52.

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Agora são 7h04, 7h04, não sai daí, já estamos de volta com o melhor da música e também a sua participação aqui.

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0: 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Ô Dimas Barbosa, bom dia Dimas. Eu quero oferecer a programação lá pro meu filho, o Bruno, e também para todos os garis que estão trabalhando com o radinho no bolso, ouvindo a programação. Você é um bom locutor, Dimas. Bom dia, valeu, obrigado. Quem mandou o recado aqui para nós aqui é o Nori, né? Então, um abraço pro Nori, pro Bruno e também para todos os garis que estão nos acompanhando. Bom dia, meu amigo Dimas Barbosa. Dimas, aqui é o gringo da empresa Moura Forest. Toca para nós aí uma música com Amado Batista e oferece lá para nossa amiga, a dona Neiva. Tamo junto sempre, meu parceiro. Valeu, obrigado, gringo. Um abração para você também e todo o pessoal lá da empresa Moura Forest. Ô, Dimas, bom dia, Dimas. É o Blan por cá, Dimas. Olha, se puder, toca para nós aí IP Florido. E quero oferecer para todos esses meia roda da Vinça que estão sintonizados na melhor, na 101.9. Valeu, um abraço e tudo de bom. Quem mandou o recado para nós aqui é o Blan. Valeu, Blan, um abração para você. Obrigado eu pelo carinho e pela companhia, tá? Ô, bom dia, Dimas Barbosa. Olha, oferece o programa pro meu esposo Vandeco e para todo o pessoal do grupo da capital. Todo o pessoal da Vila São Francisco, em Telêmaco Borba, e também os daqui de Santa Paula, na cidade de Tibagi. Gostaria de ouvir uma música com Renan e Raí. Fica com Deus, Dimas. Amém, obrigado. É a Luciane Pinheiro aí ligadinha com a gente na programação. Ô Dimas, mande um alô pro Vandeco, pro Perninha e pro Petrúquio. Eles estão lá no rancho, só escutando o programa e passando frio. Escutando o programa e passando frio. Que barbaridade. Valeu, Valdir. Um abraço pra você também. Obrigado pelo carinho, tá? Pela audiência. Também mandar um abraço lá pra minha amiga Fabiane. É Fabiane? É Fabiane Mendes. Um abraço para Fabiane Mendes, também em nome dela, quero mandar aquele bom dia especial para todo o pessoal aí da TBTran, tá? A Fabiane Mendes e todo o pessoal da TBTran, o nosso abraço, o nosso bom dia também para vocês e bom trabalho daqui a pouco, as meninas e os meninos da TBTran.
6: Bom dia, Dimas Barbudo Charneski,
0: ai,
6: o algodão
0: ai, ai, ai,
6: doce da capital do pastel.
0: Diga!
6: Aqui é o Eduardo Locoves, motorista aplicativo, já na rodagem e colocando tudo
0: na sintonia, na sintonia.
6: Ô, Charnesky, tá fazendo nada.

0: nada mesmo, como sempre.
1: Que,
0: toque música? Uma pra mim aí.
1: Qual música?
0: Toque aí, Daniel, meu reino encantado.
1: Ah, tá bom.
0: Beleza, Charnesco? Fale que hora que é aí pra mim acertar com o teu daí. Valeu, um abraço de motoqueiro pra você por trás. Bem
1: eu
0: apertado.
1: Sei que você gosta. Valeu, Eduardo, um abraço, bom dia pra você. Em nome do Eduardo, mandar um abraço também para todos os taxistas e motoristas de aplicativos. Bom dia.

0: Ô, Marinho!
1: Marinho! Tá com nós aí, com o Sérgio Reis em Xalana.
0: Xalana!
1: Felicê de 0 a 100 pra não esquecer de ninguém. Felicê pelo pesada nativa aí.
0: Certo!
1: Pose Tec Tec Tec Ticaé!
0: Pose Tec Tec Tec! Valeu, Marinho! Um abração pra você, obrigado pela audiência, tá? Nosso amigo Marinho! Ô, Dimas! Bom dia, Dimas, tudo bem? Olha, aqui é a Rosana. Eu gostaria de mandar uma música, Franguinho na Panela, oferecer lá pro meu pai Saturnino e também pros manos, o Vandeco e o Valdir, que estão lá no rancho, e também pra minha cunha, a Luciane, e pra todos que estão ouvindo, tá bom? Muito obrigado, eu que agradeço, tá, Rosane? Rosana, seja bem-vinda, tá, Rosana? É um prazer ter você com a gente aqui na manhã, tá bom? Abraço pra você e toda a sua família. Bom dia, Dimas Barbosa, bom dia. Quem mandou essa mensagem pra nós é o Cleverson. Valeu, Cleverson, abração pra você também. Obrigado pela audiência. Bom dia, Natan Marques. Um abraço pro Natan, aqui no centro de Telemacoborba, ali na avenida, né? Na sorveteria. Valeu, Natan. Um abração pra você também, bom dia. Loirdes da Vila Rosa, um abraço pra dona Loirdes da Vila Rosa, obrigado pelo carinho também, pela audiência.
2: Bom dia, meu amigo Gibas Barbosa.
0: Gibas Barbosa, eita nós. Bom dia, Juarez.
3: Pai do céu, não é fácil não, hein?
0: Bom dia, Juarez Batista, fala o melhor borracheiro que tem na lagoa. Me falaram que só tem ele lá, né? Então ele é o melhor porque só tem ele lá. Ô, Juarez, é verdade isso? Não?
2: Uma quinta-feira abençoada para todos nós. Vamos partir para a Lagoa trabalhar no borracheiro hoje. Positivo?
0: Positivo.
2: Um abraço.
0: Valeu, um abraço para você também. Bom trabalho. É o Juarez, borracheiro da Lagoa. Quem mais?
4: Bom dia, meu amigo Dimas. Bom dia. Todo mundo ouvindo a 101.9. Reginaldo Porcá, meu irmão.
0: Reginaldo Porcá.
4: Audiência. Parabenizar pela excelente programação.
0: Muito obrigado.
4: Tamo junto, meu irmão.
0: Sempre, sempre, sempre.
4: E manda aí um salve pra toda a rapaziadinha da Vale do Tibagi, que tá ouvindo teu programa, hein? O pessoal do Rodoviário, do Baldeio.
0: Certo.
4: Colheita Florestal, o pessoal do escritório aí.
0: Uhum.
4: E manda um abraço pro nosso amigo Arilson Vaz.
0: Arilson Vaz?
4: Michel Pitbull, Redinho Beiçudo.
0: Uhum.
4: Toda a rapaziada da JSL.
0: Beleza, mano.
4: Manda um abraço aí pro Luizão, Sargento Pincel, pro Arrepiado.
0: Arrepiado
4: toda
0: também.
4: Toda rapaziada da VL, pro Dadá e o pessoal do futebol da quarta.
0: Beleza, mano.
4: Enfim, pessoal do comércio, pessoal do TLT, do PMT, dos
0: parques. Todo mundo que está ouvindo a gente aí, né?
4: Foguinho, Bem TV. Enfim, todos os meus amigos que estão ouvindo teu programa aí.
0: Beleza.
4: Valeu.
0: Valeu.
4: Um abraço, meu irmão, e tudo de bom. E hoje não vou pedir música.
0: Não.
4: Oferecer a programação inteira.
0: Só a programação. Já tá bom demais. Um abraço, valeu, Reginaldo. Um abração pra você, nosso parceiro Reginaldo Costa, aqui com a gente na manhã da 101.9.
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0: 7:28. Não perca a hora, não perca a hora. 7:28.

0: do Estadão do Paraná, levando o progresso de nossa cidade e também de toda nossa região aí, nosso estado, levando pra lá e pra cá, pra cima e pra baixo, no tapetão preto da vida, né? Grande abraço ao Florivaldo, sentido Maringá, ouvindo a 101.9. Quem mais também tá com a gente? Oi!
1: Edim Barbosa, é o Marinho por cá, Edim Barbosa.

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Sérgio Reis, aqui na manhã da 101, Xalana. São 7:35. Quero mandar um bom dia lá pra dona Lourdes, ligadinho com a gente lá no São Francisco. Um abração pra ela, todas as manhãs está nos acompanhando, né? Dona Lourdes, um abraço pra senhora, também aí pra vizinha, né? A Marina Figueiredo.

0: também. Um abração pra vocês, obrigado pelo carinho, pela companhia também, tá? O Joseval, meu parceiro Joseval, também a dona Rosalina, um abração pra vocês também. Lá para o Orlando Dreveniak e toda a equipe lá do grupo Fundo da Rocha, Fundo da Grota. Tá escrito errado aqui. É o pessoal lá do Fundo da Grota. Um abração pra eles lá, obrigado sempre pelo carinho, pela companhia, né? Tá lá o Joaquim, tá lá também o Miguel, também tá lá o Vando, pessoal lá sempre com a gente, partilhando da manhã da 101.9. Um abração pra vocês também lá, Orlando Dreveniak. Mandar um oi também lá pra dona Victoria Dreveniak, essa menina maravilhosa, fantástica, simpaticíssima e sempre acolhendo bem as pessoas que vão visitá-la lá na chácara. Um abração pra vocês aí também, tá? Quem mais? Também mandar um oi também lá pro Eduardo, ligadinho com a gente aqui na área 2, também indo pro trabalho e levando a programação da 101.9. Valeu, grande abraço, Eduardo da área 2. Já mandou a foto pra nós aqui também no painel do carro também, né? Pra confirmar a audiência, mandou a foto do painel do carro. Aí sim, aí dá pra acreditar, dá pra confiar, né? Valeu, Eduardo, abraço pra você, bom dia. 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
0: 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Deixa eu ver aqui quem tá com a gente. Bom dia, Dimas Barbosa. Dimas, olha, passando pra deixar o nosso ótimo dia pra você e pra todos os teus ouvintes. E bora mandar a criançada Paula, mandar a criançada pra escola, tá bom, Dimas? Tá bom, valeu. É a Fernanda Vidal. Fernanda, um abração pra você, pro Christian, pra Zafira, também pro Claudinei, essa família maravilhosa, sempre com a gente também aqui na manhã. Quem mais? Oi, Dimas, bom dia. Bom dia. É a Fátima Moreira, valeu, Fátima. Um abração pra você também, obrigado pela companhia. Dimas, Deus abençoe você, Deus abençoe o nosso dia, amém? Amém, é a Odete. Valeu, Odete, um abraço pra você também, obrigado pela audiência. Meu amigo Dimas Barbosa, olha, Dimas, estamos na sintonia, curtindo você aqui no bairro São João. Manda um abraço aí pro meu esposo, o meu cajuzinho chato, o Riva. O meu cajuzinho chato, o Riva. Tá bom, valeu. Dimas, Deus abençoe você, Deus abençoe todos que estão na sintonia e apareça tomar um café com um bolinho. Olha só, rapaz, eu vou. Eita, mas não convido duas vezes não, hein? Café com bolinho e a Márcia sabe fazer um bolinho gostoso, né? O Riva que diga, né, Riva? Um abração pra vocês aí. É, logo, logo eu vou aí pra nós bater um papo, conversar e com certeza tomar aquele café gostoso, delicioso aí no bairro São João também, tá bom? Um abraço lá pra Márcia de Lara e pro Riva Aleixo. Também aproveitar pra mandar um super abraço, mandar

bom dia também lá para o Anacleto, tá ligado com a gente aqui no Triângulo. Um abração para vocês aí no Triângulo, obrigado pelo carinho. Minha amiga Silvia Mainardes lá em Sapopema, um abraço para Silvia também, muito obrigado pela audiência. Também lá em Sapopema, mandar um abraço para Luzia Queiroz também com a gente, um abraço Luzia. Mandar um bom dia também lá para Suelen e também lá para o Fazendeiro, aqui na Vila Rural, Brilho do Sol. Pessoal, estão lá sempre com a gente na manhã da semana.

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Aí pra vocês foi João Paulo e também o Daniel. Tô ficando louco. Eu tô ficando louca de saudade de vocês já, tá? Porque chegou ao final mais uma edição do nosso Sertanejão da Capital. Mas não fique triste não, porque eu volto ainda hoje a partir das 17 horas com o Tarde Sertaneja, tá? Quero ver você lá comigo também no Tarde Sertaneja pra gente fechar o dia com a alegria, com muita diversão e também com a sua companhia, tá? Começamos o dia juntos e vamos terminar o dia juntinhos também, beleza? Pode ser? Então tá certo, espero você lá, tá? A partir das 17, Tarde Sertaneja. Você vai ficar na sequência com Show da Manhã, Marcinho Luiz, a Lisa Correia, até às 11h30 da manhã. Às 11h30, o Carlão chega com o microfone aberto e às 13 horas, Gilberto Alves, nosso amigo Giba, vem trazendo alegria, diversão, muita música boa, também a sua participação no programa A Tarde é Nossa, das 13 até às 17 horas. Você faz companhia para a Rádio Capital o dia todo e nós ficamos com você também o dia inteirinho. Em cada horário, um comunicador, um amigo seu falando com você. Eu quero também mandar um abraço, antes de eu ir embora ainda, quero mandar um abraço lá para, cadê o nome dele daqui? Ô Dimas, beleza? Bom dia, Deus abençoe o seu dia, amém. É a Eroni, né? Um abraço para ela, a Eroni Souza, obrigado. Também lá para Idazir do Socomim, valeu Idazir, um abração para vocês e obrigado pelo carinho, pela audiência sempre aqui na Manhã da 101. Vem chegando o Show da Manhã, grande abraço. Pois é. Que essa quinta-feira seja maravilhosa pra todos nós. Coincidência. Te espero às 17, tá? Bora!

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0: Bom dia pro sol da manhã, que deve estar escondidinho essa hora, mas daqui a pouco ele aparece, não é mesmo, Lisa? Vamos cumprimentando aqui a Lisa, nossa querida Lisa, que está aqui ao nosso lado, vai falar sobre o tempo. E olha, pensa no ar gelado, gente. Congelante, né, Lisa? Bom dia.
1: Oi, Márcio. Bom dia. Bom dia para você. Bom dia, Fátima. Bom dia para todos os ouvintes. Um bom dia para o sol da manhã. Opa, não tem sol ainda. Ainda não.
0: Ele tá sobre as nuvens, mas, né? Tá sob as nuvens.
1: Ele tá debaixo do cobertor de
0: nuvem. Tá debaixo, é verdade. Muito.
1: Gente, porque hoje você que ainda está na cama, permaneça. Porque tem, assim, um cobertor de nuvem, assim, muito denso mesmo, né, Fátima? Né? Fala, Fátima, você tá sentindo saudade,
0: tá, né, Lisa, Marcinho? É verdade.
1: Então, assim, tá muito mesmo. É, não, nós não temos visibilidade, Márcio, novamente a mais de 50 metros, tá? Então, você que está na estrada, né? Padilha hoje não tá na estrada, né? Mas todo cuidado, que está usando carona, né? Fazendo sua viagem, cuidado, porque assim a visibilidade fica muito dificultada em função dessa neblina bem densa. E esperamos que neblina que baixa, sol que racha, né? Que venha mesmo abaixando essa nebulosidade, venha novamente o solzinho, mesmo que seja sol de frio. Ao longo da tarde, nós teremos uma maior incidência de radiação solar, segundo o CIMEPAR. As temperaturas máximas ficarão próximas dos 20 graus em boa parte do nosso estado. O aquecimento vai ser expressivo em alguns lugares, chegando a 30 graus, Marcio. Olha,
0: nossa,
1: que disparidade.
0: Pra onde é que eu tô indo mesmo? Pra um lugar mesmo, tá confirmando ele.
1: É pra lá que eu vou.
0: É pra lá que eu vou.
1: É região noroeste, Marcio.
0: A gente fala, mas o calor também quente. Isso. Noroeste, Marcio, mas é sempre quente, né?
1: A gente tá vivendo manhãs bem geladas, bem fria. Hoje deve ter geado em algum lugar, embora a CIMEPAR fala que houve, assim, uma... diminuiu bastante a condição de declínio de temperatura e também as geadas também hoje foram bem menores, né?
0: É verdade.
1: Mas nós teremos tarde quente e novamente declínio de temperatura à noite, Márcio. Hoje,
0: nossa,
1: vai ser
0: gelar,
1: assim,
0: então, né,
1: da mesma forma, com intensa comparação aos dias anteriores, será assim, declínio de temperatura na parte da noite. Então vamos esperar que o final de semana seja assim. Amanhã a instabilidade, ela retorna ao estado, trazendo novamente, em alguns lugares, Márcio, pancadas de chuva que poderão ocorrer, mas isso é para amanhã, né? Para hoje tá 0% para ocorrência de chuva. O Guilherme, que gosta muito de saber se pode lavar roupa, pode, Guilherme. Hoje pode pegar essa trouxa de roupa aí, vai pro tanque, esfrega.
0: Vai firme, que olha, vai.
1: Já faz aquele...
0: Vai sem medo, que você vai resistir. Vai lá, menino.
1: Sem medo de ser
0: lá.
1: Feliz. Nós tivemos um ouvinte hoje que, com frio, ontem tava lá no tanque lavando roupa.
0: Olha,
1: né? Lá em Tibagi, que
0: Tibagi,
1: é mais fria.
0: É mais gelado ainda, Liz, olha.
1: Então, e hoje, Márcia, nós começamos com a mínima de 7. Realmente, se me parou, hoje tá um pouquinho mais quente, né? Saímos aí de 2.9. Hoje tá marcando que agora 4.1. Com sensação de 4, né, Márcio? Mas 0% para ocorrência de chuva. A máxima aqui para nós será de 21 graus, então vai ficar quente na parte da tarde. Mas, por enquanto, tá frio, tá bom?
0: Tá,
1: se você for sair, deixe para esperar o sol sair também, saia junto com ele, né? Vamos aguardar um pouquinho, não pegar esse momento assim tão gelado, né, Márcio? Principalmente para quem é 30 a mais. Eu já falo 30 a mais, Márcio. Eu já tô baixando a faixa etária para que aguarde um pouquinho, né? Aqueçam os pezinhos, aqueça as mãos, põe aquela luvinha, né? Hoje, Márcio, nós temos, assim, muito acessível os valores, né? Pra gente, assim, pedir para aquela amiga confeccionada, né, Dona Maria José, para fazer aquele gorrinho, para fazer uma luva, para fazer uma meinha, para colocar nos seus pés, para aquecer as extremidades. Gente, para não sobrecarregar o nosso...

0: nosso coração. Então, assim, fica aqui a nossa dica para essa quinta-feira. Que ela seja maravilhosa, abençoada para mim, para o Márcio Luiz, para a Fátima e, claro, para todos os nossos ouvintes.
1: Está conosco hoje a Ana Beatriz, né? Está dando uma cobertura do dinheiro, está se recuperando, está se convalescendo, né? Não, não dou boazinha, mas vai ficar bem, em nome
0: vai
1: de Jesus.
0: Vai ficar bem, né, Maria? Né, Eduardo? A Maria Eduardo. Ó, saiu do
1: Lisa, que, a Lisa tá igual eu.
0: Que eu peguei aqui o teu, a Maria Eduardo.
1: E a gente tem uma Eduardo e a Maria
0: Eduardo. A gente associa que é Maria.
1: Bem isso, Lisa, é verdade, Lisa, querida.
0: Se ela vai ficar bem, vai né? Ficar a gente bem, tá bem orando vacinha, também, né, Eduardo, que você melhore. E estamos aqui com a Ana Beatriz, né, Marcinho?
1: Exatamente. Ana, que já esteve por um tempo com a gente, está de volta, né, Lisa? Dando uma cobertura aí para Duda, né? Também conosco o Herbert, o Joãozinho, a direção e a supervisão geral de Márcio Martins, na coordenação do programa, nossa querida Fátima Ribeiro, que permanece de férias. É, para quem está ligando hoje o rádio e está perguntando, né? E a Fátima, cadê a Fátima? Pois é, a Fátima está aproveitando, gente, esses dias de frio lá em Maringá, que lá pelo menos é mais quentinha, ela aproveita também para descansar um pouco, né? E o Maurício está chegando aqui para falar sobre a Feira do Bem, né? Hoje tem Feira do Bem, hoje é quinta-feira, dia 9 de julho. Alô, Maurício, conta para nós.
2: Bom dia, Fátima. Bom dia, Marcinho. Bom dia, Ana, e para Lisa. E bom dia para todos os ouvintes aí do Show da Manhã. Tempinho menos frio que ontem, sol aparecendo aí, graças a Deus. E a nossa equipe da Feira do Bem já está se deslocando lá para o São João e Vila Isabel. Então, daqui a pouquinho mais, a partir das 8 horas, nós estaremos aí no São João, Vila Isabel, com a nossa Feira do Bem. 9h30 nós estaremos na área 7. Após o almoço, às 13h30 aí na Vila Esperança. E encerramos o nosso dia de hoje, então, lá no Casa Bela. Então aproveitem o tempo, venham todos, façam sua troca consciente. A nossa equipe está aqui esperando a todos de braços abertos. Valeu, Fátima. Abraço a todos e excelente dia a todos.
1: Amém, Maurício. A você também, a toda essa equipe. Olha, não está fácil hoje não, né? Vocês estão trabalhando aí na Feira do Bem, né? O pessoal fica exposto. É aquele calor humano que recebe, né? Às vezes, correndinho e servindo as pessoas ali, acaba nem sentindo tanto frio assim, mas como a Lisa bem mencionou, o ideal mesmo é se agasalhar bem, viu, gente? Porque o frio, ele veio com vontade mesmo, né? Tá inverno com cara de inverno, que passou alguns anos da nossa vida aí, que praticamente não tínhamos inverno, né?
0: Inverno, né, Márcio?
1: As lojas punham as coisas na vitrine e não conseguiam vender porque não esfriava, né, Lisa?
0: Agora então, a gente tá tendo inverno mesmo.
1: Tá tendo inverno mesmo, de verdade, gente. Olha isso, hein? E é importante que as estações do ano realmente elas se realizem, né? Até pro bem-estar de cada um de nós, tá bom? E hoje, sobre as comemorações, para vocês terem uma ideia, vejam só, gente, hoje é dia do sonhador. Você é sonhador? Quem é que não sonha, né? Todos somos sonhadores, isso? Hoje é dia do técnico em prótese dentária. Hoje é dia internacional pelo desarmamento. Olha isso, né, gente? Pelo desarmamento. Quer dizer, em outras palavras, pela paz, né? Que as pessoas não usem armas, né? Que possamos... A arma que nós temos é o diálogo, né? O respeito, a empatia, ou ao menos deveria ser assim, né? Que as coisas deveriam acontecer e rumar, né? Que sejamos do diálogo, não é mesmo, gente? Deixa eu ver se nós temos mais alguma comemoração entre essas. Hoje é aniversário de Boa Vista, em Roraima. 136 anos. Hoje também marca aqui, gente, o dia da Revolução e do Soldado Constitucionalista. Hoje é dia do médico oncologista. Olha só, o médico que a Lisa estava mencionando, esse tempo esteve conosco, né?
0: Sim, aqui. É
1: oncologista, né?
0: Na Clínica Lumière.
1: É, doutor José, doutor isso. Doutor José, oncologista, né?
0: Oncologista,
1: Lisa?
0: Márcio.
1: Excelente profissional, olha aí, gente. Então, é esses profissionais que atuam nessa área. E o Dia Mundial pelo Desarmamento, como nós aqui afirmamos. Tá bom, gente? Vamos respirar, então, hoje, de aniversário, o consagrado ator Tom Hanks. Quem é que já não viu o filme, né, com o Tom Hanks? Um senhor ator, né? Está celebrando mais um ano de vida hoje. Hoje falecia o poeta diplomata e compositor Vinícius de Moraes. Falecia em 1980. Olha quanto tempo faz, né, gente? Olha aí. Vamos lá, vamos respirar então, agradecendo a Deus por mais esse dia. Vamos pedindo a proteção, né? Que Deus possa nos envolver nesse dia e que tudo que nós fizemos seja para o seu bem, né? Façamos o melhor para Deus. Você fazendo o melhor para você, certamente vai estar ajudando alguém ao seu redor e assim a vida segue, né? As pessoas auxiliando umas às outras e de mãos dadas vamos superando as adversidades dessa vida, né? E que aprendamos com elas, né? Que muita coisa acontece na nossa vida para se acender um sinal de alerta assim, olha, eu preciso melhorar nisso ou naquilo, né? Tá bom? Vamos lá? Olha, que respirar com esse ar frio aí não tá fácil, né, Lisa? Nós estamos aqui no quentinho.
0: Respira, Cida.
1: Respira, ô, oh, Cida, querida. Ô, oh, paletó. O paletó acho que deve ter colocado agora um sobretudo lá. Porque
0: De cima do paletó.
1: Só não vai me abotar esse paletó aí, rapaz. Não faz isso não, né, paletó?
0: Vai dar, Elcio.
1: Elcio, grande amigo. Vamos lá, mais uma então. E agradecendo a Deus, gente, vamos tomar agora um cafezinho, quem vai tomar um chá, um chocolate quente, um chimarrão, vamos para a nossa mensagem de hoje.
3: Nunca deixe de sonhar. Ao chegar a esse mundo, trazemos os olhos cheios de simplicidade e de uma alegria ingênua, contagiante. Nessa época de infância despreocupada e leve, quantos sonhos carregamos? A imaginação corre livre. Não há limites para a mente fértil. Tudo é possível. Mas crescemos. E a vida vai se encarregando de apagar um pouco do brilho dos nossos olhos. Ouvimos tantas vezes a palavra não, que aos poucos nos revestimos de uma cautela exagerada. Passamos a ter medo de ousar ir além, de transpor até mesmo pequeninos limites. Devagar, muito lentamente, passamos a colocar cada vez mais freios na alma, a exercer autocensura, a matar a imaginação. Antes de sonhar, repreendemos a nós mesmos. Ah, isso não é possível. Ou, isso não vai dar certo. E nem nos permitimos imaginar algo novo e ousado. Mas, pensemos. Vale a pena viver de forma tão metódica? Com cada passo contado? Com os sonhos reprimidos? A resposta é não. Não vale a pena sufocar os sonhos que podem ser a ponte para uma vida mais feliz e plena. Um sonhador é alguém que não se acomoda. Está sempre buscando algo de bom, de novo, de diferente. É um idealista, um lutador. Observe que não estamos falando de pessoas rebeldes, daquelas que desejam apenas quebrar regras como forma de provocação. Falamos de pessoas que aspiram viver em um mundo mais justo, abençoado por gestos de fraternidade e cheio de ética, alegria e paz. Você lembra quando John Lennon cantou que era um sonhador, mas que não era o único? Na música Imagine, ele imaginava um planeta livre de preconceitos religiosos, sem que as fronteiras dos países impedissem os homens de ser irmãos. Pois é. O que Lennon queria mesmo era que mais sonhadores se juntassem a ele para que o mundo fosse um só, muito mais unido, mais solidário e amoroso. Vamos atender a esse convite? Sim, porque atender a esse chamado de irmandade é também aderir à mensagem de grandes líderes religiosos, de filósofos, de homens de bem. Lembremos que a humanidade caminha porque há quem sonhe. Inventores, cientistas, sacerdotes, pensadores em geral, são grandes sonhadores. Gandhi sonhou que a independência da Índia seria conquistada sem violência e conseguiu dobrar o poderoso Império Britânico sem pegar em armas. Apenas com gestos de amor, com seriedade e com uma vontade férrea. São homens como esse os verdadeiros sonhadores. Não aguardam sentados, não se deixam abater, não permitem que o pessimismo alheio os contamine. Sonhadores movem o mundo a partir de ideais que eles tornam realidade. Os seus são sonhos de bem-estar, de fraternidade, de gestos amorosos. Permita-se você também sonhar coisas belas, buscar mudanças positivas. Toque as estrelas com as pontas dos dedos. Sonhe. Sonhe, sim. Todos os dias, todas as horas. E tente fazer seus sonhos se materializarem para mudar o mundo para melhor.

Louvor maravilhoso na voz da pastora, a saudosa pastora Ludmila Feber. Os sonhos de Deus, nunca deixe de sonhar, né? Acredite nos seus sonhos e coloque seus sonhos nas mãos de Deus. 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

0: e empresarial de Telemacuboba, com a doutora Gisele, que estará representando aqui a OAB Telemacuboba, para nós falarmos a respeito de uma festividade da nossa querida PAI. Dentro de instantes, estaremos conversando a respeito desse assunto aqui no Show da Manhã. 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E às 8h28, vamos aqui abraçando essa audiência maravilhosa, pessoal que já vai chegando conosco, cumprimentar aqui o Emanuel, que está ali com o seu trailer, fazendo a venda ali dos salgadinhos, ali próximo à Secretaria de Saúde, né, Emanuel? Seja bem-vindo, um bom dia. Como é que tá por aí, rapaz? Muito frio?
1: Bom dia, Márcio Luiz. Mas quem fala é seu amigo Emanuel, aqui do trailer em frente à Secretaria de Saúde.
0: Seja bem-vindo.
1: Um grande abraço para você e para a Luísa. Que este dia seja um dia de vitórias. E desejo ouvir a música A Vaca Já Foi Pro Brejo. Um grande abraço.
0: Legal.
1: Bom dia, meu amigo Márcio Luiz.
0: Agora sim, tudo bem, Emanuel?
1: Em frente à Secretaria de Saúde, Municipal de Saúde, no trailer, vendendo alguns salgados, coxinha, risoles, enroladinho e pastel. Gostaria de ouvir a música, qualquer música, com a Carmen Silva. Um grande abraço.
0: Carmen Silva, né? Boa, boa indicação. Obrigado, Emanuel. Aquele abraço. Alô, Nice, Dona Alvina. Quem já está de volta conosco é o amigo Hamilton, né? Ele já está aqui em Telêmaco, passou uns dias em Curitiba, está curtindo aqui a programação, oferecendo a Fátima para a Lisa, para nós, para o Vanderlei, também para a Jo em Rolândia, para a Josiane, Dona Maria, Jéssica, o pessoal todo ali do Bonavila. Aquele abraço, viu? Deus abençoe a todos vocês. Bom dia aqui para a Sandra Mara Barbosa. Ô, Sandra, Deus abençoe, paz e saúde, tudo de bom. Vamos lá, vamos nessa, né? Trazendo aí para você a boa música. Vamos partindo já, gente, para o Cantinho do Zé, no oferecimento todo especial de Mike Forte Camacuã, do nosso grande amigo Hamilton. Alô, Hamilton, um bom dia para você. 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E já vamos atendendo de cara aqui o Hamilton, ele que pediu Minha Volta com o Milionário José Rico. É eles que vão cantar aqui para nós agora pela manhã, bem cedinho, nesse frio intenso aqui em Telemacuboba, cidade gelada que amanheceu hoje, hein, gente. Vamos abraçando aqui a Neuza e o Edson, que nos ouve na área 2. A Fátima Moreira está em Imbaú, e Imbaú, essa Imbaú é gelada também, hein? Mas nada como o calor humano dessa nossa audiência. Quero agradecer aqui com muito carinho a nossa querida Milena Teixeira, dizendo, olha só, né? Esfriou, o jeito é tomar um cafezinho na companhia da Capital do Papel. Ô, querida, sempre

Bom dia, gente. Muito bom dia. São 8 horas e 26 minutos. Daqui a pouquinho vamos estar conversando com Tomás Antunes Neto, da Associação Comercial

0: muito agradável aqui conosco. Vai aqui o nosso carinho, o Adir, a dona Alexandrina. Olha o meu amigo Laurizinho chegando por aqui. Ô, Lauri, bom dia.
1: Bom dia, amigo Marcinho.
0: Como é que tá, irmão?
1: Estamos na escuta aqui no Sucuminha. Aqui Oxa. O solzinho já tá beleza.
0: Sério? Filho. Olha aí, rapaz. Eita, que inveja boa, né, Lauri? Um abraço, que o sol já chegou aí. Aqui ainda não, rapaz. Ele tá tímido, tá chegando aos pouquinhos. Ele tá Martinho da Vila, viu? Devagar, devagarinho. Nice Lopes já está ligado conosco, pedindo aqui os oferecimentos, né, para a reflexão de hoje. Daqui a pouquinho a gente vai trazer com muito carinho. Chegando então, Milionário e José Rico.
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2: Oito horas e 36 minutos. Vamos conversar com Alfredo da Casa Sul. Hoje 100% aqui, tudo certinho para ouvi-lo. Alô, Alfredo, bom dia.
3: Bom dia, Marcinho. 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Ótimo dia. Dia meu nubladão, né?
2: É verdade. Tá gelado, né, rapaz? Dia
3: tá
2: frio.
3: Gelado, tá frio, né?
2: Mas vamos aquecer com as promoções aí da Casa Sul, né, Alfredo?
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2: Maravilha. Alfredo, um grande abraço a você. Até uma próxima oportunidade. Sempre é bem-vindo aqui conosco para falar sobre coisas boas, né? 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
3: Bom dia, obrigado.
2: Bom dia. Foi o Alfredo da Casa Sul conversando conosco. Agora 8h39.

0: 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Olha, gente, recebemos aqui com muito carinho nessa manhã a presença da doutora Gisele Garcia, ela que representa a OAB Telêmaco Borba, e o nosso amigo de tantos anos, Tomás Antunes Neto, ele que é da Citel, Associação Comercial e Empresarial de nossa cidade. O importante é que eles estarão falando dessa instituição, que é uma instituição tão importante, que merece todo o nosso carinho, toda a nossa consideração, respeito e, acima de tudo, apoio, né? A PAI que vai realizar um grande evento nesse sábado agora. Vamos saudar aqui a doutora Gisele. Doutora, bom dia, seja bem-vinda conosco. Tudo bem, doutora? Muito frio.
1: Muito frio. Bom dia, Márcio. Bom dia a todos os ouvintes, ao seu Tomás, que está aqui comigo. E obrigada pelo convite e pela oportunidade de estar aqui falando.
0: Que bom.
1: Sobre esse evento tão importante.
0: É um prazer, uma honra recebê-la também, doutora. Saudar aqui o Tomás Antunes, da Associação Comercial e Empresarial de Telêmaco Borba. Eu conversava fora do ar aqui com o Tomás, lembrando de tantas ações que a Citel desenvolveu e realiza até hoje em Telêmaco Borba. É uma entidade que praticamente nasceu e cresceu junto com a cidade, né? Bom dia, Tomás, tudo bem?
2: Bom dia, Márcio. Obrigado aí pelo convite aí. É esse programa que tem uma extensa audiência aí na cidade e na região. A gente agradece para vir falar. Hoje não vamos falar de associação, mas Exato. Eu tenho o histórico da associação, mas hoje nós vamos falar sobre a PAI.
0: É, né? Verdade. Então.
2: Sobre a festa da PAI, tudo que vai acontecer no sábado.
0: Explica para nós, doutora, a participação da OAB nesse evento. O que, que vai ser, na verdade, sábado, então, para tudo, pessoal, vai lá para a PAI participar desse momento.
1: Isso mesmo. A OAB, eu sou presidente da comissão de eventos da OAB.
0: Comissão de eventos.
1: Então, acaba aqui passando tudo por mim ali.
0: Certo.
1: E nós sempre, os advogados, sempre tem a festa interna da OAB, a festa junina.
0: A festa junina.
1: E o ano passado, nós tivemos a ideia de além, para os advogados, independentes ali dos advogados, abrir para a população. E por que não integrar alguém, né? Junto para a gente tentar fazer a diferença social, porque o papel da OAB também é esse, é fazer a diferença social na sociedade. E em contato com a Anne, presidente da APAI, tivemos a ideia de fazer com a APAI e a Anne abraçou essa ideia conosco. Então, ano passado nós fizemos a primeira festa solidária da OAB em prol da APAI, que foi um sucesso.
0: Que bom!
1: E agora estamos aí para o segundo ano e espero também, tenho certeza que será um grande sucesso também.
0: Para repetir e aprimorar, ser ainda melhor.
1: Ser ainda melhor. Cada ano que passa a gente vai aprendendo.
0: E só detalhando, doutora, vai ser então no sábado, qual horário? Vai ser na própria entidade, na quadra da PAI, isso?
1: Isso, será na quadra da PAI a partir das 15 horas, Márcio. E vai se estender até a noite.
0: Vai até a noite, né? Tem hora para começar, não tem hora para acabar. Mais ou menos assim. Tomás, falando da Citel agora, uma parceira de primeira ordem e das ações sociais e humanitárias aqui em Telêmaco Borba, qual é o papel, a parcela da Citel também nesse evento da PAI?
2: A gente está junto também, né? A Citel junto com a PAI, né? Porque nós temos diretores da Citel, que fazem parte da diretoria da PAI.
0: Olha que importante,
2: então,
0: assim, né?
2: Assim, acaba entrelaçando tudo, né? Então, fica uma parceria. A PAI é uma entidade que ela necessita e ela precisa da participação da comunidade. E essa comunidade somos nós. Nós que temos que fazer esse trabalho, né? Várias outras entidades têm nos ajudado. Mas a gente precisa sempre estar promovendo eventos dentro da PAI, porque aquilo que vem do Estado, que vem do município, são contas, como diz assim, contas carimbadas. Você tem que pagar aquela rúbrica, né?
1: A conta aquela não bate, rúbrica. Né, Tomás?
2: Né? Então, você vem para a conta de luz, é luz.
0: Entendi.
2: Você vem para a água, é para água.
0: Não pode
2: você
0: ser lindo aquilo, né, Tomás? Não pode fugir,
2: pouco,
0: né?
2: Daqui a pouco estraga um portão.
0: Exato.
2: Precisa ter verba para arrumar.
0: Correto.
2: O poço artesiano deu problema lá, foi um dinheirão. Nem não tem, então precisa ter. A gente precisa criar esses eventos para que possa dar suporte para a PAI.
0: Então,
2: é muito importante essas atividades que, como já tivemos a sopa da PAI,
0: nossa,
2: esse ano não
0: muitos
2: vai ter,
0: muitos
2: a gente optou pela festa,
0: pela fazer festa,
2: uma festa, né, mais robusta, para tentar angariar aí, né?
0: Para angariar.
2: Tivemos aquele, o close da Cláudia Pontar aqui, da também.
0: Paulo, foi um também. Sucesso.
2: Então, eu digo assim, sempre a PAI tem que estar promovendo eventos para que entre verba para poder
0: atender fazer as necessidades partes, básicas.
2: Essas partes que não são cobertas pelo Estado e nem pela Prefeitura. Apesar de que nós temos a Prefeitura como uma excelente parceira, né? A prefeita, ela acessibiliza com todos os pedidos nossos, as secretarias, né? O Secretaria de Educação, ela é importante lá porque tem o transporte dos alunos. Verdade. Hoje nós estamos com 245.
0: É um número bem significativo.
2: Né? Né? Crianças e temos
0: tem até jovens adulto, e tem adultos.
2: Tem,
0: né?
2: Adulto, né? Então são 245 pessoas. Que a alimentação que ele faz ali, não faz na casa dele. Ali está melhor do que a casa dele. A casa dele não tem essa condição.
0: A estrutura ali tem que ser bem, né? Então, bem completa, né?
2: A gente tem assim, um monte de pessoas que são importantes dentro da PAI.
0: É verdade. Né?
2: Nós temos uma funcionária lá, a Letícia, ela dá tudo pela PAI lá. Ela faz bonito, todo o trabalho. Nossa. Aquele trabalho que...
0: A dedicação.
2: Dedicação é intensa, né? Então nós precisamos de gente assim. Que gente que é de coração. Não lá para ganhar salário. Não, ela é coração também. É
0: doação, então, mesmo. Né?
2: Precisamos de uma doação.
0: A doação. Doutora, a gente percebe a parte.

0: participação da OAB aqui em Trambucubá, muito ativa nas ações, né? Sejam as mais diversas atividades, desde uma corrida, uma atividade física, o que promova a vida, auxiliando as pessoas na orientação advocatícia, que é algo assim extremamente importante. Né? Muitas pessoas não fazem nem ideia dos direitos que elas mesmas têm, né? E é importante essa presença de vocês, né? Advogados, como o Tomás acabou de falar uma coisa muito certa aqui, essa doação de vocês é extremamente significativa. A instituição, ela se torna nobre justamente por causas como essa, é isso?
1: É isso mesmo, Márcio. Lembrando que todos os cargos, né, dos integrantes da OAB são voluntários.
0: São voluntários.
1: Então ninguém recebe remuneração alguma.
0: Certo.
1: Para estar fazendo o que faz. Realmente a gente faz na vontade mesmo de fazer a diferença.
0: Estão defendendo essa causa mais do que nunca, né, doutora?
1: Mais do que nunca.
0: Uma causa de todos nós, né?
1: Quando a gente consegue unir esse nosso trabalho com uma causa tão nobre, que é essa causa da PAI, como o Tomás bem explicou aqui, é uma instituição que precisa muito
0: do apoio,
1: né? Apoio de todo mundo, da população, conta com muitos voluntários, a Letícia é maravilhosa, muito dedicada realmente, assim como outros funcionários que tem lá também. A Anne, sempre muito disposta, muito ativa também. Então, nós estamos em parceria organizando essa festa, que eu tenho certeza que será um sucesso. Estendendo também aqui o convite para a população, quem quiser ser voluntário no dia da festa também.
0: Olha, que bom.
1: Pode nos procurar, pode procurar a PAI, ou até mesmo vocês aqui fazem essa intermediação, eu acredito, para entrar em contato conosco, né? Então são todos muito bem-vindos se quiserem trabalhar no dia lá, porque nós vamos ter muito trabalho a ser feito.
0: Muito trabalho. E doutor, só para ter uma ideia, assim, uma dimensão, né, para as pessoas que estão nos ouvindo e, claro, querem colaborar, né, como elas podem fazer, as pessoas irão lá na festa, lá na quadra, o Tomás inclusive vai comentar também, explica para a gente como é que as pessoas podem participar assim ativamente e colaborar.
1: Nós vamos ter, Márcio, participação através de doações. Então, as pessoas que quiserem doar brindes, nós teremos bingo.
0: Olha, que bom.
1: Será uma tarde bem gostosa com bingo, com brincadeiras para as crianças. Teremos as quadrilhas.
0: Que beleza.
1: Que serão bem divertidos.
0: Momentos culturais, então.
1: Gosta bastante da quadrilha.
0: Certo.
1: Então, quem empresário ou não necessariamente empresário que queira efetuar uma doação,
0: certo,
1: de qualquer coisa para a gente poder estar fazendo entregando de prêmio no bingo.
0: Será bem-vindo.
1: Será muito bem-vindo.
0: Olha,
1: muito bem-vindo mesmo. E acho que o Tomás vai
0: Tomás cumprimenta pra gente aí, Tomás. O que vai ter mais de bom lá, Tomás? O pessoal gosta de uma festa, de um momento de alegria, de confraternização. Vai ter muita coisa boa por lá, com certeza, Tomás?
2: Ah, vai ter. Vai ter.
0: Vai ter.
2: São várias atividades que tá...
0: Que bom.
2: Que tá colocada pra gente... Pra ser feita, né? Durante a festa. Mas eu queria falar um pouquinho também das doações, ela falou.
0: Doações importantes.
2: De brindes. Mas eu também falo em doações aqui, em valores.
0: Valores.
2: Porque todos esses valores é tudo revertido dentro da PAI, entende? Nós estamos lá na diretoria, a Anne, presidente, mas a gente também não tem a remuneração nenhuma. A nossa dedicação é total dentro da PAI.
0: É doação pura mesmo, né?
2: É uma doação mesmo. Então,
0: é
2: Eu venho pedir aqui para que até a vocês, no programa de vocês, movimentar esse no sentido de que o pessoal se associe à PAI.
0: Olha.
2: Entende? Eu fui quantos anos na associação comercial e eu nunca olhei a PAI assim, né? Dessa forma.
0: Com esses olhos, né?
2: Então, o dia que eu passei a olhar a PAI, ir lá e ver a realidade.
0: Ficou apaixonado, como eles dizem,
2: apaixonado,
0: né? Apaixonado.
2: Né?
0: Então, a gente se apaixona assim, por esse trabalho.
2: A gente precisa buscar associados.
0: Associados.
2: Né? Hoje, a cota mínima para ser associado é R$50.
0: Certo.
2: Né? Então, se você vai se associar, você tem que com R$50. Então, eu para você associar, você tem que... As doações, vamos falar de doações.
0: Doações, vamos doações, com as doações.
2: Você pode fazer pelo Pix.
0: Olha aí,
2: Não é pelo Pix, desculpe.
0: Isso qual que é o valor daí, Tomás?
2: Não. Você liga no 42-988-18.
0: Estão repetindo, Tomás? 42
2: 988

0: 88 18 5965.
1: Esse fala contato
0: com a Letícia.
1: É... a Letícia.
0: A Letícia vai passar um link e você preenche o link e a partir disso você passa a ser associado.
1: Associado.
0: Da, né?
1: Entendi.
0: Então tem o um mínimo.
1: Ele
0: lá
1: faz
0: que é
1: um 50 cadastro
0: e você
1: ali.
0: Pode. Você faz a tua opção. Eu quero dar 60, quero dar 70. O
1: aí
0: que
1: fica
0: você
1: à
0: quiser dar 50 é bem-vindo.
1: É
0: tudo
1: verdade.
0: Que entra na, saia, na PAE é bem-vindo. Agora, doações espontâneas, você tem o Pix da PAE daí. Aí é pelo CNPJ.
1: Pelo CNPJ, olha aí, gente. É
0: 77.
1: 77.
0: 480.
1: 480.
0: 135.
1: 135.
0: 001.
1: 001.
0: É o invertido, 1000.
1: É, 1000, exatamente.
0: 26.
1: 26.
0: Esse você faz o Pix de qualquer valor.
1: Isso, qualquer valor.
0: Qualquer valor. Né? Tudo é bem-vindo para...
1: Tudo é bem-vindo.
0: Tudo é bem-vindo, né? Porque tudo hoje...
1: Toda doação generosa feita com amor.
0: Uma situação econômica difícil. Eu sei que é difícil para a pessoa doar também.
1: É verdade.
0: Mas é difícil para nós lá também, porque cada vez que você vai comprar alguma coisa, sempre hoje é um preço, amanhã é outro.
1: É bem
0: então,
1: realidade.
0: Então, nós estamos vivendo um momento assim...
1: Conturbado na economia,
0: conturbado.
1: Né,
0: então,
1: Tomás?
0: Tudo
1: é verdade.
0: Que vier da
1: a comunidade é bem-vindo.
0: Comunidade,
1: né?
0: É bem-vindo.
1: Com certeza. Olha aí, então.
0: Mas daí a gente falando da festa lá.
1: Falando da festa.
0: A pulseira para você entrar lá é R$10.
1: R$10. Já é uma colaboração também.
0: Já é uma
1: colaboração. Já é em forma de colaboração.
2: Isso. Lembrando que criança é isento, né?
1: A criança não faz.
0: A criança até 11 anos é isento. Mas tem que ter a.
1: O adulto acompanhando também a braçadeirinha para ter o cuidado. Né?
2: Então,
1: entendi.
0: Nós temos a Associação Comercial, nós temos a OAB, pessoa da OAB, temos lá na PAE. Para compra das. E tem a comunidade geral está vendendo.
1: Está vendendo as pulseirinhas.
0: Então, vai ter essas pulseiras.
1: Que beleza, Tomás.
0: Seria isso mais ou menos, né, doutora?
2: É, e além disso, tudo que foi falado aqui das brincadeiras, do bingo, nós teremos as tradicionais comidinhas, né?
1: Ah, meu, as comidas típicas.
2: As comidas típicas.
1: De festa junina, né, doutora?
2: Festa junina, quentão.
1: Quentão, olha aí.
2: Pastel.
1: Que beleza,
2: doutora. Vários doces. É, teremos também, para quem gosta. Um chopp,
1: então
2: o pessoal vai
1: se
2: divertir. Teremos uma dupla sertaneja,
1: olha que
2: interessante. E Camilo.
1: Que beleza.
2: Que estarão lá brilhantando a festa e
1: trazendo alegria, né, doutora?
2: Mais animada ainda.
1: Que
2: e
1: beleza.
2: Também os outros colaboradores que o ano passado já estiveram conosco, como é o caso da Polícia Militar.
1: Polícia Militar, uma parceira também. Né?
2: Super parceira para todos os eventos que a OAB faz.
1: Que benção.
2: Da PAE.
1: A gente fica feliz por isso, doutora.
2: Muito.
1: Nossa.
2: O comandante Arthur é muito
1: solícito, muito participativo. Um abraço ao comandante, né? Tenente Coronel.
2: Isso. E a PM estará lá fazendo a segurança e também teremos a brincadeira da cadeia. Que
1: olha
2: será
1: aí.
2: Realizada pelos próprios policiais.
1: Pelos próprios policiais.
2: Então, os próprios policiais estarão lá prendendo a população, prendendo as pessoas. E depois serão soltas ali pela...
1: Com resgate bem...
2: Com resgate.
1: Bem justo, né, doutora? Para quê?
2: É, que terão bom. Que contratar um advogado
1: ali. Advogado para poder fazer.
2: Pagar honorários para o advogado para poder soltar
1: que bacana.
2: O cliente. E farão também...
1: Tudo em forma de alegria. Uma forma de aproximar, inclusive, a polícia da comunidade,
2: muito
1: né? As forças de segurança para a comunidade.
2: Eles
1: muito bom.
2: Eles fazem muita questão dessa aproximação, né, Márcio?
1: É essencial isso, né, doutora?
2: Tá. E também eles estarão fazendo a apresentação com cães no dia lá.
1: Nossa, como é importante esse
2: o
1: trabalho também.
2: Bastante,
1: do canil, né, da polícia.
2: Lá.
1: Nossa.
2: Que atua na PM.
1: Que benção. Doutora, mais alguma consideração, algum comentário que de repente, porventura, a gente acabou não perguntando que seria importante a gente compartilhar, ou ao mesmo tempo o convite que a doutora deixa, então, aí, para os nossos ouvintes?
2: É, só lembrando, então, que essa festa, toda a renda será integralmente revertida para a PAE.
1: Todo recurso é para a PAE.
2: Tudo que for arrecadado vai para a PAE, para esse trabalho tão importante que eles realizam. E eu acho que as pessoas podem não ter a dimensão e a grandeza do trabalho da PAE. Mas é, acho que quando a gente está junto, participando, quando faz parte da diretoria ou está ajudando como voluntário...
1: Quando conhece realmente
2: quando
1: de
2: conhece,
1: verdade o intuito,
2: algum
1: né,
2: parente,
1: doutor?
2: Algum
1: verdade.
2: Familiar que precisa da instituição, é que tem a noção da grandiosidade do trabalho que é feito pela PAE.
1: É verdade.
2: E para essa festa ser um sucesso, a gente precisa do apoio da população. Todo mundo se dando a mão ali, contribuindo e ajudando, e comparecendo no dia e fazendo essa festa conosco aí ser o mais bonito possível.
1: É verdade. Até um questionamento que eu iria fazer, né? Eu lembro que no período de declaração de imposto de renda desse ano, nesse caso já foi, né? Em algumas circunstâncias é possível também, não sei se vocês podem responder essa questão ou não, né? Mas a gente sabe que parte do imposto também pode ser destinado, se for do anseio da pessoa que esteja declarando o imposto de renda. Para pai isso também serve, Tomás, serve. Ou a doutora? Serve. Tomás, olha, fica de alerta. Só que pena que agora esse período já venceu, né, Tomás?
0: Esse é um trabalho que a gente já pediu para os contadores que fazem as
1: declarações. Tomás, excelente, viu?
0: Eles que fazem as declarações de que lá no imposto a pagar você pode tirar, acho que é 1%.
1: Olha que importante,
0: Tomás. Você pode jogar para entidades, daí você escolhe qual é a entidade que você quer que vá...
1: Importante, vamos reforçar isso aí. Não. No esse próximo ano, já, né, Tomás? Esse ano nós já tivemos praticamente o prazo cumprido, né?
0: Já. Então, mas eu tenho...
1: Que bom, Tomás.
0: Eu digo que esse ano já tem verba.
1: Já tem uma verba que vai poder...
0: Vai chegar para...
1: Por esse caminho.
0: Vai.
2: Que bom. E é um imposto, assim, é um valor que não sai do bolso do contribuinte.
1: Exato. Ele vai ter que realmente...
2: valor que ele já ia
1: declarar e ter que
2: encaminhar
1: para a Receita e que vai ficar no município, inclusive na instituição.
2: Exatamente.
1: Olha, assim, gente.
2: Tem várias instituições, né?
1: Que podem
2: receber aqui na cidade. É o IDF, pode receber.
1: O asilo. São Vicente de Paulo. Isso, doutor.
2: A PAI. Só que ainda não é tão divulgado.
1: É verdade. Vamos trabalhar mais sobre isso, então, doutora. Com certeza. Aí na próxima oportunidade vamos estar reforçando, né, Tomás, esse período de declaração de imposto de renda. A gente vai começar a frisar muito mais assim nesse aspecto, né? Tomás, a sua mensagem, seu convite à população.
0: Só queria dizer o seguinte, né? Complementando a doutora, tudo que vai ser servido lá na PAI, ela foi motivo de doação. Nós recebemos tudo doação. Redoado.
1: Nossa, Tomás.
0: E daí agora vai ser revertido na venda dos produtos para poder gerar alguma coisa dentro da PAI. Também queria agradecer ao pessoal da cozinha, que são importantes.
1: São muito importantes
0: esse pessoal da cozinha, porque olha.
1: Quem dá sabor à festa, né, Tomás?
0: Sem eles a gente não conseguiria fazer nada. E elas são voluntárias, né?
1: São maravilhosas.
0: São voluntárias.
2: Elas fazem com amor, com coração.
0: Com amor, com coração, né?
1: Eu acredito.
0: São pessoas que já estão aí há não sei quantos anos se dedicando a esse trabalho da parte da cozinha. Nós também agradecemos para eles. E é isso aí, Marcinha.
1: Que bom,
0: a presença da comunidade vai ser muito importante.
1: Vai ser uma alegria para todos, né, Tomás?
0: Então a gente está convidando, compareçam. E tudo que você vai lá, né, o que você gastar lá está revertido para...
1: Exatamente.
0: Para as crianças mesmo lá, né? Para pai, para escola. Pai.
2: A pessoa estará lá se divertindo e ainda estará fazendo bem.
1: E contribuindo. Não tem coisa melhor, né?
2: Não tem coisa melhor.
1: Exatamente. Agradeço aqui a doutora Gisele Garcia, ela que representa a OAB Telemocubaba aqui nessa entrevista, e também o Tomás Antunes Neto, da CITEL, Associação Comercial e Empresarial de Telemocubaba. São duas instituições que estão dando aí uma força significativa para que a PAI consiga manter os seus trabalhos, como a doutora e o Tomás disseram, né? É um trabalho que exige muita dedicação, muito amor, e é necessário também o investimento, né? Porque hoje, sem recurso, a gente não faz absolutamente nada, né? Nada como um evento como esse, essa festa bonita que vai acontecer sábado na quadra da PAI, logo a partir das 15 horas. Então, se você deseja adquirir uma pulseira, o valor é apenas R$10, pode procurar na PAI, na OAB e na CITEL. Isso, Tomás?
0: Isso.
1: Tomás, bom dia, bom trabalho para vocês.
0: Bom dia, obrigado aí pela oportunidade.
1: Doutora, bom dia, obrigado pela sua presença, Deus abençoe, doutora.
2: Bom dia, Márcia, eu que agradeço. Bom dia.
1: Só precisava lembrar, doutora, o nome da sua mãe?
2: Maria Inês,
1: olha, gente, que não tem como não lembrar da mãezinha. Nossa, a Inês trabalhou por muitos anos, né?
2: Mais de 40 anos,
1: na 18ª Subdivisão Policial aqui de Telemocubaba, né? Recordo muito da sua mãe, falando em dedicação e de exemplo, é uma pessoa aqui extremamente dedicada ao trabalho, muito identificada justamente com essa área de segurança, né, doutora?
2: Isso mesmo.
1: É verdade.
2: Se dedicou muito.
1: Eu recordo, até fiz questão de perguntar, né, porque eu acho que eu lembro da doutora na época, né? Deus abençoe, doutora, parabéns pelo trabalho de vocês, né? Ao Tomás também, a toda a equipe, a CITEL e a OAB Telemocubaba juntos nessa ação maravilhosa da PAI que acontece neste sábado. Agora são 9h01. Bom dia!
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2: Vamos lá, gente. Agora são 9:03, 9:03. 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Bom dia!
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2: 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Então, falando agora com você do signo de Áries, vamos lá, ariano, um bom dia para você, uma ótima quinta-feira, agora que o solzinho está chegando aqui, hein? 9h07, né? O nosso querido amigo falou, o Laurizinho falou, olha, aqui no Socomim já apareceu o sol, era 8 e pouco, né? Então, uma hora depois é que o sol veio aparecer aqui no centro, viu, gente? Olha, você veja como é que são as coisas, viu? O relacionamento íntimo, Áries, ganhará um tom mais cuidadoso aí nas próximas semanas. Expresse seu carinho com gestos concretos. É um bom momento para você se fazer presente com um detalhe bonito, incluir pequenos prazeres e faça boas compras hoje. Hoje é o dia.
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2: 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Vamos lá, Touro. A lua em seu signo destacará a sua doçura e sensualidade. Aproveite para cuidar da beleza, renovar a imagem. Momentos carinhosos com os filhos ou com o par se tornarão especiais. Jogue a autoestima para cima e curta as coisas boas da vida. Receba pessoas queridas em sua casa.
6: Gêmeos, 21 de maio a 20 de junho.

Vamos lá agora com você do signo de Gêmeos, atenção. Olha, gente, foram encontrados os documentos de Mali Rodrigues Biscaia, já falando essa utilidade pública. Esses documentos estão aqui com o Joãozinho, viu? Estão aqui conosco, tá legal? Fica esse comunicado importante pra você, tá bem? Vamos aqui trazendo mais pra você, ouvinte do signo de Gêmeos. Você é de Gêmeos? Então presta atenção, hein, gente? 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Agora vamos sim com o signo de Gêmeos. Vamos lá, Gêmeos. Desacelere, descontraia, respire novos ares. O dia pedirá momento de relaxamento. Valerá ir mais a fundo na terapia. A partir de hoje, você terá mais conforto e harmonia familiar. Reencontros à vista. Vamos atendendo o nosso querido amigo lá do trailer em frente à Secretaria de Saúde, né? O Emanuel. Ô, Emanuel, um bom dia para você. Vamos saudando aqui também a Jussi do Bonavila. Oi, Elisandra, como é que você está? Elisandra, tudo bem? Olha, ela frisou muito bem, ela quer ouvir a Bonnie Tyler. Realmente, gente, faleceu essa grande cantora, uma cantora maravilhosa, aos 75 anos. Ela já vinha bem dodói, né? Daqui a pouquinho eu vou atendê-la, tá bom? Elisandra, tivemos uma perda aí na música internacional, Bonnie Tyler. Inclusive, ela gravou uma música com o Fábio Júnior que foi sucesso em todo o Brasil, né? Quero agradecer aqui a Márcia de Lara, nosso querido amigo Riva, abraçando o Romildinho ali do Bela Vista, a Sandra Bueno do São Jorge. Daqui a pouco, gente, às 9h30, nós temos um momento de reflexão. E Dalmira Marcondes, do Jardim Monte Carlo. Deus abençoe meu grande amigo Cirinaldo. O Hamilton aqui agradece. Somos nós que agradecemos, viu, Hamilton? Um abraço muito especial para Olga Timóteo. Oi, Olga. Que Deus abençoe o seu dia. Pediu uma canção aqui dos Bidis maravilhosa, né? Quem está na escuta aqui fala, ô, meu amigo, Deus abençoe. Tudo de bom, né? É o Juarezinho, é isso? Juarez Batista. Popular Paletó, né? Sempre nosso grande amigo aqui conosco, meu amigo Nelsinho Pintor. Aquele abraço, viu, Nelsinho? Deus abençoe. Só pede musicão aqui pra gente, né? Esse Nelsinho é demais da conta. Um abraço aí pra você, meu irmão, a Ruth Ribeiro. E chegando o pedido do Emanuel, Carmen Silva. Essa música aqui é demais da conta. Sim.

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8: Vamos lá então com o signo de Câncer nessa manhã gelada, uma manhã fria, hein, gente? Agora o sol pintou por aqui, hein? Que beleza! Ô, solzinho, seja muito bem-vindo. Estávamos com 4.4 há poucos instantes, agora estamos com 4.7, gente. Não aumentou muito não, né? Mas vai esquentar, né? A máxima para hoje é de 21 graus. Né? O tempo permanece bom até sábado, mas domingo tem previsão de chuva, viu? Deve haver uma mudança no tempo ao longo deste final de semana, tá bom? 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Vamos lá agora com o signo de Câncer. Olha aqui, Câncer, a partir de hoje, né, você irá se aproximar, né, junto à sua família, aos seus irmãos. É momento de trocas comerciais, bons momentos também para amizades, converse com os amigos, descubra focos de seu interesse, objetivos pessoais serão repensados, tá bom? Hora de se reinventar e começar um novo ciclo, Câncer.
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0: 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Vamos lá, gente. Então, o signo de Leão, um longo ciclo, chegará ao fim, com abertura para um novo caminho para a vida pessoal e uma carreira profissional. Algo maior se desenhará para o futuro, viu? Será um bom momento para você entrar num grupo inovador e renovar os seus conceitos, né? Ótimas oportunidades de negócio e uma promessa melhor e maior de estabilidade financeira, viu, Leão?
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0: 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Olha, Virgem, a partir de hoje você deve se destacar mais e cuidar mais da beleza, da elegância, né? Aproveitar aí a sua simpatia. Olha, aproveite para investir na imagem, como eu disse, renovar o visual e mais, né? Brilhar. A fase favorece a vida financeira, um lance para um projeto inovador. Tá tudo ótimo para você de Virgem hoje, hein? Poder de atração e associação em alta. 9 horas 31 minutos. Olha, gente, a cantora galesa Bonnie Tyler, conhecida mundialmente pelo seu sucesso, essa música aqui, Total Eclipse of the Heart, ela morreu aos 75 anos. Ela estava internada no sul de Portugal, desde 30 de abril, gente, onde passou por uma cirurgia de emergência para tratar de uma perfuração no intestino e permaneceu até então em coma induzido. Ela marcou a história da música pop e do rock com sua voz rouca e potente, né? Uma das grandes expressões da nossa música internacional. A cantora, o tom da voz surgiu após um acidente cirúrgico, gente, em 1977, depois de operar as cordas vocais, ela desobedeceu a recomendação médica de repouso e gritou de raiva, o que alterou a sua voz para sempre. O seu maior sucesso comercial veio em 1983, com a canção Total Eclipse of the Heart, a música que estamos ouvindo. Essa música alcançou o topo das paradas e soma mais de 1 bilhão de reproduções no Spotify. A cantora também emplacou o clássico sucesso Holding Out a Hero logo em seguida.

infelizmente perdemos uma das maiores expressões da música, né? A cantora Bonnie Tyler. Que Deus possa acolhê-la junto a ele, né? Uma cantora maravilhosa. E ela, quando esteve no Brasil, gente, né, fez um dueto maravilhoso. Essa música, eu me lembro, quando eu cheguei em Curitiba, 1988, essa música aqui era disparado, tocava em todas as rádios. Sem Limites Pra Sonhar.

0: Essa música aqui ficou simplesmente fantástica na voz dos dois, né? Fábio Júnior e Bonnie Tyler. 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

0: Salve Telêmaco Borba, nossa cidade amada e querida. E hoje, para orar conosco, convidamos com muito carinho a professora Alexandra.
1: Oração por Telêmaco Borba. Reze comigo agora pela nossa cidade. Vamos criar um campo lindo de força e de amor sobre todos nós. Abençoado seja seu dia. Telêmaco Borba, eu te amo. Telêmaco Borba, eu te abençoo. Telêmaco Borba, me perdoe. Se eu e meus antepassados te ferimos, te causamos dor, te maculamos, te causamos prejuízo de alguma forma, com pensamentos, palavras, vibrações e emanação de desamor, eu rogo que me perdoe, que nos perdoe. Sou infinitamente grata por cada segundo vivido aqui. Telêmaco Borba, eu envio meu amor para esse lugar, para essa cidade linda, abençoada, cheia de pessoas do bem, cheia de consciências amorosas e iluminadas. Eu só vejo bem onde estou, com quem estou, aqui e agora. Amém.
2: Para sempre, amigo, sim, se Deus quiser.
3: O ilustre personagem. Seu aniversário é comemorado por quase todo o mundo. Em torno dele, da sua figura, as pessoas se reúnem e até discutem. Discutem a respeito da sua existência, do que fez, do que disse. Ele não escreveu nada, além de algumas palavras na areia, quando lhe trouxeram uma mulher para ser julgada. Contudo, a respeito dele se escreveram milhares de obras. Sua fama correu o mundo. Sem dispor de títulos honoríficos ou diplomas universitários, o que disse constitui sabedoria. E os que pautam a sua vida nas palavras dele encontram felicidade. Escolheu colaboradores a dedo entre pessoas simples, mas de boa formação. E a eles chamou amigos, cultivando a amizade. A sua vida pública foi curta, quase 3 anos, mas muito polêmica. Ele falou a respeito de tudo, dizendo o que era certo, alertando para os erros, convidando as pessoas a pensarem a respeito do que viam, ouviam, não se permitindo simplesmente serem conduzidas como cegos sem direção. A sua tônica era o bom senso. Dócil, sabia utilizar a energia quando se fazia necessário. Amorável, distribuía amor aos que o buscavam. Sempre esteve com o povo, ao lado do povo, e seu verbo era especial para cada um. A pescadores sabia falar de peixes e redes. Aos pastores, discursava sobre ovelhas, redil e a qualidade de bom pastor. Com as mulheres do povo, falava a respeito do fermento que leveda a massa, da preocupação que deveriam ter com seus filhos, com seu futuro. A todos convidava a agir no bem como receita de felicidade. Ensinava desprendimento, lecionando que a casa do pai é de todos os filhos. E a casa do pai é imensa. É o universo. Abraçou crianças e as tomou em seu regaço. Deteve-se a falar a um moço bom que se sentia insatisfeito e buscava algo mais para sua vida. Convidou-o a segui-lo. Esclareceu o doutor da lei que o procurou na calada da noite para dissipar suas dúvidas e descerrou a ele e ao futuro a revelação da vida que nunca morre, que se repete em tantas oportunidades até que o espírito alcance a perfeição. Comparou-se ao pastor que conhece as suas ovelhas e as protege. Comparou-se ao amigo que dá a sua pela vida dos seus amigos. Aceitou para si somente o título de mestre. Não permitiu que o chamassem bom, pois esta denominação é exclusiva do Pai, o Senhor do Universo. Sempre respeitou as leis dos homens, mesmo que pudessem parecer tolas ou injustas. Pagou o imposto no templo, exigência dos sacerdotes do seu tempo. Exortou para que se pagasse o imposto a César, exigência do mundo das coisas transitórias. Sensível, entendeu a dor da viúva da cidade de Naim, e porque descobrisse que o filho era portador de letargia, o convidou ao retorno à vida. Em casa de Jairo, tocou-lhe a filha que parecia morta e a devolveu ao regaço dos pais. A sua trajetória foi toda de luz. Nada exigia para si, embora fosse a luz do mundo. Dizia não ter de seu sequer uma pedra para repousar a cabeça. Confiante, ensinava que o Pai Celeste que atendia as pequeninas aves, que não semeavam e nem colhiam, igualmente atenderia às necessidades de todos os seus filhos. Esteta, soube declamar poemas sobre a beleza da paisagem, enquanto ensinava que o homem é muito mais do que a erva do campo, que hoje é e amanhã é lançada ao fogo. Que Deus, o Pai de amor, vestia os lírios do campo, e assim também providenciaria o necessário para os seus filhos, mais valiosos que as flores que emurchecem. Ensinou que ninguém temesse a morte, porque todos são imortais, e realizou a passagem desta para a vida espiritual em oração. Pai, em tuas mãos entrego o meu espírito. Retornou glorioso, atestando a imortalidade, e mostrando-se aos seus, permitiu que ouvissem sua doce voz, outra vez, a falar de paz e a afirmar: tende bom ânimo, eu venci o mundo. Seu nome é Jesus, o filho de José e Maria, o filho de Deus, nosso irmão e mestre.

0: Vamos agora aos oferecimentos da reflexão desta quinta-feira, hoje dia 9 de julho. Vamos lá, gente, o tempo passando depressinha. A Nilza Rodrigues, da Área 2, ela pede oração para toda a sua família. Temos aqui a nossa querida ouvinte, a Roseli. Deus abençoe, Roseli. Ela oferece para a filha Luanda, para a prima Cantídia, para a Vilma, para a Célia, para a Francisca, Maria Vitória, a Sandra do Brechó, a Margarida Silveira, a Rosana Dora Bueno. Deus abençoe imensamente a sua vida. Muito obrigado sempre pela participação. Pedimos aqui pelo Joãozinho, pela Fátima, pela Lisa, né, pela saúde da Eduarda Antunes, nossa companheirinha de trabalho aqui. Que Deus abençoe imensamente. O Neri da Costa do Jardim Bandeirantes está conosco. Quero agradecer o carinho da nossa ouvinte que está compartilhando conosco desse momento de fé. Elair Vicente Camargo. Oi, Elair. Deus abençoe você. Temos aqui a Terezinha Marcondes. Nosso carinho, Terezinha. Pedimos aqui pela família da senhora Isolema de Jesus Oliveira, de 70 anos, pelo seu falecimento. O sepultamento acontece hoje, logo mais às 10h30, no cemitério Parque Municipal. Está aos cuidados aqui da funerária Monte Alegre. Então, os nossos mais sinceros sentimentos à família enlutada. Quem está conosco é Mila Costa, nossa querida ouvinte de todos os dias, a Francisca Heroína, pedindo pela saúde, proteção de todos e da família. Ela que é moradora no bairro Santa Rita. Nossa querida Ana Maria do Jardim Alegre. Vamos ouvi-la, Ana.
1: Bom dia, Márcio, tudo bem?
0: Graças a Deus, Ana.
1: Bom dia, Alegre.
0: Bom dia.
1: Eu sorteio Ana Maria Batista. Quero oferecer para a minha amiga Lúcia, que está fazendo aniversário hoje, com parabéns. Para a Dina, para a Ana, para a Leoni, para a Rose, para a Pedro Maria, para a dona Cida, para a dona Alexandrina, para a Dir, para a Sandra da loja, lá para a Chaco São Clemente, para a Dir, para o pessoal, né? Momento de reflexão para eles, para vocês e idade.
0: Tá certo então, Ana, depois a gente ouve qual é a música que você deseja, tá bom? Pedimos aqui pela Joelma Gerber, pelo Djalma Faria, de aniversário hoje, o Moacir Ribeiro, o Iverson Mendes, a Débora Macedo, o Claudilino Santos, do Correio do Vale. Então fica aqui o nosso carinho a todos os aniversariantes de hoje, né? Recebam os nossos parabéns, votos de muita paz e saúde para todos. Reflexão para minha família, para nós aqui. Obrigado, viu? Precisamos muito de oração também. Oferecendo aqui para Fátima, para Lisa, né? Desejando as boas férias para Fátima, sempre muito amável, né? A Doraci da Silva Delgado. Deus abençoe, viu, Doraci? Dona Juraci e o Atamir, oferecendo a Fátima, a Lisa, para Rosana, que Deus e os anjos estejam com cada um de nós. Amém, minha querida. A Joselene Rodrigues, do Bonavila. Temos aqui a Lisandra, colocando toda a família, né? Todos os familiares e amigos. Deus abençoe muito o seu dia, viu, Lisandra? A Márcia de Lara, do bairro São João, ela e o Riva estão sempre aqui em nossa companhia. Quero agradecer também meu grande amigo Romildinho, oferecendo para toda a família. Pede oração por todos nós aqui da rádio também. A Sandra Bueno, do São Jorge, desejando realmente um dia muito abençoado para todos, oferecendo para toda a sua família e amigos. E Dalmira Marcondes, do Jardim Monte Carlo, nosso querido amigo Cirinaldo Francisco, do Monte Carlo, o Hamilton, para toda a família e amigos, a Olga Timóteo, ela oferece para toda a família, para os pais Avani e Joaquim, no plano espiritual, para a irmã Marisa, para a filha Lígia Cecília e pela recuperação da sua amiga Zélia. Nosso amigo Juarez, em Lagoa, O Nelsinho Pintor oferece para Alice, para sua irmã Alice, para o Paulo, para o Celso Lataria e Pintura, para o Bem-TV, todos ali da ambulância, né? Das ambulâncias, aliás, da UPA, e para todos os ouvintes, a Neuza e o Edson da Área 2, a Fátima no Imbaú. Pedimos aqui também pela Milena Teixeira e a sua família, a Dir e a Dona Alexandrina, o Laurizinho Viana, a Nice Lopes, do Bom Jesus, para o pai João, que está no plano espiritual. Oferece para o irmão Ailton, para a mãe Alice e para o pai João, que está no plano espiritual, como eu disse, né? O Délio, Emerson e a Marli, o Xixo e família, Ruth Ribeiro, o Emanuel, a Nice e a Dona Alvina. Que Deus abençoe a vida de cada um de vocês, tá bom, gente? Muita paz, muita saúde, muito amor no coração. É o que a gente deseja de todo o nosso coração, tá bom? Ela oferece aqui a Evelyn do Socomim para o esposo Andinho, né? O Andinho na loja Charles Presentes. Ela oferece para a vozinha Idê, para toda a família. Olha que benção, né? Um abraço aí para o meu querido amigo Andinho, para sua esposa, para sua família. Temos aqui a reflexão da Nara, que manda para a mãe Sandra, os irmãos Alessandra, Bruno, Nilson, para a filha Isadora, Emanuele e para os sobrinhos Júnior, João Elias, Ana Clara e Enzo Miguel. O Orlando, nosso querido.

0: amigo Orlando, né? O cemitério Jardim da Saudade, ele colocou aqui uma foto aqui pra gente acompanhar, né, Orlando? Deus abençoe o seu dia. A Marisa Timóteo e família está conosco, a Sandra Cirino. Bom dia, viu, Sandra? Para você, para toda a família. O Luiz Antônio Mendes, da área 3. Peço para todos os ouvintes, de um modo geral, né, que estão nos acompanhando, que Deus possa abençoar a vida de todos. Pedimos também a Deus pelo sucesso das festividades da PAI, que acontece nesse sábado, às 15 horas, na própria quadra da PAI, viu, gente? Participe, ajude, né, compartilhe desse momento tão importante para nossa querida APAI aqui de Telemocubaba. A Marli Gomes está conosco, ela pede oração para a filha Andressa Cristina, para o Luiz André, para todos os familiares, para sua família, né? Mãe, irmãos e filhos, netos, que possa cobrir a todos com o manto sagrado. Amém, querida. E vamos agora, então, à oração especial que é feita pela saudosa Nissete Bruno.
1: Pai nosso que estás no céu, na terra, em todos os mundos espirituais, santificado e bendito seja sempre o vosso nome. Mesmo quando a dor e a desilusão ferirem nosso coração, bendito sejas. O pão nosso de cada dia dai-nos hoje. Pai, dai-nos o pão que revigora as forças físicas, mas dai-nos também o pão para o Espírito. Perdoai as nossas dívidas, mas ensinai-nos antes a merecer o vosso perdão, perdoando aqueles que tripudiam sobre nossas dores, espezinham nossos corações e destroem nossas ilusões. Que possamos perdoá-los, não com os lábios, e sim com o coração. Afastai do nosso caminho todo sentimento contrário à caridade. Que este Pai Nosso seja dadivoso para todos aqueles que sofrem, como espíritos encarnados ou desencarnados. Que uma partícula deste Pai Nosso vá até os cárceres, onde alguns sofrem merecidamente, mas outros pelo erro judiciário. Que vá até os hospícios, iluminando esses cérebros conturbados. Que vá aos hospitais, onde muitos choram e sofrem sem o consolo da palavra amiga. Que estes que nesse momento transpõem o pórtico da vida terrena para a espiritual, tenham um guia e vosso perdão. Que este Pai Nosso vá até os lupanares e erga estas pobres infelizes que ali foram tangidas pela fome, dando-lhes o apoio e a fé. Que vá até o seio da terra, onde o mineiro está exposto ao fogo do grisu, que ele, fim do dia, possa voltar ao seio de sua família. Tende piedade dos órfãos e viúvas, daqueles que até esta hora não tiveram uma códia de pão. Tende compaixão dos navegadores dos ares, dos que lutam com os vendavais no meio do mar bravio. Tende piedade da mulher que abre os olhos do ser à vida. Que este Pai Nosso vá até os dirigentes das nações para que evitem a guerra e cultivem a paz. Que a paz e a harmonia do bem fiquem entre nós e estejam com todos. Assim seja.

0: Querido Padre Zezinho, eu vim lá do interior, é a mais pura verdade, né? Eu sou natural aqui dessa terrinha chamada Telêmaco Borba, né? Ô, terrinha abençoada, meu Deus do céu. 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Então, começou há pouco, né, às 9 horas, e vai até às 16h, com peças a partir de R$ 2, viu, gente? Roupas masculinas, femininas e infantis. Escola São Silvestre, na Rua dos Canários, número 15, bairro São Silvestre. Todos são convidados a prestigiar. 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
0: 10 horas e 1 minuto.
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4: 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Libra, ceda a preguiça, relaxe, né? Dê mais suavidade à sua vida. Hoje os sentimentos você deve tratar com mais cuidado, com mais serenidade. Planos de mudança ficarão mais claros. Avalie expectativas, repense profissionalmente. Será um bom momento para você praticar uma nova filosofia de vida. Sucesso e poder em alta, viu, Libra?
3: Escorpião, 23 de outubro a 21 de novembro.
4: 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Escorpião, a vida social ficará mais agradável a partir de hoje, viu? Novas amizades devem surgir, uma paixão poderá surgir até num ciclo aí de amigos, viu? Participe de eventos, amplie conexões. Olha, à noite, carinho e romantismo no amor, hein? O casamento está em alta, Escorpião.
3: Sagitário, 22 de novembro a 21 de dezembro.

0: Simbora agora com você do signo de Sagitário. Bom dia para você, sagitariano. Fica aqui o nosso abraço, o nosso carinho. Que bom tê-los conosco aqui nessa programação especial da Rádio Capital do Papel, viu, gente? A sua rádio, né? Em todos os momentos. 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Então, Sagitário, vamos lá, às 10 horas e 8 minutos. A carreira ganhará um brilho especial a partir de hoje. Você deve atrair elogios, simpatias e, olha, boas oportunidades, viu? Veja só, um ótimo momento para você revelar os seus talentos únicos no trabalho. Um interesse afetivo poderá surgir no ambiente profissional e o seu prestígio está em alta.
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0: Olha a hora, gente, são 10 horas e 9 minutos. 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Vamos aqui de notícias, de informações. Olha só, gente, acontece hoje, né? Dia 9 às 19 horas, na Secretaria Municipal de Ordem Pública, a apresentação do balanço do primeiro semestre do Gabinete de Gestão Integrada. Então, a Secretaria de Ordem Pública e o Gabinete da Gestão Integrada estará apresentando o balanço, né, na área de segurança pública aqui no município de Telêmaco Borba. Né? Todos são convidados a participarem, tá bom? Nós teremos, nesse final de semana, aqui em Telêmaco Borba, um evento da MCG em Telêmaco Borba, gente. É o Festival de Inverno dos Campos Gerais. E a curiosidade para isso, né? Acontece um concurso de música sertaneja. Nós temos 40 participantes, né? Das mais diversas cidades: Telêmaco, Carambeí, Castro, Imbaú, Ipiranga, Jaguariaíva, Ortigueira, todos esses municípios participando. São José do Triunfo, temos pessoas inscritas, Tibagi, então vale muito a pena você participar, viu, gente? Então acontece na sexta, no sábado e no domingo. E em conjunto estará acontecendo também a Feira da Lua. Então a Feira da Lua, nessa oportunidade, não será no espaço da rodoviária, e sim ali, na Praça Doutor Horácio Clabin, em frente à Prefeitura, sempre a partir das 7h30 da noite, tá bom, gente? Então, prestigie, né, um evento que vai destacar os nossos talentos, tantos talentos, né, que são da nossa música, em toda a região, como também os talentos da gastronomia e do artesanato, através da Feira da Lua em Telêmaco Borba. Atenção, gente, para os novos valores aqui do STAR, né? Do estacionamento rotativo aqui em Telêmaco Borba. Então, a partir de amanhã, os novos preços para cada hora que você estacionar ali o seu carro nesses locais, viu? Automóveis e caminhonetas irão pagar R$ 2,55. Motocicletas, motonetas e ciclomotores vão pagar o valor de R$ 1,20 a hora. Veículos com peso acima de 3.500 quilos, R$ 12,90. Veículos de caçamba ou similares, caminhões, vans, food trucks e similares, irão pagar o valor de R$ 25,90 a hora. Um detalhe importante, gente, que a permanência de até 30 minutos será cobrado apenas 50% desse valor, tá bom? Então, esse valor fica, portanto, pela metade, né? Isso é para cada hora de estacionamento, tá bom? Fica aqui este comentário para vocês. Olha, gente, importante aqui, né? Temos aqui uma informação importante para os nossos ouvintes, né? Curso gratuito para transporte de cargas indivisíveis. Então, o município está ofertando esse curso, né? Gratuito. As inscrições vão até o dia 22 de julho. Então, somente quem tem habilitação na categoria C ou superior, viu, gente? Então, o aplicativo Telêmaco Digital está à disposição. As pessoas poderão se inscrever e não pode perder essa oportunidade. Então, é o curso de cargas indivisíveis, né? É o transporte aí de cargas indivisíveis, né? Transporte tem que ter toda essa experiência. Então, o aplicativo Telêmaco Digital ali está disponível para você se inscrever e participar do curso, tá legal, gente? Fica esse detalhe importante que a gente traz aqui para os amigos ouvintes. Hospital Regional de Telêmaco Borba integra a expansão de saúde no Paraná. No início do ano, né, foi oficializada a implantação do novo serviço obstétrico aqui na cidade, que transformou o hospital aqui em referência regional nos Campos Gerais, né? O hospital foi inaugurado em 2020, após 14 anos de espera, passou por toda uma reestruturação. Aí, gente, né? O Hospital Regional aqui de Telêmaco Borba. Temos o Hospital Regional em Ponta Grossa, é o serviço de saúde para a população de um modo geral, tá bom, gente? Piraí do Sul abre inscrições para a quarta caminhada da natureza. Tibagi reforça frota com patrola para ampliar a manutenção das estradas, né? Como tem estradas ali para serem recuperadas, né? Principalmente em relação ao tempo, né, gente? Ao tempo. Inscrições abertas para o Instituto Federal do Paraná, o IFPR, viu, gente? Olha aqui, temos cursos superiores, né? Bacharelado em Engenharia de Computação, são 40 vagas. As inscrições vão até 24 de agosto, duração de 5 anos. É necessário um ensino médio completo. O valor da inscrição, R$ 55,00. Temos aqui o bacharelado em Engenharia Elétrica, 40 vagas, 5 anos. Inscrições até 24/8. Tem que ter um ensino médio completo. Inscrição, R$ 55,00. Licenciatura em Física, gente. Olha aqui, período noturno, 32 vagas. São 4 anos de duração. Esse aqui não precisa taxa de inscrição, viu, gente? É necessário o ensino médio completo. Então, pessoal, entre no site do IFPR aqui de Telêmaco Borba e se inscreva, né? Temos aqui, inclusive, mais um curso bem importante aqui, gente. Curso técnico em informática para internet. Esse é integrado ao ensino médio, viu? Então, são mais oportunidades. Esse curso é de forma integral. A duração é de 4 anos. A gente sempre diz, né? São oportunidades. Para quem estuda no Instituto Federal do Paraná, é claro, já sai praticamente empregado, né? Termina ali o curso, já faz um estágio, quando percebe, já sai empregado. Então é importante a gente estar reforçando esse aspecto também. Ontem não tivemos jogos pela Copa do Mundo, mas hoje, gente, começam as quartas de final, viu? Temos aqui as quartas de final. Pessoal, presta atenção, porque hoje, 5 da tarde, em Boston, olha só que jogão que vai acontecer, hein? França e Marrocos. França e Marrocos. Quem vencer vai para a semifinal. Outro jogo que temos, né, na data... Não, hoje é só esse. Até achei que seria mais um jogo, não. Somente França e Marrocos. Porque amanhã, sexta-feira, teremos também um jogo, né, entre Espanha e Bélgica. E o que é curioso, hein, gente? O vencedor de França e Marrocos vai enfrentar o vencedor de Espanha e Bélgica. Então, os favoritos aqui, a França é franca favorita e a Espanha, né, tem um leve favoritismo, que contra a Bélgica acho que não vai ter vida fácil não, né? Sábado, gente, o nosso algoz, a Noruega, vai enfrentar a Inglaterra, sábado, 18 horas. E às 22 horas de sábado, sairá o adversário de Noruega e Inglaterra entre Argentina e Suíça, gente. Estamos caminhando para o final da Copa do Mundo, então presta bem atenção, né? Vamos acompanhar a Copa do Mundo, que para o Brasil já acabou, né? Perdemos aí para a Noruega por 2-1 com os dois gols do Haaland, né? E o Neymar descontou para a seleção brasileira. E há rumores, né, de que o Neymar, aos 34 anos, ele possa estar confirmando o seu ciclo encerrado na seleção brasileira, né? Não teve condições assim, não teve aquela saúde toda, bem diferente aí do Messi, né? Que está aos 39 anos, 5 anos mais velho que o Neymar, mas está jogando e fazendo história, né? Jogando, atuando praticamente os 90 minutos, marcando gol, sendo decisivo. Não é à toa que foi eleito um dos melhores jogadores de todos os tempos, né? Exemplo do Cristiano Ronaldo, esse até mais velho, hein? Na faixa dos 40 a 41 anos, muita gente com essa idade nem joga mais futebol, né? Mas ele não, é um cara que se cuida, né? E acima de tudo, defendendo o seu país, é bem verdade que acabou Portugal sendo eliminado pela Espanha, né? Mas são cuidados diferentes que cada jogador tem, né? Algumas lesões, é claro, que comprometem a vida atlética de determinados jogadores. Tá bom, gente? Beleza pura? Agora são 10 horas e 19 minutos. 10 e 19. Vamos com boa música. Girassol, né? Priscila Alcântara trazendo aí pra Sandra, né? A Sandra que gosta muito dessa música, né, Sandra? E vai pra todos os ouvintes que acompanham a Sandra do São Jorge. Alô, Sandra, um bom dia pra você. Que Deus abençoe o seu dia. Muita paz, muita saúde.

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Quem disse que amanheceu aquele jeito fechado, brusco, né? Parecia uma cidade assim, sem vida, mas nada disso, né? Deus mandou um sol maravilhoso para que despertemos com alegria, agradecemos a Ele e dizemos, né? Obrigado, Senhor, por mais esse dia. 6,7 a temperatura agora com a sensação térmica de 6. Isso aqui deve ser na sombra, viu, gente? Que no sol já está mais quentinho, né? A máxima de hoje vai aos 21 graus. Amanhã a temperatura já muda, viu, gente? Vamos para 10 graus de mínima, máxima de 24 graus. E o final de semana, quer saber como é que fica? Conto também, né? É claro que é uma previsão de hoje, isso tudo pode mudar para amanhã, né? Sábado teremos um dia com sol, mínima de 12, máxima de 23. E finalmente, domingo, uma outra reviravolta no tempo, né? 98% de probabilidade de chuva. Mas como é uma previsão, gente, essas previsões podem mudar. O que podemos dizer é que hoje não há previsão de chuva e a máxima deve chegar aos 21. A mínima começou com 7, depois caiu, ficou abaixo dessa temperatura, né? Tivemos temperatura de 4,1 graus durante a manhã de hoje.

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4: Capricórnio, 22 de dezembro a 20 de janeiro.
5: Vamos lá com você do signo de Capricórnio. 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Vamos agora então falando com você do signo de Capricórnio. Bom dia, capricorniano! Vamos lá, o que dizem os astros aqui para você? A partir de hoje, você terá conexões com pessoas de fora, o que vai te trazer mais confiança. Viagens, estudos e programas culturais serão uma boa dica para você. Tá legal ouvir uma boa música, curtir atividades ao ar livre, com os filhos ou com o par, e animar bem o clima, né? Espantar esse friozinho, viu? Descubra prazeres diferentes. Criatividade em alta, viu, Capricórnio?
4: Aquário, 21 de janeiro a 19 de fevereiro.
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0: 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Aquário, vamos lá com você do signo de Aquário. Aprofunde um vínculo especial, troque confidências com a família, invista no conforto. A partir de hoje, a vida íntima e a cumplicidade numa relação será especial, viu? A fase favorece negociações, acertos financeiros e investimentos, mas fortaleça a autoestima e a posição no trabalho, tá legal? Sucesso!
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0: Vamos lá agora com o signo de Peixes. 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Encerramos o Giro Astral com o signo de Peixes. As parcerias entrarão numa fase encantadora a partir de hoje. Conte com harmonia no amor, né? Renove os sentimentos. Planos a dois poderão envolver mudança de casa, viu, gente? Ótimo momento para você fechar uma sociedade, negociar um contrato, atrair um bom cliente. Palavras doces eliminarão velhos conflitos. Olha aí, meu amigo Nelson Pintor, tá nervoso aqui. Não vai tocar minha bumba? Claro que vou. Ela já está chegando aqui, meu grande amigo. Olha que musicão bonito, meu Deus do céu. É modão e a gente ouve aqui. Amor de Violeiro, canta Eduardo Costa, bom dia.

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E o sol tá bonito, tá brilhando, gente. Uma ótima manhã de inverno aí pra você. Bem agasalhado, bem agasalhadinho. As crianças também. Logo as crianças de férias, é isso? 10h46, que maravilha, gente. Que bom ter você aqui pela Rádio Capital do Papel. Sempre uma alegria. E agora já vamos aqui destacando, gente, que de 29 a 31 de julho, né? Acontece aqui a festa espiritual do Tríduo do Senhor Bom Jesus de Nazaré, ali fundos do Banco Itaú, viu, gente? No dia 1º vai acontecer, 1º de agosto, né? Entrega do bolo do Bom Jesus de Nazaré a partir das 14 horas, a missa solene no dia 1º às 18 horas, em louvor a Bom Jesus de Nazaré, a troca de manto e consagração das crianças. A festa social acontece na praça de alimentação todos os dias do Tríduo, viu, gente? A igreja do Bom Jesus fica a fundos ali do Banco Itaú. No dia 2 haverá às 11 horas a entrega do churrasco, ao meio-dia o almoço com o Bom Jesus de Nazaré e às 2 horas leilão e o tradicional show de prêmios às 4 da tarde. Participe você também da festa em louvor a Bom Jesus de Nazaré aqui em nossa comunidade, né? Aqui em Telêmaco Borba. Todos são convidados a participar, tá bom, gente? Fica aqui o nosso convite, o nosso carinho a todos, tá legal? Maravilha, beleza? Vamos juntos, né? Trazendo sempre informação, notícia para você, amigo ouvinte, que acompanha a nossa Telêmaco Borba. Neste sábado nós teremos a festa, né? A festa julina ali na PAI a partir das 15h.

0: horas, viu, gente? Participe você também. Tivemos a doutora Gisele e o Tomás conversando conosco a respeito dessa grande festividade da APAE a partir das 15 horas na quadra da própria APAE, tá bom? A entrada, a pulseirinha apenas R$10 e assim você já vai estar contribuindo com a instituição. Os postos de venda, APAE, OAB, o escritório da OAB ali junto à Praça dos Pinheiros e também na Acitel, aqui na região central de nossa cidade. A Escola São Silvestre está promovendo hoje, gente, nessa quinta-feira, um bazar de roupas, acessórios e calçados, viu? Com muitas novidades. O bazar é na própria escola, na Escola São Silvestre, na Rua dos Canários, número 15, e você é convidado especial. Olha, gente, as peças custam a partir de R$2. Roupas masculinas, femininas e infantis. Prestigie. Vamos também auxiliar a Escola Municipal São Silvestre. Vamos atendendo aqui agora o pedido especial da Olga Timóteo. Oi, Olga. Pediu essa canção linda aqui para nós, né? Vamos recordar com os Bidis. Eu ofereço também para o Marlon e para a Vilma lá no bairro Jardim Bandeirantes. Né? Somos todos fãs dos Bidis, né? Coisa boa demais da conta. A Luana Paula do Jardim União. Quem é que está chegando aqui mais conosco? Vamos ouvi-la aqui. Vamos lá. Bom dia.
1: Tudo Oi, bem? Bom dia.
0: Bom dia.
1: Bom dia.
0: É a Davina, né, Davina? Bom dia para você, Davina. Você tá bem?
1: Ó, gentilidade é assim, esqueci.
0: Eu sou um piavenho, nem ligue, viu? Aposto que você não lembrou o meu nome, não há de ser.
1: Seu nome agora.
0: É Márcio Luiz, tá bom? A nossa querida Fátima tá de férias, né? Tá eu e a Lisa aqui, tá bom, querida? Vamos ver, ela mandou de novo a mensagem aqui embaixo. Eu acho que agora ela lembrou do nome. Vamos ver? Será que lembrou? Será que não? Oh, meu Deus.
1: Oi, bom dia.
0: Bom dia, querida. Bom dia.
1: Bom dia, Marcinho.
0: O primeiro valeu para ensaio, né,
1: Davina?
0: Eu
1: quero participar do sorteio e
0: claro.
1: Da
0: E vale lembrar.
1: Que é a Davina Correia Russi.
0: E viu, Davina, amanhã tá nós teremos os sorteios, viu? Mas
1: quero participar dos sorteios.
0: Mas o seu nome já está aqui, tá bom?
1: Tchau, obrigada.
0: Deus abençoe, querida. Vamos dividir isso?

0: Bee Gees é tudo de bom, né, gente? Oh, meu Deus, o musicaço For One The Beatles, grande Bee Gees. Levando música e qualidade na sua manhã e muita informação. E a Aninha me passa uma informação, né, que a Marli, ela já veio ontem, gente, para buscar o documento. Eu reforcei há pouco, né? Achei que ela não tivesse vindo até a emissora, mas já tá tudo ok, tudo beleza. Fico feliz, né? Documento encontrado, missão cumprida. Né? O nosso dever aqui é prestar esse serviço aí para vocês também, tá bom, gente? Alô, Adélia Kowalski. Tudo bem, Adélia? Seja muito bem-vinda. Vamos até a Avenida Horácio Clabin agora, gente? 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
1: Deus ilumine, Sônia.
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1: Um bom dia. Tchau, tchau. Faltando agora um minutinho para as 11.
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1: E a Tamoio Prev vai informando aqui para todos os ouvintes os falecimentos do senhor Ernesto Benedito Almeida, aos 68 anos. Inclusive, o sepultamento aconteceu hoje, né, às 9 horas da manhã, no cemitério Jardim da Saudade, e o falecimento também da senhora Alzira Cordeiro Chitkowski, 75 anos. Ela está sendo velada na capela da Tamoio Prev e o sepultamento vai ser hoje, às 15 horas, no cemitério Jardim da Saudade. Comunicado da Tamoio Prev.
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7: Graças a Deus. Graças a Deus.
1: Vamos seguindo, gente, até às 11 horas e 30 minutos. Vamos juntos aqui pela Capital do Papel, sempre com muito carinho. Quero agradecer aqui a participação da Marilide

0: Jesus Costa, bom dia, Marili, para você. Quero destacar também a Marinalva do Jardim Itália. Tudo bem, Marinalva? Deus abençoe o seu dia, Marinalva, a sua vida. Participando dos sorteios amanhã, nós teremos, gente, só lembrando, né? É a sexta-feira premiada aqui do Sol da Manhã. Depois a Lisa confirma quais são os prêmios que iremos trazer para esta sexta-feira, tá bom? Oi, Rose. A Rose Melo é do bairro Santa Rita, ela está conosco. O mesmo acontece aqui com a Rosa, né? Ela só botou o primeiro nominho dela aqui, mas está valendo, né? Obrigado, viu, Rosa? Obrigado pelo seu carinho, pela sua participação. Oi, Terezinha Marcondes. Terezinha.
1: Bem, gostaria de participar do programa de hoje e um momento de reflexão para a minha família.
0: Tá bom,
1: um abraço,
0: querida.
1: Marcinho. Bom dia.
0: Querida, obrigado, viu? Agradeço também o amigo Edeval, né? Ele oferece para todos aqui da rádio. Ele quer ouvir a Bonnie Tyler, né? Uma homenagem a essa grande cantora de todo o planeta que partiu, né? Aos 75 anos e deixou um legado aí de músicas maravilhosas, né, gente? Músicas muito lindas e que certamente estarão sempre lembradas. Afinal de contas, boa música a gente traz sempre, todos os dias, aqui na nossa programação. A exemplo aqui, deixa eu ver, será que foi a Olga Timóteo? Quem é que pediu essa música aqui do Ed Sheeran, né? Perfect. Deixa eu só conferir aqui quem é que pediu, né? Essa canção linda. É a Marisa Timóteo, né, Marisa? Ela oferece para todos que gostam da música, para Olga, para Cecília e para nós, né? Obrigado, viu? Canção maravilhosa. Daqui a pouquinho, gente, às 11h30 tem microfone aberto. Depois tem a tarde a nossa com o nosso querido amigo Giba até às 5. E a tarde sertaneja com o nosso querido amigo irmão Dimas Barbosa, né? O Dimas que é o nosso despertador bem cedinho, 5 da madruga. Antes do galo cantar, o Dimas já está aqui para levar a boa música sertaneja. Começa com música sertaneja e termina a programação com música sertaneja, né? Depois a rádio vira 24 horas com uma programação especial para você.

0: Olha aí que maravilha, Ed Sheeran. É, e a Anice comentando aqui que também começa cedinho a sua jornada, né, Anice? Sempre aí na madrugada para preparar esses alimentos abençoados, né? Faz a sua oração e vamos nós, né? 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
0: Olha aí, nossa querida ouvinte, Tereza de Jesus, do Monte Carlo. Alô, Tereza Almeida também. Tudo bem, Tereza?
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0: Essa música é muito linda, não? Oh, meu Deus. Marilsa Bicudo, bom dia. Irene Mainades, do Santa Rita, o nosso especial bom dia. Queremos cumprimentar também a Dirce. Alô, Dirce. Aí, um abraço a você, a toda a sua família em reserva, em Sapopema, a Silvia e o Pedro, né? Dona

Dícia, Maizinha, o Cecílio do Jardim União, bom dia para vocês. José Juarez, nosso amigo, alô José Juarez. Bom dia, irmão, tudo certinho, tudo beleza?

0: Vamos lá, gente, 11 horas e 16 minutinhos, é, o programa tá chegando aos seus momentos finais, mas há tempo estamos aqui com a Lisa. Lisa tá achando que tá frio lá fora ainda, é, Lisa?
1: Ainda tô sentindo frio.
0: Tá geladinho, né?
1: Tô gelada, gente.
0: O tempo tá geladinho, tá fresquinho hoje, né?
1: Ah, ainda bem que temos esse solzinho aí esquentando, que deve esquentar um pouquinho mais à tarde, né, Márcio?
0: É, mas já temos dois dígitos já na temperatura, 10.3, já esquentou bem, Lisa. Olha que beleza.
1: Já temos alguma coisa.
0: E a tendência é dobrar o aquecimento, que nós temos aí previsão para 21 graus hoje, Lisa, mas por enquanto tá frio, né?
1: Por enquanto tá frio.
0: Tá gelado.
1: O Marcinho, só colocando ali você, eu passei para você uma nota de falecimento do Ernesto. Muitas pessoas, de repente, não conhecem pelo nome.
0: Sabe do apelido, Lisa?
1: Ele é o Ney, ali do Conjunto Tibagi.
0: Nossa, olha aí.
1: Aham, então, poxa, bastante vida. Gente conhece o Ney, né? Alguns chamam de Ligeirinho, olha, né? Então, é o falecimento que nós comunicamos, né? Já foi sepultado, né, Márcio, hoje de manhã. Até a minha irmã, que é super conhecida dele, falou assim, não, mas eu não conheço o Ernesto. Eu falei, mas é o Ney. Né? Então, às vezes, a gente tem algum apelido, as pessoas têm algum apelido.
0: O nome é mais forte do que o nome, né?
1: Aham, exato. Então, nós queremos comunicar, foi o falecimento do Ney, ali do Conjunto Tibagi, né, que teve, que ocorreu ontem. Né? Então, nós comunicamos esse falecimento, o nome dele é Ernesto, né, Marcinho?
0: Então, os nossos sentimentos, a todos os familiares, né, Lisa?
1: Exato.
0: Receba o nosso carinho, que Deus abençoe a todos. Inclusive, o Ernesto, ele foi sepultado, Lisa, hoje às 9 horas da manhã.
1: Hoje às 9 da manhã, né?
0: Ernesto Benedito Almeida, aos 68 anos. Pessoa muito querida, né, Lisa?
1: Então,
0: a gente olha pela foto aqui, lembra.
1: Ele sempre estava ali no bar do lado da minha mãe.
0: Olha que legal.
1: Então, a gente sempre tinha esse contato, né, de vê-lo todos os dias, né? Então, nós queremos comunicar, né, lamentavelmente, o falecimento do Ney, né, ali do Conjunto Tibagi. 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
0: Maravilha, agora vamos falar também...
1: A vida saudável.
0: Qualidade de vida saudável.
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0: Maravilha, e amanhã a gente está de volta com muitos prêmios, né, Lisa? Amanhã é sexta.
1: Premiação, Márcio, nós queremos lembrar, né, nós temos pizza, nós temos feijoada, né, nós temos a paçoca, né, a Tânia vai estar ali. Lembrando, né, Márcio, que essa semana muda, a Feira da Lua vai ser aqui na Praça do Dr. Horácio Klabin, né, e a Tânia, eles estarão lá também, e teremos sorteio de paçoca, né, amanhã, essa feita no pilão, que é uma delícia mesmo, né, Tânia? Então, lembrando, amanhã tem muita premiação, né, logo cedo já passamos, né, Marcinho, essa premiação, temos Coplan, temos, bastante coisa, né? Sempre há bastante brinde para os nossos ouvintes. Márcio, estou indo, deixando uma tarde bem aquecida para você, para todos os ouvintes. Nós. E volto amanhã, se Deus quiser.
0: Maravilha, foi a querida Lisa trazendo para nós informações importantes. Deus abençoe, Lisa. Alô, fazendeiro, bom dia para você, irmão. Tudo bom? Ana Paula no Jardim União. Seu Antônio, Dona Vilma no Jardim União. Falando em Vilma, um abraço aí para Vilma, para o Marlon, para toda a família, seu Betinho, Dona Tida, vai um beijo para minha mãezinha Edna, meu irmão Cláudio, para Aninha, para toda a nossa família. E o Celcinho contando aí, né, Celcinho? Bom dia para você, rapaz.
2: Bom dia, Marcinho, estamos na escuta. Mandar um abraço pro Bentivinho, pro Nelsinho, pra irmã dele Alice, pro Jacaré, pro Robinho, pro Carlinho aqui, o Jeff aqui, meu vizinho.
0: Um abraço.
2: E que Deus abençoe nosso dia.
0: Amém, irmão.
2: Tá bom?
0: Amém, Nelsinho. Fica com Jesus.
2: Mandou uma musiquinha para nós do o John Lennon, se for possível.
0: Se der, eu toco do John Lennon pra você. Já que o BNTV pediu uma música, vai pra você também, BNTV, pra todos os ouvintes, pro Celcinho.

11 horas 26 minutos, estamos aqui encerrando o show da manhã desta quinta-feira. Esperamos voltar amanhã, gente, se Deus permitir. Amanhã, sexta-feira, dia 10 de julho, estaremos juntos, com a permissão de Deus e, claro, pela sua vontade, né, de ligar o seu rádio e estar aqui na 101.9. Vamos encerrando com um novo som, Meu Universo. Na sequência, microfone aberto, com muita informação no seu rádio. Deus abençoe a todos, o canal já preparando as notícias para manter-nos sempre muito bem informados. Até mais, gente!

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12: Confira a hora certa. 11:32.
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0: Alô, amigos! Alô, amigas! Muito bom dia! Estamos chegando aqui pela sua Rádio Capital do Papel, Telêmaco Borba, Estado do Paraná, para mais um show de notícia, informação, utilidade pública, reportagens. Começa aqui, microfone aberto.
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0: Estarão ao seu lado até uma da tarde estes profissionais. Ana Beatriz. Márcio Luiz. Herbert Soares. João Bittencourt. Gilberto Alves. E no comando,
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0: Tempo bom em toda a região dos Campos Gerais. Neste momento, a temperatura marcando aqui em Telêmaco Borba, 10,3 graus. E ainda hoje você acompanha também, através do nosso microfone aberto, informação sobre a temperatura em todo o país.
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0: E nós estamos chegando com toda a nossa equipe. Vamos juntos com você até uma da tarde, aqui pela 101.9, Capital do Papel, levando as principais informações em mais um microfone aberto que está começando. Para você que vai ficar na minha companhia, o meu muito obrigado. Que você tenha uma ótima quinta-feira de muita paz, muita tranquilidade e juntos a partir de agora com mais um show de notícia dentro do seu microfone aberto. E daqui a pouquinho já teremos os principais destaques do nosso microfone aberto. 11:37. 11:37. 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

0: 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E ainda hoje, dentro do seu microfone aberto aqui pela Capital do Papel, você acompanha. Rodrigo Caetano fala sobre futuro da seleção brasileira.
1: Brasil!
0: Quatro combinações podem colocar gigantes do futebol no final da Copa. Você também vai acompanhar no dia de hoje aqui no nosso microfone aberto. Vamos saber a informação onde Paraná aplicou 2,6 milhões de vacinas contra a gripe. Basta procurar uma unidade de saúde. Provas do vestibular de inverno da UEL serão aplicadas neste domingo. Márcio Luiz vem com informação para você de Telêmaco Borba e região. Na Agência do Trabalhador você acompanha também vagas de emprego. Começa aqui mais um show de notícia e informação para você dentro do seu microfone aberto. Vamos juntos até uma da tarde.
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0: 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Muito bem, informação chegando aqui no seu microfone aberto. Nesta quinta-feira, Márcio Luiz vem com informação de Telêmaco Borba e outras da nossa região. Alô, meu querido Márcio Luiz, o nosso bom dia a você.
4: Olá, Carlão, muito bom dia para você, bom dia a todos que acompanham aqui o microfone aberto. Vamos trazer notícias aqui para nossa população, utilidade pública, enfim, tudo aquilo que podemos orientar a comunidade de uma forma assim muito positiva. Hoje, coleta de resíduos verdes, galho e grama, gente, atendendo os bairros BNH, Nossa Senhora do Perpétuo Socorro. Amanhã será a vez do bairro Sem Casas, Nossa Senhora de Fátima. Segunda-feira será Jardim Coral, Rio Alegre 1, 2 e 3, São Francisco 1 e 2. Na terça-feira, dia 14, Jardim Argentina, Caíque, São Félix, São Rafael e Recanto Feliz. Na quarta-feira que vem, Jardim Alvorada, Itália, Monte Sinai 1 e 2, Casabela e São Geraldo. Dia 16, quinta-feira, Vila Cristina, Vila Esperança e Vila Rosa. E fechando a próxima semana, já vamos antecipando aqui para vocês, Jardim Alegre. Falando sobre a Feira do Bem, que é a troca de reciclável por alimentos, no caso, verduras ou melhor, legumes e frutas, trazemos aqui hoje a programação agora no período da tarde. A 1h30 será na Vila Esperança e às 15h no Monte Sinai Casa Bela. E na sexta, 7h, Vila Rural, às 8h, Triângulo, 9h30, Bandeirantes, 1h30, Área 6 e às 15h na Área 3. Programação que a gente traz para o amigo ouvinte que acompanha aqui o Microfone Aberto nesta quinta-feira. Olha, Carlão, nós teremos neste final de semana, sexta, sábado e domingo, a Feira da Lua. Só que a Feira da Lua fará parte do Festival de Inverno dos Campos Gerais, inclusive com um concurso de música sertaneja. Então a programação vai ser dessa feita na Praça Doutor Horácio Clabin, em frente ali à Prefeitura. Então não será mais essa semana na rodoviária, onde costumeiramente acontece. Então, a partir de sexta, no sábado e no domingo, 19h30, são os nossos expositores, né? Os expositores aqui do município estarão lá com a gastronomia e ainda o artesanato, tá bom? O pessoal pode participar, prestigiar com toda certeza. Nós teremos as apresentações artísticas, né? No concurso de música sertaneja, com 40 participantes. São pessoas de diversas cidades inscritas, gente, para se ter uma ideia. Nós temos aqui de Canambeí, Castro, Embaú, Ipiranga, Jaguariaí, Ortigueira, Ponta Grossa, São João do Triunfo, de nossa cidade também, Tibagi. Então, uma participação assim muito expressiva. Vamos prestigiar os nossos artistas locais e também os artistas regionais, tá legal? Olha, a Secretaria Municipal de Ordem Pública e o Gabinete de Gestão Integrada, o GGI do município, está convidando a todos para o balanço do primeiro semestre do Gabinete de Gestão Integrada. Então, o evento que acontece hoje, logo mais às 19h, na Secretaria Municipal de Ordem Pública, na PR-160, Marginal Pista Oeste, 1005, no Distrito Industrial. A Escola São Silvestre está realizando, gente, até às 16h de hoje, nessa quinta-feira, um bazar de roupas, acessórios, calçados e muitas novidades, com peças a partir de R$2. Roupas masculinas, femininas e infantis. Prestigie você também. Só lembrando que a escola está localizada na Rua dos Canários, número 15, no bairro São Silvestre. Vem aí o Arraiá da Paz, gente, em parceria com a OAB Telêmaco Borba e a Acitel. Então, diversão 100% garantida, né? Bingo, barraquinhas, comidas típicas, quadrilha, a participação do 26º Batalhão de Polícia Militar na pessoa do Tenente Coronel Cláudio Arthur. Então, será nesse sábado, na quadra da Paz, a partir das 15h. A entrada, gente, custa apenas R$10. Na verdade, isso aí, na verdade, é simbólico, né? Esses R$10 é a pulseirinha que você terá acesso ao evento, no sentido realmente de favorecer, né? De fortalecer os serviços que a APAE realiza aqui em nosso município. Então, nosso carinho, nosso abraço especial a todos da APAE aqui de Telêmaco Borba. Temos também, gente, uma informação importante. Olha só, haverá na comunidade Bom Jesus de Nazaré também um bazar beneficente que acontece neste final de semana. Então, neste sábado, né, o bazar acontece aqui na comunidade Bom Jesus e todos são convidados a participar. Falando na comunidade Bom Jesus, nós destacamos aqui a festa, né, em louvor ao padroeiro, que acontece de 29 de julho a 31 de julho, o trido. Né, acontece nessa data, de 29 a 31 de julho, todos os dias a partir das 19h30, viu, gente? Então, prestigie, né? No dia 1º, nós teremos a entrega do bolo de Bom Jesus de Nazaré, a partir das 14h, no Salão da Igreja, às 18h, a Missa Solene, em louvor ao Bom Jesus de Nazaré, com a cerimônia de troca do manto e a consagração das crianças. A festa social, né? Haverá praça de alimentação todos os dias, o trido logo após as celebrações. No dia 2, que vai ser um domingo, às 11h, a entrega do churrasco, meio-dia o almoço com o Bom Jesus de Nazaré, às 14h, o leilão, e às 16h, o show de prêmios, viu, gente? O show de prêmios. Livro das Rosas, você deixa o nome, dou uma rosa vermelha ao Senhor Bom Jesus, né? O valor É apenas.

0: apenas R$10. O bolo também tem o valor de R$10. A comunidade Bom Jesus de Nazaré, gente, fica ali fundos do Banco Itaú. Então é bem fácil você encontrar, tá bom? Participe você também. 11:49. Temos aqui alguns destaques também. O Hospital Regional de Telêmaco Borba integra expansão na saúde do Paraná. É um destaque aqui que está na rede, viu, gente? Revitalização da Avenida Nossa Senhora das Brotas avança no município de Piraí do Sul, onde nós temos aí uma grande audiência também. Do microfone aberto, Piraí do Sul abre inscrições para a 4ª Caminhada da Natureza. Olha, gente, nós temos o prazo para a inscrição da Guarda Mirim, que acontece até o dia 10 de julho, então até amanhã. Então, pessoal, não esqueça de você que tem o interesse em se inscrever na Guarda Mirim aqui de Telêmaco Borba. O prazo termina amanhã, né? Você deve buscar ali a sua ficha na sede da Guarda Mirim, né, que fica quase em frente ali ao conjunto Tibazi. Então você pegue a sua ficha, preencha para você participar desse processo seletivo, né? O prazo final é até o dia 10 de julho, tá bom, gente? Então, para quem é a oportunidade? Para quem tem 14 anos completos ou completados até o dia 10, portanto até amanhã, e no máximo 22 anos para quem irá completar até o dia 10 também. Está cursando no mínimo 7º ano do ensino fundamental, está matriculado e frequentando a escola, salvo se já tenha concluído o ensino médio, tá bom? Fica na Osório de Almeida Táxi, no número 520, ali em frente ao conjunto Tibagi, tá bom, gente? O horário de atendimento vai das 9 até o meio-dia, então vai fechar daqui a pouquinho, e depois abre das 13 até as 18 horas. E só vale inscrição presencial, viu, gente? Tem que retirar a ficha, preencher e devolver no máximo até amanhã, sexta-feira. Então são as inscrições para a Guarda Mirim de nossa Telêmaco Borba. Fica esse comunicado importante aqui para nossa população. Então, em linhas gerais, que eu não seria isso, né? As informações que teríamos para hoje, nesta quinta-feira. Amanhã, se Deus permitir, a gente volta trazendo outras notícias e informações para a nossa população de toda a Telêmaco Borba e de toda a nossa região. Um abraço, Carlão, e até amanhã.
1: Marcinho Luiz, um grande abraço para você também. A gente conversa contigo amanhã aqui no Microfone Aberto com outras informações dentro da nossa programação. 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Muito bem, esporte chegando. Rodrigo Caetano fala sobre o futuro da seleção brasileira.
2: O diretor de seleções da Confederação Brasileira de Futebol, Rodrigo Caetano, desembarcou no Rio de Janeiro e falou de muitos assuntos sobre a seleção brasileira.
3: Primeiro que é um ano e meio, um ano e quatro meses de trabalho. Todos nós esperávamos, né, chegar muito mais longe na Copa. Por mais que tenha se mostrado uma competição muito equilibrada, os jogos estão mostrando isso. E que infelizmente nós paramos nas oitavas, quando creio que até a nossa seleção estava num crescente, mas a avaliação ela é positiva, senão eu não teria ficado, né? Ele mesmo não teria tomado a decisão de permanecer. Agora o que a gente espera é que possamos ter o tempo necessário para reavaliar, para fazer os ajustes que sempre são necessários, principalmente agora numa mudança de ciclo. Muitos jogadores experientes que infelizmente não vão poder estar conosco na próxima Copa. E automaticamente abre-se aí um espaço muito maior para os jovens. Eu tenho certeza absoluta que a comissão técnica vai mais rapidamente possível colocar todos esses jovens, oportunizá-los e colocar a seleção num rumo que é o que todos nós queremos.
2: Nesta quinta-feira, França e Marrocos se enfrentam no Gillette Stadium, na cidade de Foxborough, em Boston, a partir das 5 da tarde, na abertura da disputa das quartas de final da Copa do Mundo, Estados Unidos, México e Canadá. Na Rádio Nacional em Brasília, Bruno Mendes.
1: 4 combinações podem colocar gigantes do futebol na final da Copa.
4: Nas cobranças de pênaltis, foi assim que a Colômbia se despediu da Copa do Mundo para a Suíça. Sanches e Hernandes desperdiçaram para a equipe da Colômbia. A Suíça só perdeu uma penalidade e Vargas de pênalti fez o último, fechando o marcador e eliminando os colombianos. Com isso, as quartas de final da Copa do Mundo já estão definidas. Amanhã, 5 da tarde, horário de Brasília, em Boston, França e Marrocos. Sexta-feira, às 4 da tarde, em Los Angeles, Espanha e Bélgica. Em Miami, sábado, às 18 horas, Noruega e Inglaterra. E no próprio sábado, às 22 horas, em Kansas City, a Argentina enfrentará a equipe da Suíça. Todos os horários, horários de Brasília. Num chaveamento, somente 4 combinações podem colocar na decisão, frente a frente, gigantes do futebol mundial. A França pode enfrentar ou a Inglaterra ou a Argentina, reeditando a última Copa do Mundo no Catar, onde a Argentina levantou o título. Já a Espanha pode enfrentar Inglaterra ou a Argentina. Portanto, essas são as 4 combinações possíveis dos gigantes do futebol mundial estarem frente a frente, a não ser que Marrocos, Bélgica, Noruega ou Suíça resolvam aprontar nessa reta final de Copa do Mundo. A FIFA liberou arbitragem para essas 2 próximas partidas. Amanhã, 5 da tarde, França e Marrocos, Uruguai, o Facundo Tello. E também na sexta-feira, 16 horas, em Los Angeles, teremos arbitragem inglesa. Michael Oliver será o responsável pela partida. Da equipe de esportes da Rádio Nacional, André Luiz Mendes.
1: Tudo bem, você acompanha um pouquinho de Copa do Mundo 2026. Amanhã a gente traz outras informações para você sobre as quartas de final, né? Bom, 11 horas 57 minutos. 11:57 e agora nós vamos até a Agência do Trabalhador aqui em Teremoco Borba e você confere as principais vagas nesta quinta-feira.
5: Olá, Luiz Ademir, voltamos a falar da Agência do Trabalhador. Relatamos aqui oportunidades de trabalho disponíveis. Temos vagas para operador de empilhadeira para a empresa madeireira, também operadora de caixa para a loja de utilidades, vagas para operador de caixa para panificadoras, vagas para operador de cabeçote para a empresa madeireira, também vagas para motorista de ônibus para rotas municipais e intermunicipais, motorista entregador para loja de materiais de construção, motorista carreteiro para transporte de combustíveis com CNH, com EAR, cursos MOP, também monitora de cobrança para estacionamento regulamentado, vagas para laminador de madeiras com experiência e disponibilidade para trabalhar em Santa Catarina, vagas

para instalador reparador de redes da internet, TV a cabo e comunicação de dados que possua veículo próprio para exercer a função, vagas para farmacêutico com CRF ativo, vagas para copeira hospitalar ensino médio completo com experiência para trabalhar 12 por 36, vagas para auxiliar de padeiro para panificadora, auxiliar de limpeza, auxiliar de cozinha, auxiliar de confeitaria e atendente balconista. São várias oportunidades para trabalhar em panificadores aqui em nossa cidade. Também vagas para balconista para empresa de móveis e acabamentos que tem ensino médio completo. Armador de ferragens para construção civil, preferencialmente com conhecimentos na área fabril. Também vagas para alinhador veicular para trabalhar com alinhamento e balanceamento em loja de pneus, açougueiro com experiência e disponibilidade de horários para trabalhar em vários supermercados aqui na nossa cidade, operador de pá carregadeira para a empresa madeireira, professor de inglês com formação superior para o exercício da função, uma vaga para técnico em segurança do trabalho, uma vaga para vendedor interno para revendedora de tintas e uma vaga de vendedor interno para empresa revendedora de materiais elétricos. Também disponibilizamos aqui oportunidades ao pessoal que tem interesse em trabalhar no box atacadista, empreendimento que está sendo instalado aqui em nossa cidade. As vagas são para supervisor de frio, supervisor de depósito, auxiliar de limpeza, operador de caixa, supervisor de caixa, fiscal de loja, auxiliar de estoque, cartazistas e outras funções. Todos os interessados deverão comparecer à Agência do Trabalhador com o currículo impresso e atualizado para que possamos encaminhar aí o Departamento de Recursos Humanos do pessoal por lá. Ok, minha gente? Muito obrigado. São essas oportunidades disponíveis hoje. Voltaremos amanhã, se Deus quiser.

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1: Muito obrigado você pelo carinho, muito obrigado a você pela sua audiência. Pedindo desculpas aí, estamos um tanto quanto afônico no dia de hoje, né? Inverno é assim mesmo, né? Garganta, as cordas realmente não resistem ao inverno, né? E realmente a coisa fica complicada. 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
5: Muito obrigado a você pelo carinho da sua audiência. Alô, minha querida amiga Nice Delfino, olha só, né? Nice prometeu e realmente não era necessário, mas cumpriu, né? Obrigado, viu, Nice? Tô preparando seus canudinhos, acho que até a tarde dá pra você pegar, né? Ô, Nice, que surpresa agradável, muito obrigado, viu? Muito obrigado, é uma delícia os canudinhos, né? Coisa louca pra gente degustar, não é verdade? Obrigado a você. E qualquer novidade, vou te mandar meu celular aí, ou seja, o número do mesmo, você depois me manda um recado, tá bom? Ou então pode ser mais na segunda-feira, você que sabe, não fica tranquila, tá bom? Se acalme por aí, tá? Um abraço, José Juarez, aquele abração para você também com a gente. Quem mais aqui? Bom dia, deixa eu ver. É a nossa querida amiga Ju. Alô, Ju, muito obrigado. Também, deixa eu ver quem mais aqui com a gente, né? Tereza de Almeida, alô, Tereza, muito obrigado a você pelo carinho também da audiência, tá certo? Muito bem, agora são 12 horas, 6 minutos.
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5: E no Girando com a Notícia, Datafolha, com a sua pesquisa, diz o seguinte: Lula tem 24 de eleitores à direita e Flávio Bolsonaro 19 à esquerda. Vamos à informação.
6: Datafolha mostra que parte dos eleitores declarados de Lula e de Flávio Bolsonaro é classificada em campos diferentes dos candidatos. Vamos entender isso agora olhando para esses números e para a pergunta. Então, espectro político dos eleitores de Lula e Flávio. Primeiro turno aqui fazendo essa avaliação da pesquisa Datafolha. Quem se considera de centro-esquerda, 36%. De esquerda, 24%. Aqueles que se colocam como eleitores de centro-direita somam 19% dos entrevistados. Quem fala que é aí um eleitor mais do centro, 16%. E aqueles que se consideram de direita, 5% dos entrevistados.
7: A pesquisa está registrada, como vocês podem ver ali no TSE, sob o número BR-09956/2026. Temos mais uma tela aqui para trazer para nossa audiência o espectro político dos eleitores de Lula e de Flávio Bolsonaro num primeiro turno estimulado. E no caso de Flávio Bolsonaro, a gente tem aqui centro-direita representando 38%, direita 25%, aqueles que pertencem ao centro 17%, centro-esquerda 15% e a esquerda 3%. Para a gente ter uma comparação direta, vamos trazer a tela anterior, por favor, só para a gente fazer novamente esse comparativo. Então, percebam, né, que conforme vai saindo da esquerda e vai entrando na centro-direita, Lula vai perdendo bastante ali da aderência desse eleitorado. E aí, obviamente, a expectativa se confirma quando a gente olha para a direita, com apenas 5% daqueles que votariam no presidente Lula, segundo o Instituto Datafolha.
6: Ainda assim, é curioso, né? Jess Peixoto, Lucas Merreiro chegando para conversar com a gente sobre esses números. Em Jess Peixoto, é curioso a gente observar que existem eleitores de Flávio que se consideram de esquerda e eleitores de Lula, apesar de ser um percentual menor, mas que dizem ser eleitores da direita. O que que explica essa balança que acaba sendo aí uma conta que não fecha?
8: Bia, o que explica é o fato que no Brasil as pessoas não têm uma consciência muito grande, elas nem se importam com essa questão de direita e esquerda no cotidiano. Então, na bolha da internet, no debate ideológico, isso é um ponto importante, esse é um ponto que levanta debate. Mas quando a gente olha para o cidadão comum, ele só conhece o candidato, o que o candidato às vezes fez, alguma coisa da biografia dele próprio. Então, acaba que esse debate de direita e esquerda, ele acaba sendo fragilizado, por assim dizer. E é muito engraçado porque o voto do Brasil, ele é muito menos ideológico do que as pessoas imaginam. Tem muito eleitor do Lula que migrou para o Bolsonaro. Tem até um livro muito bom do professor Maurício, um estudioso aí, que trata disso, trabalha isso, essa migração desse voto. Por quê? Porque em dado momento as promessas não foram cumpridas e esse eleitor fica com raiva, ele quer as coisas dele, ele quer o combate à corrupção, ele quer que o Estado funcione. E esse eleitor migra para Bolsonaro. Ah, mas o Lula e o Bolsonaro não são inimigos? Na cabeça da maioria das pessoas comuns, muitas vezes não, porque eles querem quem resolve o problema. Claro, há também o voto ideológico, há a nova direita, há um movimento de fortalecimento tanto da esquerda quanto da direita das pautas ideológicas e identitárias. Da direita nós temos a pauta da família, contrário ao aborto, da esquerda há a questão do pronome neutro aí no discurso do presidente Lula, até teve com o Guilherme Boulos em relação a isso. Tem a questão dos direitos trans, tem várias questões aí identitárias. E, de repente, quem que está olhando para o trabalhador? Então, esse papo de direita e esquerda, no senso comum, ele não pega tanto.
7: Pois é, Jess Peixoto. E você, Lucas Merreiro, como é que avalia essa, digamos, tendência do eleitorado brasileiro sobre Lula, sobre Flávio, principalmente aqueles que ocupam os espaços de centro e que muitas vezes podem desembarcar e embarcar a depender do movimento do mar?
9: Eu acho que a Jess foi perfeita na fala dela, realmente, eu concordo integralmente. Vejam só, essa discussão de direita, esquerda, centro, ela diz respeito muito mais a uma bolha específica da sociedade, geralmente pessoas um pouco mais jovens, mas também entram de certa idade mais avançada também, escolarizadas, de grandes centros, né, de capitais principalmente. Agora, o resto do Brasil não se importa muito com essa discussão. Por que as pessoas, é importante entender isso, porque as pessoas se identificam com um determinado político? Porque tem pessoas que se identificam com o Lula ou pessoas que se identificam com o Bolsonaro em grande parte do Brasil, onde há um Brasil muito despolitizado? São questões personalíssimas. O Jair Bolsonaro, por exemplo, ele fez muito sucesso porque ele tem aquele estilo tiozão do churrasco dele, como chamam, né? Então, aquele jeito meio piadista, que faz aquelas piadinhas de tio, né? Que vai no churrasco, come farofa, derrubando, e muita gente adora isso. Pô, lembra um familiar meu, lembra um amigo meu. As pessoas gostam disso. Porque as pessoas gostam do Lula, muitas vezes. E olha que interessante isso. O PT, uma vez, fez uma pesquisa para entender o sucesso do próprio lulismo, né? Quando o Haddad perdeu a prefeitura em 2016, eles contrataram várias pesquisas para entender um pouco a cabeça do eleitorado. E eles chegaram à seguinte conclusão: o principal motivo que leva as pessoas a gostarem do Lula é o fato dele ser um self-made man, ou seja, aquela pessoa que saiu do nada, teve uma infância pobre e atingiu o cargo máximo que ele poderia atingir, que era o de presidente da República. Ora, essa não é uma razão bem capitalista até para se gostar de alguém, uma razão bem liberal, né? Essa questão do self-made man, a pessoa que sai do nada e por mérito próprio, né, como as pessoas enxergam, consegue conquistar uma posição alta na sociedade, é uma razão bem capitalista, né? Então a pessoa não vota no Lula porque, ele é de esquerda, ele vai enfrentar o grande interesse, sei lá, do empresário malvadão, essas bobagens que a esquerda levanta, né? Não é por isso. Outro motivo também que o PT concluiu, né, que esse é um pouco mais óbvio, é que as pessoas têm uma memória daquele primeiro governo Lula, onde por conta do boom das commodities, né, e o fato que o mundo estava numa posição econômica muito mais favorável, a pessoa conseguia comprar uma geladeira, comprar uma televisão, conseguia ter acesso a mais coisas. Então ela rememora isso, ela liga isso com o governo Lula e acaba gostando dele. Então veja, também uma razão bem capitalista, né? Também tem uma outra pesquisa que foi feita em 2018 que mostrava, vejam só, isso quando o Lula ainda estava aparecendo nas pesquisas, né? Porque ele ainda estava discutindo aquela questão de estar inelegível ou não. Mas quando o Lula aparecia nas pesquisas, mostrava assim: a segunda principal opção de quem vota no Lula é Jair Bolsonaro. Então, como é que pode, né? Pra gente que acompanha a política, que estuda, que vê e acompanha os noticiários, chega a ser esquisito. Mas pra boa parte da população é exatamente assim que funciona. A pessoa fala: bom, eu vou votar no Lula. Ah, mas se o Lula não puder concorrer, aí eu voto no Bolsonaro, eu gosto dele também. Isso mostra como a discussão política no Brasil ainda é muito primária.
5: Agora são 12:14, 12:14. Paraná aplicou 2,6 milhões de vacinas contra a gripe. Basta procurar uma unidade de saúde.
10: Mais de 2 milhões e 600 mil paranaenses já receberam a dose anual de vacina contra a influenza desde março. A imunização foi ampliada para a população geral no dia 29 de junho, após pactuação entre a Secretaria de Estado da Saúde e o Conselho de Secretarias Municipais de Saúde do Paraná, que representa os 399 municípios. A secretaria reforça o chamado aos grupos prioritários, especialmente crianças, idosos, gestantes e profissionais da saúde, que continuam sendo os mais vulneráveis às complicações da gripe. A vacina é segura, gratuita e está disponível em mais de 1.800 salas de vacinação em todo o Paraná. Até esta terça-feira, foram aplicadas 2.615.000 doses em todo o estado, sendo a maioria em idosos com mais de 60 anos e, na sequência, crianças de 6 meses a menores de 6 anos, grupos em extremos de idade que são prioritários para o recebimento da vacina e que apresentam maior volume de complicações por síndrome respiratória aguda grave. A cobertura vacinal do Paraná entre os grupos prioritários é de quase 50% e está acima da média nacional de cerca de 45%. A meta é atingir 90% desse público até o final do ano. As gestantes apresentam a maior cobertura vacinal até o momento no Paraná, com 68.257 doses aplicadas e 69% de cobertura. Em seguida, aparecem os idosos, com cerca de 1 milhão de doses aplicadas e 51% de cobertura, e as crianças, com quase 339 mil doses, atingindo aproximadamente 44%. Repórter Gabriel Ramos.
5: Prova do vestibular de inverno da UEL serão aplicadas neste domingo.
10: Os candidatos inscritos no vestibular de inverno 2026 da UEM, a Universidade Estadual de Maringá, vão prestar as provas neste domingo, no período da tarde. Os locais podem ser consultados no menu do candidato ou no app Vestibular UEM e estão distribuídos em Maringá, na UEM e na Unicive, Apucarana, Campo Mourão, Cascavel, Cianorte, Curitiba, Goiô-Herê, Ivaiporã, Paranavaí, Ponta Grossa e Umuarama. A prova é composta por redação e 50 questões objetivas, distribuídas em áreas do conhecimento. A lista dos gêneros textuais indicados no programa de redação está disponível no manual do candidato, assim como o programa de prova. No total, 11.840 candidatos tiveram as inscrições homologadas. As vagas são para ingresso no ano letivo de 2027. Ao todo, são ofertadas 1.123 vagas em mais de 70 cursos de graduação presenciais de 6 campi da instituição. O resultado final será divulgado no dia 7 de agosto de 2026 nos canais.

0: nacionais oficiais da UEM. A Comissão Central do Vestibular Unificado pode ser consultada pelo telefone ou WhatsApp no número 44-3011-5700 ou pelo endereço de e-mail vestibular@uem.br. O edital do processo seletivo está disponível no site do vestibular. Repórter Gabriel Ramos.
1: E ainda falando em Copa do Mundo, Marrocos entra em campo contra a França em clima de revanche nesta Copa.
2: Revanche, essa é a palavra-chave para o jogo de daqui a pouco, às 17h, em Boston, envolvendo França e Marrocos. Se encontraram em 2022 na Copa do Catar, nas semifinais, a equipe marroquina foi eliminada pela França. A tendência agora é que os marroquinos corram atrás, porque será histórico pela primeira vez se passarem pela França, chegarem a uma semifinal de Copa do Mundo, até porque a seleção marroquina é a seleção africana de maior sucesso em Copas do Mundo. O técnico Didier Deschamps da França tem dúvidas, Koné ou Tchouaméni no meio de campo, Barcola ou Doué, o Koné tá pendurado com cartão amarelo, Barcola pendurado com cartão amarelo e o Olise também. Quem tomar cartão, se a França passar, vão ficar aí fora das semifinais. Pelo lado de Marrocos, o time não terá o seu principal atacante, Saibari, que saiu contundido na partida pelas oitavas contra o Canadá e já está fora do jogo de logo mais. Em compensação, o zagueiro Riad, poupado na última partida, se recuperou de uma lesão e está de volta ao time. O técnico da equipe de Marrocos tem preocupações, principalmente com cartões amarelos. Estão pendurados o Diop, o Al-Hal, Hakimi, o Nahri e também Canus. A arbitragem será argentina, Facundo Tello, auxiliado por Juan Pablo Belatti e por Gabriel Chad. Bola rolando às 17h em Boston para a França e Marrocos. É a primeira partida das quartas de final da Copa 2026. Da equipe de esportes da Rádio Nacional, André Luiz Mendes.
1: 12h20, 12h20. Piraí do Sul abre inscrições para a quarta caminhada na natureza. A edição deste ano contará com um novo percurso de 17,9 quilômetros, com saída do Santuário Nossa Senhora das Brotas e chegada à Floresta Nacional. A Prefeitura de Piraí do Sul, por meio da Secretaria Municipal de Esportes e Turismo, em parceria com o IDR Paraná e Instituto Chico Mendes da Conservação da Biodiversidade, realiza no dia 26 de julho a quarta caminhada na natureza, Circuito Cerro da Onça. As inscrições já estão abertas. A edição deste ano contará com um novo percurso de 17,9 quilômetros, com saída do Santuário Nossa Senhora das Brotas e chegada à Floresta Nacional de Piraí do Sul, passando pelo Cerro da Onça, ponto mais alto dos Campos Gerais. O roteiro proporciona contato com a natureza, belas paisagens e reforça a valorização do turismo rural e da preservação ambiental. Você está acompanhando aqui pelo seu microfone aberto mais um show de informação dentro da nossa programação de hoje. E lembrando também que daqui a pouquinho você confere a previsão do tempo para todo o país e também notas policiais. Ex-prefeito de Ipiranga, Dinho Brum, morre aos 86 anos. A morte de Pedro Isaías Blum causou comoção nas redes sociais. O ex-prefeito de Ipiranga, Pedro Isaías Blum, conhecido como Dinho Brum, morreu na terça-feira aos 86 anos. A informação foi divulgada pelo ex-deputado Plauto Miró, que prestou homenagem, destacando o legado deixado por Dinho ao longo da vida. Nascido em 29 de junho de 1940, no município de Ipiranga, Dinho Brum faleceu na terça no Hospital Geral Unimed, em Ponta Grossa. Na mensagem de despedida, o ex-deputado ressaltou que Dinho deixa um legado de amor, dedicação e exemplos que jamais serão esquecidos, e afirmou que a sua memória permanecerá para sempre nos corações das famílias e dos seus amigos. Portanto, aí, o falecimento, então, do prefeito de Ipiranga, Dinho Brum, aos 86 anos de idade. Seu sepultamento aconteceu ontem,

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9: 12 horas 25 minutos. Alô, Ademir Pinheiro, um grande abraço para você, trabalhando e nos ouvindo. Eu recebi uma mensagem até um pouco estranha, né? Só que me mandaram aqui para mim dizendo, olha, ela está com câncer, somente isso, né? Não disseram mais nada. Então peço para a pessoa que me mandou a informação completar aí o que, que ela está querendo me falar com relação a essa questão, né? Tá bom? Muito obrigado a você pela companhia. Aguardo aí mais informação, ok? 12 horas 25 minutos. Meu amigo, deixa eu ver aqui. Ozias Vaz, da área 1. Ozias fez um comentário, deixa eu ver do que é isso, né? Esquerda e direita, lógico que existe, né? Tá certo mesmo, viu, Ozias? Realmente, tem gente que é da direita e vota na esquerda. Tem gente que é da esquerda e vota na direita, né? É assim que às vezes a coisa funciona, né? Não tem um lado positivo. De repente vota para um aqui da esquerda, na outra eleição vota para da direita e assim vai, né? E tem gente que tem a sua posição, tá certo? Grande abraço para você, muito obrigado aqui, tá certo? Um abraço. 12 horas e 26 minutos. Muito bem, olha, o Estado abre inscrições para especialização gratuita em gestão pública de esporte.
10: Estão abertas até 21 de julho as inscrições para a terceira edição da pós-graduação Lato Sensu em gestão pública do esporte, ofertada pela Universidade Estadual de Ponta Grossa, UEPG, em parceria com as Secretarias Estaduais do Esporte e da Secretaria da Ciência, Tecnologia e Ensino Superior, com recursos do Fundo Paraná. O curso é gratuito, na modalidade de educação à distância, e será desenvolvido por meio da plataforma Moodle. Ao todo, são disponibilizadas 300 vagas, além de cadastro de reserva. A especialização é destinada prioritariamente a servidores públicos municipais e estaduais do Paraná, que atuam diretamente nas áreas de gestão, planejamento, orçamento ou finanças do esporte. Caso as vagas não sejam totalmente preenchidas, profissionais graduados que atuam em entidades do terceiro setor ligadas ao esporte também poderão ser convocados. Com carga horária de 375 horas e duração prevista de 12 meses, a formação tem como objetivo fortalecer a qualificação técnica dos profissionais responsáveis pela gestão das políticas públicas esportivas, contribuindo para uma administração mais eficiente e alinhada às necessidades da população. As inscrições devem ser realizadas exclusivamente pelo portal ACAD da UEPG, mediante envio da documentação prevista em edital. Entre os documentos exigidos estão diploma de graduação, histórico escolar, documento de identificação e declaração funcional emitida pelo órgão de vínculo. Repórter Vitor Luiz.

0: 12:28, 12:28, Julho Amarelo reforça prevenção e vacinação contra as hepatites virais no Paraná.
1: A Secretaria da Saúde do Paraná intensifica neste mês a conscientização sobre as hepatites virais por meio da campanha Julho Amarelo. As doenças que atingem o fígado e muitas vezes evoluem de forma silenciosa podem ser evitadas.

0: evitadas e tratadas quando identificadas precocemente. Dados da Secretaria mostram que entre 2020 e 2025, o Paraná registrou 11.659 casos confirmados de hepatites virais. Desse total, 53% corresponderam à hepatite B, 38% à hepatite C e 8% à hepatite A. No mesmo período, foram contabilizadas 487 mortes relacionadas às hepatites virais, sendo a hepatite C responsável por 77% dessas mortes. A vacinação continua sendo uma das principais estratégias de prevenção. A vacina contra a hepatite B é oferecida gratuitamente pelo SUS para toda a população, em esquema de 3 doses, sendo fundamental que a primeira dose seja aplicada entre as primeiras 12 a 24 horas de vida para reduzir o risco de transmissão vertical de mãe para filho. Já a vacina contra a hepatite A integra o calendário infantil com aplicações aos 15 meses de idade. Os números parciais do painel de cobertura vacinal do Ministério da Saúde, com dados até maio deste ano, mostram que o Paraná registra a cobertura de cerca de 82% para a vacina contra a hepatite A em crianças de 15 meses e de quase 93% para a vacina contra a hepatite B em recém-nascidos de até 30 dias de vida. Em 2025, esses índices eram de 92% e 100%, respectivamente. A Secretaria da Saúde destaca que os dados deste ano ainda são parciais e reforça a importância de manter a vacinação em dia. Repórter Gabriel Ramos.
1: 12 horas 31 minutos, a Amazônia apresenta sinais de adaptação às mudanças climáticas.
2: A Amazônia está mudando para sobreviver. A maior floresta tropical do planeta começa a apresentar sinais de adaptação às mudanças climáticas. Um estudo divulgado por pesquisadores brasileiros e britânicos revela que parte da Amazônia está alterando suas características para resistir a períodos de seca cada vez mais frequentes. Baseado em quase 40 anos de imagens de satélite e pesquisas de campo, o estudo identificou alterações no funcionamento da floresta, principalmente nas regiões sul e leste do bioma. Cientistas alertam que essas mudanças podem comprometer importantes funções ambientais da floresta. Um dos exemplos está nas árvores. Segundo os pesquisadores, elas estão desenvolvendo características que ajudam a enfrentar a escassez de água, tornando-se mais resistentes às secas prolongadas. Porém, as árvores mais resistentes à seca costumam crescer mais lentamente e absorver menos dióxido de carbono da atmosfera, reduzindo a capacidade da Amazônia de ajudar no equilíbrio do clima global. Outra característica apontada pelos pesquisadores é que o aumento dos períodos de estiagem pode favorecer a ocorrência de incêndios florestais sobre a biodiversidade e o regime de chuvas em diferentes regiões do Brasil. Para os pesquisadores, reduzir o desmatamento e as emissões de gases de efeito estufa continuam sendo fundamentais para evitar que essas transformações avancem e comprometam de forma permanente o ecossistema mais importante do planeta. Com reportagem de Maria Derzi e narração de Victor Itaif, do Sistema de Comunicação Encontro das Águas, para a Rádio Nacional.
1: 12 horas e 33 minutos, cidade mineira mantém tradição de 300 anos na produção de queijos.
3: A vida no Cerro passa devagar. E para que ter pressa? Se a história dessa cidade de pouco mais de 20 mil habitantes começou há mais de 300 anos. A historiadora Zara Simões explica que o município do Cerro nasceu da exploração do ouro.
4: Essa região era chamada pelos indígenas de Ibitirui, que quer dizer Serra dos Morros dos Ventos Frios. Daí veio o nome Cerro. A primeira bateada de ouro, né, o primeiro encontro do ouro, foi feito por uma mulher negra, a Jacinta Siqueira, ela vem da Bahia, e ela vai encontrar 4 vinténs de ouro.
3: Foi em torno do córrego 4 vinténs que a cidade se organizou. Zarinha, como é conhecida por aqui, conta que a chegada dos portugueses na região trouxe diversas tradições lusitanas. Uma delas, a receita do queijo Minas artesanal.
4: A gente tem o queijo, né, que é uma receita que veio na

0: bagagem dos portugueses. E é uma receita, né, que traz o leite cru, o pingo e o nosso queijo, que é muito parecido com o queijo dos ilhéus portugueses, que são daquela região de Açores, Madeira, porque eles usavam o mesmo que se usou aqui no princípio, que é fazer o coalho a partir do bucho do animal. Outra herança muito grande para a gente aqui é dos escravizados, né? Os africanos deixaram aqui, né? Eles tinham uma força muito grande. A gente vê desde 1716, né? A gente tem aqui três grandes grupos de congado, que são catopês, marujos e caboclos.
1: Após anos de exploração, a produção de ouro diminuiu e a comunidade passou a viver da comercialização dos produtos agrícolas. Tropeiros iam e vinham trazendo as cargas em lombos de burros e mulas. Quem revela é o Marcos Felipe, violeiro local e um apaixonado pela tradição do tropeirismo.
2: O tropeirismo, ele foi pioneiro na época do Império e foi até pouco tempo. Tudo era transportado no cerno, no lombo do muar ou em algumas regiões no lombo do cavalo. No dia 2 de maio nós fizemos a tropeada. A tropeada nós reunimos em torno de 220 muares. Foi uma festa muito bonita, voltada justamente para resgatar a tradição.
1: Montados em jumentos, eles cruzam as ruas do cerro até o centro histórico, embalados por rezas e cânticos em gratidão a Santa Rita, patrona dos tropeiros. Marcos se orgulha desse modo caipira de ser e viver e que está enraizado na produção de queijo e na cultura local.
3: O modo artesanal de fazer o queijo do cerro, mas é caipira na raiz. E essa forma de ser caipira na raiz, ela vem justamente pelo cancioneiro caipira. Uma das coisas que me fez gostar da viola, e especialmente da música caipira, é retratar essa versão caipira.

0: Com a produção de Cleiton Miranda, música de Marcos Felipe e sonoplastia de José Alves, da TV Brasil, em Brasília, Patrícia Araújo.
1: Doze horas, 37 minutos, 12:37. 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Sempre com as informações para você, em mais um microfone aberto. Muito bem, você segue aqui com mais informação. Vamos trazendo aí para você neste momento, né? Olha. Prazo para vacinação contra o HPV em jovens de 15 a 19 anos é ampliado até dezembro. Informação importante, viu? Meus queridos jovens de 15 a 19 anos.
2: O prazo para vacinação contra o HPV em jovens de 15 a 19 anos foi ampliado pelo Ministério da Saúde até 31 de dezembro. A campanha, iniciada em maio, tinha como prazo final o mês de junho, mas vai seguir até o fim do ano para ampliar a proteção da faixa etária. A SESA, Secretaria de Estado da Saúde, recomenda aos que ainda não se vacinaram que procurem uma unidade básica de saúde. A vacina em dose única, importante para jovens de ambos os sexos e essencial na prevenção do câncer do colo do útero, vulva, pênis, ânus e orofaringe. A SESA faz a vacinação para crianças e adolescentes de 9 a 14 anos e tem doses extras para 15 a 19 anos para ampliar a proteção. Entre 2025 e 2026, no Brasil, foram aplicadas mais de 287 mil doses em adolescentes de 15 a 19 anos de ambos os sexos. Os cânceres causados por HPV provocaram cerca de 7.500 mortes e 29 mil hospitalizações no Brasil em 2025. Os dados fazem parte de um estudo publicado na revista científica em língua inglesa Vacinas Humanas e Imunoterapêuticos, que analisou dados oficiais do Ministério da Saúde e foram divulgados pela Agência Brasil. Entre os tipos de cânceres provocados pelo HPV, o de colo de útero é o mais comum. Conforme dados do Ministério da Saúde, ele é o quarto de maior incidência entre o sexo feminino e está entre os cinco mais letais. No Paraná, em 2025, o índice de imunização para meninas entre 9 e 14 anos foi de 98% e para meninos chegou a 91%, superando assim a meta de 90% preconizada pelo Ministério da Saúde. Em 2026, a cobertura vacinal no Paraná está em 89% em ambos os sexos. No Brasil, a cobertura está em 81%. A meta da Organização Mundial de Saúde é eliminar o câncer de colo de útero como problema de saúde pública até 2030. A estratégia é ampliar a vacinação através de campanhas massivas para que crianças e adolescentes sejam vacinados contra o HPV, além do rastreamento e tratamento como prevenção secundária. O HPV é transmitido por meio do contato pele a pele, mas é mais comumente transmitido por meio de sexo vaginal, anal ou oral com uma pessoa que tenha o vírus. A infecção do trato anogenital pelo HPV é a infecção sexualmente transmissível mais comum em todo o mundo. Repórter Gabriel Ramos.
1: Rio Azul divulga programação oficial dos 108 anos com shows nacionais. O município comemora aniversário com 3 dias de programação gratuita entre os dias 11 e 14 de julho, reunindo música, atividades culturais, religiosas e recreativas. A Prefeitura de Rio do Sul divulgou programação oficial em comemoração aos 108 anos de emancipação política do município. As festividades acontecem nos dias 11, 12 e 14 de julho, com atrações gratuitas no Estádio Municipal Prefeito Orestes Palu e na praças, ou seja, na Praça Tiradentes. A programação começa no dia 11, portanto, sábado, a partir das 9 horas, com praça de alimentação e feira de expositores. Às 13 horas, haverá brinquedos para as crianças, passeios, fotos com bois adestrados. À noite, 19 horas, acontece a abertura oficial do primeiro Festival Nacional de Música Canta Rio. Encerramento do dia será com o show do DJ Chapeleto Maluco, às 23 horas, além da participação do locutor de rodeio, Tony Carneiro. As informações são da Rádio Najuara, ali daquela localidade. No dia 12, as atividades iniciam às 8 horas com missa em ação de graça na paróquia Sagrada Coração de Jesus. A programação segue durante todo o dia com atrações para crianças, show gospel com Campeiros de Cristo, a apresentação da orquestra de gaita com o professor Acibaldo Martins, show com DJ Billy e apresentação de Luan de Góes. Portanto, à noite, às 19h30, acontece o principal show das comemorações, com a dupla sertaneja Ayla e Júlio César. Em seguida, às 21 horas, sobe ao palco o cantor Luan Pereira, uma das atrações nacionais desta festa. E aqui em Telêmaco Borba, a MCG, Associação dos Municípios dos Campos Gerais, divulgam artistas no concurso de música sertaneja aqui de nossa cidade. Mais de 40 participantes concorrerão a prêmios em 3 categorias. O evento faz parte da programação do Festival de Inverno dos Campos Gerais, que acontecerá entre os dias 10 e 12 de julho. A Prefeitura, por meio da Secretaria Municipal de Cultura, em parceria com a Associação dos Municípios dos Campos Gerais, divulgou a lista oficial de artistas com inscrições deferidas para o concurso de música sertaneja dos Campos Gerais. Mais de 40 artistas representarão o município da região nas categorias sertanejo autoral, sertanejo raiz e sertanejo universitário. O concurso integra a programação do Festival de Inverno dos Campos Gerais, que será realizado entre os dias 10 e 12 de julho, aqui na Praça Doutor Horácio Clamin, Telêmaco Borba. Durante os dias de apresentações, 10 e 11, os participantes disputarão 18,9 mil em premiações, além de troféus para os 3 primeiros colocados de cada categoria e premiações especiais. Além do concurso de música sertaneja, Festival de Inverno dos Campos Gerais contará com atrações gastronômicas, feira de artesanato e apresentações culturais aberto ao público, consolidando-se como uma das principais iniciativas culturais da região. A programação do concurso prevê apresentações das categorias sertanejo autoral, sertanejo universitário na sexta-feira 10, enquanto a categoria sertanejo raiz sobe no palco no sábado 11. As apresentações terão início às 19 horas. A premiação de cada categoria será realizada nos dias das respectivas apresentações, assim como entrega dos troféus de revelação, superação, melhor caracterização de cada segmento, integrando a programação do Festival de Inverno dos Campos Gerais, que segue até o dia 12 de julho. Ao todo, serão distribuídos 18.900 em premiações, além de troféu para os 3 primeiros colocados de cada categoria. O campeão de cada modalidade receberá 3 mil, o segundo colocado será premiado com 1 mil e o terceiro lugar receberá 1,2 mil. Artistas inscritos por município de Carambeí estarão participando: Sidney Martins da Silva, sertanejo autoral; Bruno Matheus Ferreira Correia, sertanejo raiz; Suzana Rodrigues dos Santos, sertanejo raiz de Carambeí; de Castro, João Alexandre, sertanejo autoral; Marcos Felipe Amaral Carneiro, sertanejo raiz; Carlos Alberto Dias Luz, sertanejo raiz; Cleiton Corrêa de Camargo, sertanejo raiz; Luana Aparecida Dias dos Santos, sertanejo universitário; de Ipiranga, Roger Luiz da Costa Santos, sertanejo autoral; Vitor Thiago dos Santos, sertanejo raiz; Rafaela de Lourdes Corrêa Duarte, sertanejo universitário; de Ipiranga, Francisco Freitas, sertanejo autoral; Odimorvan Alves Zanardi, sertanejo raiz; Júlio César da Rocha, sertanejo raiz; Jaguariaíva, Letícia Miranda, sertanejo raiz; Ortigueira, Alex Robson de Souza, sertanejo raiz, de Ponta Grossa. Luan Maciel, sertanejo autoral. Vanderlei Xavier de Campos, sertanejo autoral. Matheus José Pires Prestes, sertanejo autoral. Samuel Neves, sertanejo autoral. João Leucádio Santana da Rosa, sertanejo raiz. Hudson Luiz, sertanejo raiz. Elisander Mendes da Rocha, sertanejo raiz. Gabriel Pucha, sertanejo universitário. Aqui de Telêmaco Borba, Josiane Oliveira Camargo, sertanejo autoral. Everton Lourenço da Silva, sertanejo autoral. Paulo Henrique da Silva, sertanejo autoral. Felipe Oliveira Trindade, sertanejo autoral. Natan Guilherme Prestes, sertanejo autoral. Sandro Biratão Machado Lima, sertanejo autoral. Diego da Silva Nogueira da Páscoa, sertanejo raiz. Gilson José Moreira, sertanejo raiz. Dismonei Marcelo Timóteo, sertanejo raiz. Alisson de Souza, sertanejo raiz. Paulo Gabriel Ribeiro Prado, sertanejo raiz. Luiz Rodrigues dos Santos, sertanejo raiz. Érica Nicole Gonçalves Vicente, sertanejo universitário. Emerson Rodrigues, sertanejo universitário. Zé Caetano, sertanejo universitário. Alérceres Biscaia Santos, sertanejo universitário. Ana Júlia Gonçalves de Oliveira, sertanejo universitário. E Tiago Dias Araújo, sertanejo universitário. De Tibagi, Jefferson Araújo da Silva, sertanejo raiz. Jackson de Jesus Siqueira dos Santos, sertanejo raiz. Portanto, alguma informação sobre esse evento que começa amanhã aqui na Praça Dr. Horácio Clabin, que é o concurso da música sertaneja dos Campos Gerais, promoção Associação dos Municípios dos Campos Gerais. 12 horas e 48 minutos, na sequência, após os comerciais, mais informação.

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3: 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Agora são 12:51. E nós vamos para a previsão do tempo para todo o país.
4: Previsão do tempo para quinta-feira, 9 de julho de 2026. Região Centro-Oeste. Em Brasília, previsão de céu encoberto nesta quinta-feira. Os termômetros da capital federal marcam mínima de 12 e máxima de 28 graus. Umidade relativa do ar gira em torno de 80 a 25%. Corumbá de Goiás, no leste goiano, comemora aniversário com céu encoberto. Temperatura mínima de 15 e máxima de 31 graus. A umidade relativa do ar vai de 70 a 20%. Região Nordeste, Fortaleza, no Ceará, amanhece com céu encoberto e previsão de chuvisco nesta quinta-feira. Temperatura mínima é de 25 e a máxima de 30 graus nas horas mais quentes do dia. A umidade do ar é de 85 a 55%. Cabo de Santo Agostinho, em Pernambuco, canta parabéns com céu nublado. Temperatura mínima é de 21 e a máxima 29 graus. A umidade relativa do ar é de 90 a 50%. Região Norte. Em Palmas, Tocantins, previsão de céu claro. Temperatura mínima é de 25 e a máxima de 35 graus. Umidade do ar é de 75 a 30%. Em Boa Vista, Roraima, aniversário com céu nublado e chuvisco o dia todo. Temperatura mínima é de 25 e a máxima de 32 graus. Umidade do ar varia de 98 a 60%. Região Sudeste. Em Belo Horizonte, Minas Gerais, a quinta-feira começa com céu encoberto, mas as nuvens se dissipam ao longo do dia. Os termômetros registram mínima de 14 e máxima de 28 graus. A umidade relativa do ar vai de 80 a 30%. A cidade do Rio de Janeiro tem céu claro o dia todo. Temperatura mínima na capital carioca é de 14, a máxima 25 graus. Umidade relativa do ar é de 90 a 40%. Região Sul. Curitiba, no Paraná, amanhece mais fria, com céu claro o dia todo. Os termômetros registram mínima de 5 graus e a máxima de 22 graus. A umidade relativa do ar fica entre 90% e 20%. Paraí, no Rio Grande do Sul, só para velhinhas, com céu claro pela manhã. Mais à tarde, tem acúmulo de nuvens sem previsão de chuva. O dia começa mais frio, com termômetros registrando mínima de 7 e máxima de 19 graus. A umidade relativa do ar oscila entre 70% e 40%. Você ouviu a previsão do tempo para esta quinta-feira, 9 de julho de 2026. Com informações do IBGE Cidades e do Instituto Nacional de Meteorologia, INMET, com redação de Lucília Araújo, da agência Rádio Gov, em Brasília, Vladimir Filipim.
3: Muito obrigado a Roseli Nascimento, tá com a gente no Jardim Alegre. Alô, Roseli, muito obrigado a você, um grande abraço. Agora 12 horas e 56 minutos.

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1: E no nosso plantão de polícia você acompanha. De Baitino chega a seguinte informação: homem morre após disparar contra a própria cabeça durante brincadeira de roleta russa. Vamos à informação para você. Fato este que aconteceu na cidade de Ibaiti. Um homem de 26 anos morreu após ser atingido por disparo na cabeça enquanto manuseava um revólver em uma brincadeira conhecida como roleta russa, naquele município de Ibaiti, aqui no norte do Paraná. O caso mobilizou equipes da Polícia Militar, do Serviço de Saúde e da Polícia Civil. Conforme apurado, quando os policiais chegaram ao imóvel, encontraram a vítima ainda com vida, ferida na cabeça e sendo amparada por familiares e amigos. Uma equipe de saúde prestou os primeiros socorros e encaminhou o homem ao hospital, mas ele não resistiu aos ferimentos e morreu logo após. Ainda de acordo com o apurado pelo portal, com relatos de pessoas que estavam na residência, o homem havia colocado apenas uma munição no tambor de um revólver calibre 32 e passou a girá-lo antes de acionar o gatilho. Na primeira tentativa, o disparo não ocorreu. Ao repetir o procedimento, a arma disparou e o atingiu na cabeça. Ainda segundo apurado, essa não teria sido a primeira vez que ele fez essa prática, a chamada roleta russa. Pessoas próximas afirmaram que ele estava acostumado a realizar esse tipo de comportamento e dizia conhecer a posição da munição no tambor do revólver. A arma utilizada, que pertencia à própria vítima, foi apreendida pela Polícia Militar e encaminhada, então, para os procedimentos. Você está acompanhando notas policiais. Motociclista acaba morrendo, né? Também na região de Ponta Grossa. Um motociclista identificado como Robson Rodrigues, 38 anos, morreu em um grave acidente registrado na tarde de terça-feira 8 em Ponta Grossa, nos Campos Gerais. A colisão envolveu uma motocicleta e outros três veículos que trafegavam pela rodovia. O acidente aconteceu por volta das 16h30, no quilômetro 323 mais 600 metros, no trecho entre entroncamento com a PRC-373 e o município de Ponta Grossa. Segundo informações da Polícia Rodoviária, o motociclista Yamaha XJ6 seguia em direção a Ponta Grossa quando, por circunstâncias que ainda serão apuradas, colidiu lateralmente com o Fiat 500. Um Chevrolet Celta e um Chevrolet que trafegava no sentido contrário, né? Com o impacto, o motociclista morreu no local. O corpo foi recolhido pelo Instituto Médico Legal de Ponta Grossa. Portanto, essas foram as informações colhidas dentro do nosso plantão de polícia. Agora, 12 horas 59 minutos.
2: Por isso eu digo.
1: Bem, amigos, bem, amigas, estamos sinalizando aqui pela sua capital do papel mais um show de notícia e informação para você, dentro do nosso microfone aberto. Para você que ficou na minha companhia e de toda a nossa equipe, o meu muito obrigado. Eu retorno amanhã com toda a equipe, levando muito mais informação para você no nosso microfone aberto. E fiquem agora na boa companhia de Gilberto Alves com A Tarde a Nós, e a partir das 5 da tarde. Dimas Barbosa dá sequência com muito mais música e informação. Gente amiga, muito obrigado. Ao finalizarmos, dizemos: Senhor, fazei de mim instrumento de vossa paz. Um abraço e até amanhã, se Deus quiser.
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você. Muito boa tarde. Gilberto Alves, chegando com a tarde é nossa. Aqui pela 101.9, Capital do Papel FM, transmitindo de Telêmaco Borba, Estado do Paraná. Seja muito bem-vindo, seja muito bem-vinda. Afinal de contas, aqui é o seu lugar, aqui é bem melhor. Hoje é quarta-feira, ou melhor, hoje é quinta-feira, né? Dia 9 de julho de 2026. Seja muito bem-vindo, seja muito bem-vinda. Você no carro, na rua, no trabalho, no escritório, em casa, aonde quer que você esteja nos acompanhando, obrigado pela sua companhia, obrigado pela sua sintonia. E para você interagir conosco, registrar a sua audiência, confirmar a sua participação é fácil demais, é muito simples. 3910-1210, o código de área é o 42. 3910-1210, esse é o WhatsApp da capital para você interagir conosco. A temperatura neste momento, segundo o Cimepar, é de 19 graus. E você, nos acompanha em que rua, em que bairro, em que cidade, em que estado, em que país você acompanha?

Programação da Capital FM, 3910 1210. O código de área é o 42. Não esquece, hein? 3910 1210. Esse é o WhatsApp da Capital para você interagir conosco. E não esqueça, fé em Deus, força, ânimo, coragem, com certeza, dias melhores virão. 1:04, tô chegando no pedaço, tô pintando na área e na Tarde Capital, sempre os melhores ritmos, sempre o melhor da música, abrindo a programação ao som de Vanessa Carlton, A Thousand Miles.

0: E nós ouvimos aqui na 101.9 Oingo Boingo Stay. Boa tarde, Giba. Boa tarde, minha querida Anice Delfino. Anice Confeiteira do Alto das Oliveiras, já acompanhando a nossa programação, trabalhando bastante, hein? Grande abraço para você. Quem também tá chegando por aqui, Giba, estou na escuta. Estou almoçando na casa da mãe e curtindo o seu programa. Um abraço para dona Sebastiana e para um dos filhos queridos dela, né? Que é o Renê José Soares, mais conhecido como BemTV, acompanhando a nossa programação, né, BemTV? Grande abração para você. Um abraço pro Áureo, bem pertinho do asilo, na sintonia da Capital do Papel, né, Áureo? Grande abração carinhoso para você. Um abraço ao pessoal da Motor Alto, Valdir Sodinha, Ulisses, Daniel, sempre nos acompanhando. Também o Celcinho, da Lataria e Pintura e a equipe, né? Um grande abração, muito carinhoso. Pessoal da Escala Serralheria, alô! Grande abraço muito carinhoso a todos que estão nos acompanhando por aí, o Carlinhos e toda a equipe, né? Grande abraço, pessoal da oficina do Robinho também nos acompanhando, pessoal nos acompanhando na Nelson Silva. Grande abraço ao João, ao Nivaldo, ao Sérgio Cavalão, enfim, a toda a equipe na sintonia da Capital do Papel.
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Uma da tarde, mais 22 minutos, de volta com a Tarde é Nossa, aqui pela capital do papel. E olha só que notícia triste hoje, né? Bonnie Tyler, do hit Total Eclipse of the Heart, morre aos 75 anos de idade. A cantora galesa Bonnie Tyler, conhecida mundialmente pelo sucesso Total Eclipse of the Heart, morreu aos 75 anos. Ela estava internada em Faro, no sul de Portugal, desde o dia 30 de abril, onde passou por uma cirurgia de emergência para tratar de uma perfuração no intestino e permaneceu em coma induzido. A morte da artista foi confirmada pela família. Tyler tinha 75 anos e marcou a história da música pop e do rock com a sua voz rouca e potente. A família e a equipe de Bonnie estão profundamente consternadas em anunciar que ela morreu de forma inesperada durante a noite em um hospital de Portugal, em decorrência da doença que estava tratando, informa o comunicado publicado no Facebook da cantora. O tom de voz marcante da cantora surgiu após um acidente cirúrgico em 1977. Depois de operar as cordas vocais, ela desobedeceu à recomendação médica de repouso e gritou de raiva, o que alterou a sua voz para sempre. Seu maior sucesso comercial veio em 1983 com a canção Total Eclipse of the Heart. A música, escrita por Gene Steinman, alcançou o topo das paradas nos Estados Unidos e no Reino Unido e soma mais de 1 milhão de reproduções no Spotify. A cantora também emplacou o clássico Holding Out for a Hero.

e combinou as duas opções que mais gostou. Tyler foi casada com o empresário Robert Sullivan desde 1973 e não teve filhos. Na carreira, ela ainda representou o Reino Unido no Eurovision em 2013 e recebeu uma honraria da coroa britânica em 2022. Em 2023, Tyler recebeu o título de Membro da Ordem do Império Britânico. A homenagem reconheceu a trajetória da artista, se tornou uma das cantoras galesas de maior sucesso comercial. Que pena, né? Então tá aí, nos deixou então essa incrível cantora, a Bonnie Tyler, aos 75 anos de idade.

0: Ela se foi, ela nos deixou aos 75 anos de idade hoje, Bonnie Tyler. E nós ouvimos Holding Out for a Hero, também It's a Hurry e Total Eclipse of the Heart. Três lindas canções da cantora Bonnie Tyler. E quem tá chegando por aqui diz assim: boa tarde, Giba, Josmir de São José dos Pinhais, ouvindo a rádio pela internet. Bora lá ouvir mais um clássico da Bonnie Tyler, essa que eu toquei, né, por último, né? O Josmir de São José dos Pinhais, conterrâneo aqui de Telêmaco Borba, né? Mandando um abraço a todos da terra, né? Da minha terra. Principalmente pra mãe Isaíra, no Jardim Bandeirantes. Grande abraço, Josmir. Grande abraço a você. Obrigado pela sua companhia. Um abraço pra sua mãe Isaíra, nos acompanhando no Jardim Bandeirantes. 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
0: E quem está chegando por aqui interagindo conosco, boa tarde, Daiane da Vila Cristina, abraço a todos, fiquem com Deus. Grande abraço, Daiane, tudo de bom para você. E a foto do netinho aqui, né? Em ritmo de festa julina. O netinho aqui faceiro, né? Grande abração, Daiane, tudo de bom para você, obrigado pela sua companhia. Abraçando com muito carinho o pessoal de reserva nos acompanhando. Grande abraço às mulheres, às meninas da Biosaúde, Antônia Sionec e toda a equipe. Bom trabalho, obrigado pela grande audiência aí, tá bom, meninas? Grande abraço, bom trabalho. Um abraço ao Cândido Gomes, né? Tá sumido, né, Cândido? O que que tá acontecendo? O Cândido é de reserva também, né? Sempre que pode nos acompanha, um abração carinhoso pra ele, né? Lembrei agora do Gilmar Andorinha, né? Um grande abraço ao Gilmar Andorinha também acompanhando a nossa programação. Um abraço para Juscelia, o esposo dela, o César, né? Também o neto Benício. Grande abraço a Jussara, o filho William. Grande abraço também a Ivone, o Geovan, esposo, e também o Jair, né? Toda a família da Juscelia na sintonia da nossa Rádio Capital do Papel. E de José Lacerda, quem chega por aqui, boa tarde, Giba, boa tarde, minha querida, Dirce Sete. Grande abração para você, Dirce. Obrigado pela sua companhia. E a Dirce compartilha conosco.

A vida fica mais leve quando a gente aprende a parar de girar em torno do que aconteceu. A pessoa sumiu? Deixe ir. Não te cuidaram direito? Retire-se. Tentaram te provocar? Preserve a sua paz. Não houve reciprocidade? Caminhe. Foi mal interpretado? Respira. Tentaram te atingir? Ignora. Não fizeram questão? Observe e recue. Criar um drama? Não alimenta. Veio dificuldade? Atravesse. Doeu? Respire fundo e continue. Nem toda porta fechada merece que você bata até machucar os dedos. É a mensagem de hoje da nossa querida Dirce 7, 1:45.

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1: As mais lindas canções fazendo parte da programação da Capital e nós ouvimos com Jota Quest, Daqui Só Se Leva o Amor. Quem está chegando por aqui interagindo conosco, Giba, hoje estou na portaria da BBM, é o Sebastião Dias, do bairro Macopa, né, Sebastião? Grande abração para você, um bom trabalho, obrigado pela sua companhia, pessoal da BBM, um abração muito especial. E eu sei que o Sebastião gosta de Gessé, né, Porto Solidão, daqui a pouquinho para você na nossa programação, tá bom, meu querido? Quem chega por aqui, boa tarde, Giba, Nelsinho Pintor, hoje gostaria de ouvir a música com Fagner, Deslizes. Ofereço para Mano Alice, Paulo Locoves, Celso da Lataria e Pintura, pro Bem TV, pra Nice Confeiteira, pro pessoal das ambulâncias do UPA e a todos os ouvintes. Abraços, amigão. Grande abraço, Nelsinho. Tudo de bom pra você. Obrigado pela sua companhia. 1:53.

0: Repórter Capital no ar. Confira os principais destaques de Telêmaco Borba e região. A Secretaria de Estado da Saúde reforça o alerta para vacinação contra a gripe em Telêmaco Borba e em todo o Paraná. A imunização continua disponível nas unidades básicas de saúde. É a principal forma de prevenir casos graves de influenza, especialmente entre idosos, crianças, gestantes, pessoas com comorbidades que ainda não recebeu a dose, procure a unidade de saúde mais próxima, levando um documento com foto e a carteira de vacinação. A campanha segue com o objetivo de ampliar a cobertura vacinal antes do período de maior circulação do vírus respiratórios. Esses foram os principais destaques de Telêmaco Borba e região. 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

Impressionante, hein? Impressionante como muda realmente a questão da temperatura, hein? Neste momento, segundo o Cimepar, 19,7, mas a sensação térmica é de 21 graus. Hoje é quinta-feira, dia 9 de julho de 2026. E quem tem o prazer de continuar com você até às 5 da tarde com a Tarde é Nossa, sou eu, Gilberto Alves, o Giba. Para você interagir conosco, registrar a sua audiência, confirmar a sua participação é fácil demais. É muito simples, 3910-1210, o código de área é o 42. 3910-1210, esse é o WhatsApp da Capital para você interagir conosco. Uma ótima tarde para você nos acompanhando no carro, na rua, no trabalho, no escritório, aonde quer que você esteja nos acompanhando, pelo rádio, em 101.9, pela internet, pelo site, aplicativo da Capital. Obrigado, amigo internauta, pela sua companhia. 2 horas e 5 minutos, uma ótima tarde. Shawn Mendes com Camila Cabello.

0: Os ritmos mais gostosos que permanecem sempre na sua mente, você ouve aqui na 101.9. Essa foi com Madonna, La Isla Bonita. 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Tamoio Prev, em Telêmaco Borba. 2:13, a tarde é nossa aqui pela Capital do Papel, o pessoal chegando e interagindo conosco.
1: Boa tarde, Gilberto.
0: Boa tarde. Tudo bem, Jacaré?
1: Trabalhando e ouvindo seu programa.
0: Que maravilha, hein?
1: Hoje eu peço a música com os Paralamas do Sucesso. Ela disse adeus. Beleza, para... todos que gostam da boa música. Tenha uma boa tarde, muito obrigado.
0: Vanderlei Jacaré, um grande abraço para você, tudo de bom, hein? Chegando os Paralamas do Sucesso.

0: E nós ouvimos com Anitta Zen. E daqui a pouquinho, depois do intervalo, tenho certeza, hein? Assim como o Guilherme Charnesky e tantas pessoas que admiram muito o SBT, né? Daqui a pouquinho eu vou contar pra você. Você vai saber o que o SBT vai fazer para marcar o aniversário de 45 anos da emissora. Já já eu volto agora, 2h20.
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0: 2h21, já estamos de volta com A Tarde é Nossa aqui pela Capital do Papel e deixa eu contar pra você, hein? O SBT já se movimenta nos bastidores para preparar uma programação comemorativa pelos 45 anos em agosto. Além de revisitar a própria trajetória e apostar em edições especiais de seus principais programas. A emissora de Silvio Santos, ele que nasceu em 1930 e nos deixou em 2024, também prepara uma atração dedicada à sua história. Segundo a colunista, ou seja, o colunista, né, Flávio Rico, no portal Léo Dias, Madalena Bonfiglioli estará à frente da produção ao lado de Marina De Mori. Em um encontro simbólico entre a história da casa e a nova fase do departamento de jornalismo da emissora. O SBT já até enviou, né, ao mercado publicitário o plano comercial com os principais destaques para sua programação de aniversário. Na linha de entretenimento, a principal novidade será o especial 45 anos do SBT, comandado por Gabi Cabrini e Gabriel Cartolano. O programa Silvio Santos também terá uma edição comemorativa, reunindo nomes que ajudaram a construir a identidade da emissora e recuperando atrações marcantes como Show de Calouros, Qual é a Música, Três Pistas e Show do Milhão, Celebridades. O clima de nostalgia também estará no Domingo Legal de Celso Portioli, que exibirá um Passa ou Repassa especial 45 anos com ícones de diferentes gerações do canal. A Praça é Nossa fará uma abertura especial com a histórica participação de Silvio Santos no programa de estreia do formato. O Fofocalizando também entrará no clima comemorativo com edições dedicadas a bastidores curiosos e homenagens a grandes nomes da casa. O Eita Lucas vai resgatar jogos nostálgicos diretamente dos antigos estúdios da Avenida Ataliba Leonel, berço das primeiras atrações da rede. O Viva a Noite retornará em uma edição especial com convidados, enquanto o Bake Off Brasil decidirá, ou seja, dedicará, né, a sua prova criativa ao bolo comemorativo dos 45 anos. Já Ratinho comandará uma noite com atrações musicais e nomes que marcaram a época no SBT. Então tá aí, né, em comemoração aos 45 anos do SBT, vai ficar pro mês de agosto. Tenho certeza que muita gente gostou da novidade. O Guilherme Charnesky, então, nem se fala, né, Guilherme? Grande abração para você. 2h23.

pelo Brasil e o mundo, através do site, através do aplicativo aqui da Capital do Papel. Quero abraçar com muito carinho o pessoal do Jardim Bandeirantes conosco. Tem a nossa ouvinte, a Tereza, por lá, né, Tereza? Grande abração, muito carinhoso para você. Um abraço para o Marlon e para a Vilma, a família Andrade sempre nos acompanhando. No Jardim Alegre nós temos a Roseli Nascimento e o Mirtão sempre na nossa companhia. Na área 7, a família Charnesky, seu Luiz Carlos e a dona Lourdes, a Isabel Cristina também, né? Um grande abraço a Célia Ortiz, sempre nos acompanhando também, né, Célia? Grande abração carinhoso para você. A Célia Alves no Socomim, a Mulher Maravilha no Socomim, a nossa querida Mila Costa também no Socomim, acompanhando a nossa programação no Jardim Argentina. Grande abraço a Suene Natari e a todos que estão nos acompanhando. Jardim Europa, San Rafael, pessoal da Vila São Francisco, no Jardim Itália, grande abração, muito carinhoso. E quem tá chegando por aqui, boa tarde, amigo Giba, boa tarde, meu amigo Marcos Maurício Sinkoski, o Xixo Sinkoski do Rio Alegre, né? Grande abração, pessoal do Rio Alegre, acompanhando a nossa programação. Pessoal da Construção Civil, pessoal também trabalhando com o Suco do Pica-Pau, um abração carinhoso, obrigado pela grande audiência. 2:32, David Guetta e Sia, Titanium.

Esse é o neto de Silvio Santos, Thiago Abravanel, eclético. 2:30, você acompanhando a tarde nossa aqui pela Capital do Papel. É uma honra e um prazer imenso saber que você continua sintonizado com a 101.9, acompanhando a Capital do Papel em toda a região dos Campos Gerais.

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Grande abração, muito carinhoso ao pessoal nos acompanhando em Rio Branco do Ivaí, né, Lourdes Santos? Grande abraço a você e a toda a família. Grande abraço ao Jorge em Ivaí. Em Rosário do Ivaí tem o Claudeir, né, cuidando sempre das mimosas e acompanhando a nossa programação. Em Piraí do Sul, nós temos... Temos quem mesmo? Temos o Bodinho. Opa, nós temos o Bodinho em Piraí do Sul, o Dirceu Galo, a dona Ana Dirce, né? Um grande abração, muito carinhoso. Em Sapopema, Luzia Queiroz, grande abraço. Também a Silvia e o Pedro nos acompanhando, né? Trabalhando e acompanhando a nossa programação. 2:43. O som fica por conta dela. Luca, não sei de mais nada.

O melhor da música de todos os tempos aqui na 101.9, Simple Red, Fairground. Nossa, ouvi essa música, lembrei. Eu lembro que nós tínhamos aqui em Telema, que eu não sei se ainda tem, né? A loja chamada Fairground. Grande abração, muito carinhoso a toda essa moçada. Quem lembra, hein? Da loja Fairground, aqui em Telema com o Borba, né? Tem muita gente que lembra, com certeza, né? Eu não sei se ainda existe. Não tenho certeza se ainda existe ou se nós não temos mais aqui em Telemaco, né? Fairground, né? Muito bem, seguimos com a tarde nossa aqui pela Capital do Papel. Você na indústria, você no comércio, acompanhando a nossa programação. Você está com a tarde nossa aqui pela Capital do Papel, agora 2 horas e 50 minutos. Bob

0: Esse é fera, cantor e compositor Vitor Clay, Adrenalizou. Grande abração muito carinhoso para Dona Lourdes, da Vila São Francisco, acompanhando a nossa programação, né, Dona Lourdes? Ela acompanha toda a programação aqui da Capital do Papel. 3:01, já já tem Repórter Capital.
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2: 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Confira os principais destaques de Telêmaco Borba e região. A Prefeitura de Telêmaco Borba, por meio da Secretaria Municipal de Finanças e da Seção de Cadastro e Lançamento, informa que as guias para pagamento do IPTU 2026 já estão disponíveis para consulta e emissão pela internet desde segunda-feira, 8 de junho. Na área de saúde, o Hospital Regional de Telêmaco Borba chega ampliando os atendimentos no novo Centro Materno Infantil, fortalecendo assistência a gestantes e recém-nascidos de toda a região. 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E atenção para os jovens de Telêmaco Borba. Estão abertas de 17 de junho a 10 de julho as inscrições para a Guarda Mirim. Mais do que uma preparação para o mercado de trabalho, a instituição promove disciplina, cidadania e novas oportunidades para os adolescentes. As fichas de inscrição devem ser retiradas presencialmente na Secretaria da Guarda Mirim. 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
0: E já já eu vou destacar para você, olha só que assunto, hein? Perdeu a carteira de vacinação? Entenda quando é preciso tomar tudo de novo. Já já eu falo sobre isso aqui na nossa programação. A temperatura neste momento é de 20 graus. Hoje é quinta-feira, dia 9 de julho de 2026. Você sintonizado com a 101.9 Capital do Papel, com A Tarde é Nossa. E quem tem o prazer de continuar com você até às 5 da tarde sou eu, Gilberto Alves, o Giba. Para você interagir conosco, registrar a sua audiência, confirmar a sua participação, é fácil demais, é muito simples. 3910-1210, o código de área é o 42. 3910-1210. Esse é o WhatsApp da Capital para você interagir conosco. Meu abraço, meu carinho a você no carro, na rua, no trabalho, no escritório, em casa, aonde quer que você esteja nos acompanhando. Obrigado pelo carinho da sua audiência, obrigado pela preferência de sintonia. Vamos lá então, hein? Perdeu a carteira de vacinação? Entenda quando é preciso tomar tudo de novo. A carteira de vacinação registra, ao longo da vida, todas as doses de imunizantes recebidas por uma pessoa. O documento é conhecido, é fornecido, ou seja, né, no momento da aplicação, seja em serviço público ou privado. E ambos precisam seguir a mesma exigência legal: registrar número de lote, data da aplicação e assinatura de quem vacinou. É esse histórico que permite ao profissional de saúde saber quais vacinas já foram tomadas e quais ainda faltam, especialmente em esquemas de dose múltipla. Uma carteira está em dia quando segue o calendário nacional de vacinação definido pelo PNI, Programa Nacional de Imunizações, e disponível gratuitamente pelo SUS durante todo o ano. A falta do documento físico, porém, não impede ninguém de se vacinar. A imunização é um direito garantido a todos os brasileiros. Quem comparece a um posto sem a carteira recebe uma nova caderneta ou um comprovante da dose aplicada ali mesmo. E aí acontece, né? Perdi a carteira. E agora? O primeiro passo é procurar posto de saúde onde a pessoa costuma se vacinar para tentar resgatar o histórico e emitir uma segunda via. Nem sempre essa busca tem sucesso. A informatização do sistema público começou há poucos anos e ainda não é uniforme em todo o país, o que pode dificultar a localização de registros antigos nos serviços privados, onde a digitalização começou bem antes, esse histórico costuma ser mais fácil de recuperar. Se o resgate não for possível, um novo esquema vacinal é iniciado com o profissional de saúde avaliando a faixa etária do paciente e aplicando as vacinas recomendadas para essa fase da vida, sem repetir, por exemplo, imunizantes voltados exclusivamente para crianças em um adulto. O mesmo caminho vale para quem mudou de cidade. O profissional de saúde pode buscar no sistema registros feitos em outros municípios antes de decidir se é necessário começar um esquema vacinal do zero. Uma alternativa digital. Quem já usou o aplicativo Meu SUS Digital, antigo Connect SUS, tem outra forma, né, de acompanhar a situação vacinal e obter um comprovante sem sair de casa. Como a ferramenta é relativamente recente, é possível que nem todas as doses tomadas ao longo da vida apareçam na caderneta virtual. Em geral, ficam registradas as vacinas mais recentes. O cadastro é rápido, feito pelo aplicativo ou pelo site oficial, usando o CPF ou número da Carteira Nacional de Saúde. E ao mudar de país? Cada país tem seu próprio calendário de vacinação e alguns imunizantes podem mudar de nome ou proteger contra doenças diferentes das habituais no Brasil. Uma vez residente no exterior, a pessoa passa a seguir as regras sanitárias do novo destino. No Brasil, os centros de saúde do viajante orientam sobre as vacinas exigidas em cada país. A febre amarela, por exemplo, é obrigatória para a entrada em diversos destinos. Como o calendário brasileiro é bastante amplo, a mudança de país também pode ser uma boa oportunidade para colocar em dia doses atrasadas ou esquecidas. Para o PNI, é considerado vacinado quem comprova a própria vacinação. Por isso, antes de iniciar um novo esquema, vale sempre tentar resgatar as doses já aplicadas nas unidades onde a pessoa foi atendida anteriormente. E por falar em vacinação, nós estamos nesse período, né, de frio e a vacina contra a gripe, né, já está disponível. É só você procurar o postinho mais próximo de sua casa, né, e se vacinar contra a gripe, né? Tem que se prevenir, porque realmente o frio está terrível, né? 3:10, uma ótima tarde para você acompanhando a Tarde Nossa aqui pela capital.

0: Love in Siberia. Nós ouvimos com Laban aqui na 101.9. 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E você é o nosso convidado especial. 3:19.
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0: E aí, já tomando aquele cafezinho gostoso, ele purinho, purinho, ou de repente com leite, né? Vai muito bem, né? Obrigado pela sua companhia, meu amigo, minha amiga, você que está acompanhando a nossa programação. 3:20. Seguimos com Gonzaguinha, Lindo Lago do Amor. Música.

E nós ouvimos aqui na 101.9 com Ana Carolina, combustível. Grande abração, muito carinhoso ao pessoal do Posto Guapo, sempre nos acompanhando, né? Um abração carinhoso a toda essa moçada, pessoal do Posto Jerusalém também, né? Né, Chiquinho da Ercília, grande abração carinhoso a você e a toda a equipe do Posto Jerusalém acompanhando a nossa programação. Um abração ao pessoal do Feirão do Zé Português também na sintonia da nossa capital do papel. 3 horas e 32 minutos, seguimos com a Tarde Nossa, sempre ao som do melhor da música.

0: E nós ouvimos do filme Footloose. Você ouviu com Kenny Loggins aqui na 101.9, agora 3 horas e 39 minutos.
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0: Marquito se emociona ao falar sobre reabilitação após grave acidente. E não é por menos, né? A situação realmente foi terrível. O humorista do programa do Ratinho afirmou estar sentindo falta da televisão. Marquito, de 73 anos, até achei que o Marquito tinha menos, né? Aqui consta 73 anos, se emocionou ao gravar um vídeo na unidade de saúde, onde segue em processo de reabilitação após o acidente que sofreu em fevereiro. O humorista, integrante do programa do Ratinho no SBT, relatou sentir falta do trabalho na televisão. No vídeo publicado, né, no Instagram, na quarta-feira, dia 8, Marquito deu detalhes da recuperação. Alô, pessoal, estou com saudade de vocês. Iniciou o comediante. No recado, aos fãs, ele garantiu estar bem e superando as sequelas do acidente. Estou sentindo falta da televisão e de levar alegria para vocês. Digo mais uma coisa. Eu vou continuar lutando por vocês e continuar sendo o Marquito fora daqui de onde estou. Alegre como eu sou. É o recado que passou então o Marquito, né? Ele finalizou o vídeo dizendo o seguinte: desculpe a minha emoção. É porque é difícil a gente suportar isso. Muita gente já passou por coisas assim na vida. Então seja forte, porque Deus está com todos. Seja forte. Deus abençoe cada um de vocês. No recado do Marquito, né? O Marco Antônio Ricciardelli, né? O Marquito, ele que sofreu um mal súbito enquanto pilotava uma motocicleta e perdeu o controle do veículo. Ele teve uma lesão na coluna, chegou a ficar em coma induzido e passou por uma cirurgia delicada. Em março foi estubado e passou a respirar espontaneamente, sem ajuda de aparelhos. Após mais de 2 meses internado, recebeu alta hospitalar e foi transferido para uma unidade de reabilitação, onde se encontra desde então, né? Tomara que volte logo, né? Fazer sucesso junto com o Ratinho, né? Aquelas brincadeiras dele, né? Mas eu não sabia que ele tinha 73 anos, não. Até parece que tinha menos, né? Aqui consta 73. Eu achei que podia ter até uns 60 e poucos anos podia ser, mas 73, sei lá, né? 3 horas e 42 minutos, seguimos com a Tarde Nossa aqui pela Capital do Papel. Fafá de Belém, é tão bom te amar.

Como sempre, as mais lindas canções fazendo parte da programação da Capital, nós ouvimos com Elba Ramalho, Vem Ficar Comigo. 3:50 e seguimos com a Tarde Nossa aqui pela Capital do Papel, com o Netinho, Menina.

0: 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Confira os principais destaques de Telêmaco Borba e região. A Secretaria de Estado da Saúde reforça o alerta para vacinação contra a gripe em Telêmaco Borba e em todo o Paraná. A imunização continua disponível nas unidades básicas de saúde. É a principal forma de prevenir casos graves de influenza, especialmente entre idosos, crianças, gestantes, pessoas com comorbidades que ainda não recebeu a dose, procure a unidade de saúde mais próxima, levando um documento com foto e a carteira de vacinação. A campanha segue com o objetivo de ampliar a cobertura vacinal antes do período de maior circulação do vírus respiratórios. Esses foram os principais destaques de Telêmaco Borba e região. 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

E a temperatura neste momento é de 21 graus. Hoje é quinta-feira, dia 9 de julho de 2026. E quem tem o prazer de continuar com você até as 5 da tarde, aqui pela capital com a Tardinha Nossa, sou eu, Gilberto Alves, o Giba. E para você interagir conosco, registrar a sua audiência, confirmar a sua participação é fácil demais, é muito simples. 3910-1210, o código de área é o 42. 3910-1210, esse é o WhatsApp da Capital para você interagir conosco. Muito bem, uma ótima tarde para você nos acompanhando aqui pela 101.9, pelo rádio, né? Obrigado pela preferência de sintonia, pelo carinho da sua audiência. Você, amigo internauta, nos acompanhando pelo site, pelo aplicativo da Capital. Seja bem-vindo, afinal de contas, aqui é o seu lugar, aqui é bem melhor. E olha essa, hein? Adriana consegue emprego, mas Pilar destrói seu recomeço em Quem Ama Cuida. Essa Pilar é uma carne de pescoço, né? Essa mulher é carne de pescoço mesmo, hein? Depois de ser rejeitada por uma clínica por ser ex-detenta em Quem Ama Cuida, Adriana conquistará um emprego em um salão de beleza. A alegria, porém, durará pouco. Pilar invadirá o local, armará um escândalo e colocará o novo trabalho da fisioterapeuta em risco. O episódio reforçará, né, na novela das 9 da Globo, que a vilã perseguirá a protagonista, mesmo após ela ficar presa durante 6 anos por um assassinato que não cometeu. Além de ter perdido a herança de Arthur, isso fará com que a injustiçada fique com ainda mais sangue nos olhos para se vingar da gananciosa. Determinada a reconstruir a própria vida, Adriana enfrentará uma série de dificuldades para voltar ao mercado de trabalho nos próximos capítulos. Em sua primeira tentativa, chegará a conseguir uma entrevista para trabalhar em uma clínica de fisioterapia, mas o encontro será cancelado quando a empresa descobrir que ela é egressa no sistema prisional. Sem desistir, a personagem vivida por Letícia Colim continuará procurando uma oportunidade até conseguir uma vaga em um salão de beleza. Pela primeira vez desde que deixou a prisão, ela acreditará que poderá recuperar parte da dignidade que lhe foi roubada. Ela começará a trabalhar normalmente, mas um belo dia dará de cara com quem? Com Pilar no local. A milionária não esconderá o incômodo ao encontrá-la e fará questão de provocar uma confusão. Em voz alta, começará a acusar Adriana de persegui-la, né? E a chamará de assassina e transformará o episódio em um verdadeiro barraco. A situação deixará clientes e funcionários constrangidos. Para Adriana, a cena servirá como mais uma confirmação de que sua vida não voltará ao normal enquanto a madame continuar impune. A sequência deverá ser exibida no próximo dia 15, no Folhetim. A novela das 9 realmente está boa demais, né? Para você que está acompanhando, está sabendo, né? Está sensacional. A audiência tremenda da novela Quem Ama, Cuida.

As melhores músicas na sua melhor estação aqui na 101.9 Skank Te Vejo. Olá, Giba, obrigado por lembrar de nós. Sempre estamos juntos, em sintonia e ouvindo o rádio. Valeu, amigo. Aquele abraço. É o Jorge de Ivaí, né, Jorge? Grande abração. É bom demais a manifestação do pessoal através do WhatsApp, né? Pra gente saber quem é que está nos ouvindo, nos acompanhando. Tá certo? É importante você dizer, né? Como eu sempre digo na abertura do programa, né? Você está interagindo conosco de que rua, de que bairro, de que cidade, de que estado, de que país você acompanha a nossa programação. É importante realmente você falar, né? Onde você está acompanhando a Capital do Papel, se pelo rádio ou pela internet, né? É importante a gente ficar sabendo, né, Jorge? Grande abração carinhoso para você, obrigado pela companhia. 4 horas e 20 minutos.

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1: Meu abraço, meu carinho ao Toninho Guilherme da Vila Rural Brilho do Sol, nos acompanhando, ele e toda a família. Um abraço carinhoso, né, Toninho Guilherme? Grande abraço a você, grande abraço ao fazendeiro, esposa Suelen, sempre nos acompanhando. No bairro Macopa, um grande abraço a Sônia Ribeiro, também o Noel Sorveteiro, Noel Sabino, sempre nos acompanhando, né? Pessoal nos acompanhando no bairro Bonavila. Grande abraço a Sônia e o esposo Carlinhos, sempre na sintonia. O Américo também nos acompanhando, né? O Lúcio, também do Bonavila, nos acompanhando. Um abração muito carinhoso. Também tem o Apolônio, tem o... Além do Apolônio, nós temos mais alguém. Tem sim, tem o Apolônio, o Astrogildo, a esposa do Astrogildo, né? É, grande abração, sempre nos acompanhando, né? Um grande abraço muito carinhoso a essa gente bacana. E através da Natália Dias, boa tarde para você, Natália, bom trabalho, obrigado pela colaboração, nos enviou aqui para os estúdios, que a Neiva do São Silvestre está acompanhando a nossa programação, né? Oferecendo a programação para os seus filhos, Nora, netos, Eduardo e todos os seus amigos e todos do bairro São Silvestre. E para você que gosta de música sertaneja, depois das 5, hein? Depois das 5 tem Dimas Barbosa com Tarde Sertaneja. Seguimos aqui pela capital do papel, 4 horas e 23 minutos, ao som da voz rouca dele, Rod Stewart, Sailing.

O melhor da música, as mais lindas canções, aqui na Tarde Capital, Barry Manilow, Ready to Take a Chance Again. 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
6: 4:42, de volta com A Tarde é Nossa aqui pela Capital do Papel, e o melhor da música segue ao som de B.G. Thomas.

0: O melhor da música fazendo parte da programação da Capital. Nós ouvimos com Erasmo Carlos Amar para Viver ou Morrer de Amor. 4 horas e 52 minutos. Eu quero agradecer a sua participação, a sintonia, a grande audiência. Se Deus quiser, com a tarde é nossa, eu volto amanhã, à 1 da tarde, logo após o Carlão, com o microfone aberto. Não desligue seu rádio de jeito nenhum, continue sintonizado com a 101.9. Daqui a pouquinho, aqui na Capital, na sequência da nossa programação, Tarde Sertaneja com ele, Dimas Barbosa. E às 7 da noite tem a Voz do Brasil. Grande abraço a todos e até lá, se Deus quiser.
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0: 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Muito boa tarde para você que está chegando aqui na 101.9 e muito boa tarde também para você que já está na 101 aqui partilhando com a gente essa maravilhosa tarde de quinta-feira. Aí, logo após esse programaço maravilhoso, o Tarde Sertaneja tá chegando por aqui para fazer companhia para você, tá? Gilberto Alves tá indo para casa descansar depois aí de uma tarde linda também maravilhosa com músicas sensacionais aí para deixar nossa tarde mais gostosa e mais linda, né? Agora eu tô chegando para ficar com vocês até às 19 horas. Muito prazer chegando aqui na programação da 101.9, eu, Dimas Barbosa.
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0: Você já pode mandar o seu recado, já pode mandar o seu oi, mandar o seu abraço, interagindo com a gente aqui na programação, tá? O WhatsApp, você já sabe, é aquele que já está salvo aí no seu celular, aí na Rádio Capital do Papel. 42-39-10-12-10. Ah, você não salvou ainda? Então eu vou contar até três aqui. Vou dar um tempinho para você salvar aí no seu WhatsApp, tá? Salva no seu smartphone, no seu telefone aí, anota aí na agenda, marca num cantinho qualquer aí da sua casa para você partilhar com a gente sempre na programação, tá? É o 42-39-10-12-10. Lembrando que o 42 é o DDD aqui da região dos Campos Gerais. 39-10-12-10 é o WhatsApp para você mandar o seu recado, para você mandar o seu abraço para quem você quiser. Se você quiser ligar pra gente, também pode. É no 39-10-12-00. 39-10-12-00.

0: você vai falar com a nossa amiga Natália Dias e ela vai anotar o seu pedido e com certeza você vai ouvir aqui na programação, tá? Então vai lá, manda o seu recado, manda o seu abraço e vem junto com a gente na Tarde Sertaneja. 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
0: E se a tarde é legal, bora começar em alto astral. Aumente o volume. Tarde Sertaneja a partir de agora na 101. E pra começar essa pedrada da música sertaneja, Apaixonado por Você. Aumente o som, bora, vamos curtir juntos.

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0: na melhor, tá bom demais. Vou te amarrar na minha cama. Aí pra vocês, Bruno e mais o Marrone, vou te amarrar na minha cama. Você também curtiu o Cowboy Fora da Lei com Eduardo Costa. E abrindo a nossa tarde de hoje, Gino e Geno, apaixonado por você. São 17 horas mais 13 minutos, 17:13, e o povão já está chegando, mandando aquele abraço, chegando por aqui na 101.9. Oi, quem tá chegando, fala comigo.
1: Boa tarde, meu amigo Dimas.
0: Boa tarde.
1: Tudo bem com você?
0: Bem.
1: Estou bem, graças a Deus.
0: Legal, que bom.
1: Então nós escuta o programa aqui, manda
0: obrigado.
1: Uma música aí com Daniel, a loira do carro branco.
0: Certo.
1: Minha prima Romilda do Betania,
0: uhum.
1: Minha prima Vanderleia da área 6, para todos os grandes Pinheiro, para meu sobrinho Sidney Rodrigues da Silva, que está fazendo Uber.
0: Certo.
1: Para meu amigo Reginaldo Costa, Virola, Guigui Jardim, sua esposa, Noel da Rua Tigre, e todos que gostarem da música, um abraço, até mais. É o Foguinho do Jardim Itália.
0: Valeu, Foguinho, um abração pra você, pessoal, lá no Jardim Itália, nos acompanhando. Quem mais?
2: Boa tarde, Dirmas Barbosa.
0: Boa tarde.
2: Josmir, São José dos Pinhais.
0: Ô, Josmir, grande abraço, nosso parceiraço Josmir, São José dos Pinhais, também ouvindo a gente.
2: Região metropolitana de Curitiba.
0: Legal.
2: Ligado na capital do papel desde cedo.
0: Bom também.
2: Já falei com o Gilberto Alves, agora tô mandando um recadinho pra você, curtindo o teu programa também.
0: Muito obrigado.
2: Sabe, sou conterrâneo de Telemaco Borba, quero mandar um abraço pra minha mãezinha. Aí no Jardim Bandeirante, a todos vocês da rádio. E gostaria de curtir hoje, Dimas.
0: Qual música?
2: Jaine, dia de formatura?
0: Dia
2: pode
0: de formatura.
2: Ser, Dimas?
0: Pode, com
2: um
0: certeza.
2: Abraço, Josmir de São José de Pinhais. Valeu, Dimas.
0: Valeu, Josmir. Um abração pra você, pessoal, lá em São José dos Pinhais, ali na região metropolitana de Curitiba. Um abração pra vocês. Muito obrigado pela audiência e pelo carinho também, tá? Tem mais mensagem chegando. Ô, Dimas Barbosa, tudo bem, Dimas? Graças a Deus, tudo bem. É o Adailton, sempre na companhia da 101. Valeu, Adailton, eu que agradeço você, tá? Obrigado pelo carinho.
3: Ô, Dimas.
0: Oi.
3: Tudo bem?
0: Tudo bem.
3: Quanto tempo?
0: Pois é, Bruna, o que aconteceu? Que você tá sumida aí? Faz hora que eu tô com saudade de ouvir você aqui.
3: William, dava tempo, homem do céu, de eu mandar mensagem aí.
0: Tá
3: tudo
0: corrido.
3: Bem com você, né? Eu tô bom, graças a Deus.
0: Que bom.
3: Hoje fez um sol bonito, né? Dia,
0: pois
3: hoje
0: é.
3: Ficou bonito.
0: Então, começou friozão, né? Começou friozão, mas o sol saiu pra dar uma aquecida melhor, né, Bruna?
3: Mande um abraço lá pra mim, pra Dina,
0: uhum.
3: E outro pra você, tá bom, Dina?
0: Tá bom, obrigado. Eu que agradeço.
3: Bruna, sou comigo.
0: Valeu, Bruna, um abração pra você. É a Bruna do Socomim aqui com a gente. Obrigado pelo carinho e pela audiência também, tá? Mais mensagem chegando. Oi, boa tarde, Dimas Barbosa. Olha, é bom e abençoado final de semana pra ti, também pra tua família e pros teus ouvintes. Fiquemos todos com Deus e com os anjos, tá bom, Dimas? Hoje é quinta-feira, dona Juraci. Tem mais amanhã ainda pra nós trilhar a semana, tá? Sabadão tem mais um dia, é depois da manhã o sábado, né? Mas pra alguns já começa a sexta-feira, final de semana, não tem problema não, então tá certo. Ai, ai, ai, valeu, um abraço, é a nossa amiga Juraci Gonçalves, ali do Socomim. Um abração pra ela, um abração também pra toda a família que estão com a gente aqui na nossa 101, curtindo a nossa Tarde Sertaneja.
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0: E ela quer curtir com Sula Miranda, Estrada Fora. Aqui é assim, pediu, ouviu. Aumenta o som.
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0: Miranda na capital.

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5: E tá na capital, tá na melhor, tá bom demais. Já estamos de volta, agora são 17 horas mais 23. Deixa eu mandar um super abraço lá pro meu parceiro Denilson Bueno, meu amigo Denilson, também tá com a gente aqui, curtindo a programação. Um abraço, Denilson. Sempre na companhia da 101.9 para deixar sua tarde ainda maravilhosa. Também mandar um abraço para esse povo sensacional que estão indo para casa agora, depois de um dia de trabalho, estão aí na van, no ônibus, indo para casa para mais um descanso merecido, né? Então, um abração para vocês que estão saindo agora da Clabin MA, indo para casa, nos acompanhando aí na programação também. Você que está vindo do Puma, aqui de Ortigueira, também está aí no ônibus, na van, curtindo a melhor programação sertaneja da tarde, aqui na 101.9, a nossa Tarde Sertaneja.
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5: 42-39-10-12-10, WhatsApp para você interagir com a gente, mandar aquele abraço legal para quem você quiser. E também pedir a sua música. Quero mandar um oi também lá pro Renê. Alô, Renê, é o nosso amigo Bem TV. Renê José Soares também tá com a gente. Um abraço. Também mandar um abraço também lá pro Rômulo, também tá com a gente. Dimas Barbosa, bora para casa descansar, tá? E ouvindo, claro, o sertanejão. Aí sim, valeu. Grande abraço. É Rômulo, um abração pra você, tá? Não falou de onde é, mas o Rômulo, obrigado pelo carinho, pela companhia aqui na nossa 101, a rádio que vai longe pra fazer companhia pra você.
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5: Vamos com uma música gaúcha, tchê. Atendendo a nossa amiga Bruna do Socomim. Vem chegando os quatro Galdério aqui na 101.9. Vamos assim, ó, floreando

0: de formatura. E você também curtiu os quatro Galdério floreando a cordona aqui na sua tarde sertaneja. E para quem esperava um jogo fácil entre França e Marrocos, estamos aí com 31 minutos de jogo e tá 0-0 ainda, hein? Tá 0-0 França e Marrocos. E será que vai dar, hein? Eu tô torcendo pro Marrocos. É, a França já tá há muito tempo aí já nos campeonatos, né? Torcendo pro Marrocos. Apesar de que eu sou meio pé frio, né? Tem que torcer pra França pra ela perder. Daí dá certo aí, né? Ai, ai, ai. Oi, boa tarde.
1: Boa tarde, Dimas Barbudo Charnes.
0: Ah, meu Deus do céu.
1: O algodão doce da capital do pastel.
0: Oi.
1: Aqui o Eduardo Locoves, motorista de aplicativo ainda.
0: Fala.
1: Na rodagem. E colocando de você mais uma vez.
0: Na 101.9.
1: Coloca de manhã e coloca de tarde.
0: Na Rádio Capital.
1: Estamos comendo paçoca de amendoim todo dia. Aguentar o repuxo. Ô, Charnes, não tá fazendo nada mesmo com você? É. Toque uma pra mim, hein?
0: Qual música?
1: Toque aí, Zezé de Camargo. Irmão da Lua, amigo das estrelas.
0: Certo.
1: Beleza, Charnesco?
0: Beleza.
1: Abraço de motoqueiro pra você por trás. Bem apertado, que eu sei que você gosta.
0: Eu sei quem gosta de apertar. Ai, ai, ai, ai, ai. Ô, Dimas Barbosa, olha, estamos aí findando mais um dia. E claro, na companhia, na escuta do Dimas Barbosa. Valeu, quem mandou o recado é a Fernanda. Valeu, Fernanda, um abração pra você. Também lá pro Christian, pra Zafira, pro Claudinei. Essa família maravilhosa também nos acompanhando todos os dias aqui na 101.9.
2: Boa tarde, Dimas. Aqui quem fala é Elisson Messias Gonçalves.
0: Fala, Elisson Messias Gonçalves. Diga.
2: Se for possível, toque bicho ou o bicho do Paraná.
0: O bicho do Paraná.
2: Fique com Deus.
0: Amém, nós todos. Valeu, Elisson. Um abração pra você também. Tudo de bom. Oi, Ingrid. Fala comigo, Ingrid. Boa tarde.
3: Boa tarde, Dimas.
0: Tarde.
3: Boa tarde. É a Ingrid aqui da Caravelle.
0: Estamos
3: aí sentido Telêmaco, sentido Puma.
0: Certo.
3: Buscar o pessoal aí pra ir embora pra casa descansar.
0: Bom também levar o pessoal pra descansar. Legal, Ingrid.
3: É, quero pedir uma música. Mandar um abraço primeiro aí, né, pro meu esposo, Gabriel. E... quero pedir uma música.
0: Qual música?
3: Zé do Norte, Gabriel, Taça de Pranto.
0: Taça de Pranto.
3: Toca aí pra nós.
0: Tá bom.
3: Essa modão aí que ele
0: essa
3: gravou.
0: Essa modão, tá certo.
3: E Deus abençoe a todo mundo que começa o final de semana.
0: Amém.
3: Hashtag paz. Tchau, tchau.
0: Valeu, Ingrid. Tchau, tchau. Vem chegando Zé do Norte, Gabriel e Nivaldinho. Taça de Pranto.

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0: na melhor, tá bom demais. Zezé de Camargo e também o Luciano, irmão da Lua, amigo das estrelas. Agora são 17 horas mais 46, 17 e 46. Quero mandar um abraço lá pro meu parceiraço Ademir Pinheiro. Ele tá ligadinho com a gente aqui na programação, né, Ademir? Ele diz aqui, olha, Dimas, olha, a França já perdeu um gol já, né? O goleiro pegou um pênalti do Mbappé. Olha só, pra você ver que até os craques também erram, né? Já não chega também aí o Lionel Messi, né? Que perdeu também um no jogo passado. Perdeu um pênalti também lá, o goleiro pegou também, né? Então, continua quantos, Ademir? Tá 1-0, 0-0, como é que tá? Conta pra nós aí, eu quero saber como é que tá o jogo aí, tá? Nosso amigo Ademir Pinheiro nos atualizando quanto ao jogo da França e também o Marrocos. Um abraço, Ademir. Quem mais também tá por aqui com a gente? Cadê você? Oi.
1: Boa tarde, Dima. Tudo na Santa Paz, tudo tranquilo?
0: Graças a Deus.
1: É o Ayrton aqui da Bandeirante.
0: Oi, seu Ayrton.
1: Manda um abração lá pra Bruna, lá um beijão no coração dela. Eu amo muito a Bruna, sabe?
0: É gente boa demais, né?
1: Ela é minha sobrinha, sabe? Eu quero tudo de bom pra ela.
0: Menina maravilhosa.
1: Manda uma musicona bem boa pra tudo que tá no escuta aí, do Eduardo Costa pra mim, tá bom?
0: Tá bom, seu Ayrton, valeu, um abraço. Seu Ayrton lá do Bandeirantes, também com a gente aqui na 101.9. Oi.
2: Alô, boa tarde, Dimas Barbosa.
0: É o José Juarez.
2: Grande amigo, grande locutor, tá?
0: Fale, JJ, obrigado.
2: Aqui é o Juarez, JJ do Jardim Coral.
0: Jardim
2: Coral. Mandando um abraço pra você e todo o pessoal ouvindo a nossa rádio.
0: A querida, nossa rádio é bom demais
2: rádio
0: também,
2: capital,
0: né?
2: Dá gosto de ouvir.
0: Dá gosto de ouvir.
2: Falou, Dimas. Uhum. Dimas, tá? Juarez, ouvindo, você está aí. Todo pessoal aí, tá?
0: Tá bom,
2: Juarez,
0: obrigado.
2: JJ, Jardim Crawl.
0: Jardim Crawl, beleza. Ô Juarez, a sua filha fez aniversário ontem, essa semana, como é que é?
2: Um abraço.
0: Abraço.
2: Mandando um abraço pra minha filha, querida minha filha Gabriela Oliveira,
0: uhum,
2: que ontem fez...
0: Ontem?
2: 25 anos,
0: parabéns,
2: né?
0: Pra ela lá.
2: Gabriela Oliveira, lá de Cândido de Abreu.
0: Cândido de Abreu, um abração pra ela, ligadinha com a gente também, acompanhando aí o papaizão e mandando os parabéns pra ela também, né? Valeu, Juarez, um abração pra você, nosso amigo JJ. Quem mais também tá por aqui na programação com a gente? Oi?
3: Fala, meu amigo Dimas, boa tarde, tudo na paz?
0: Boa tarde.
3: Tudo tranquilo?
0: Graças a Deus.
3: Chegando aqui na cidade de Embaú, sentido Telêmaco Borba, ligado à programação aí.
0: Bom também.
3: Hoje o dia inteiro foi viajado, rapaz. Cê
0: foi
3: tá
0: corrida a coisa, rapaz.
3: Só que vai estar babando aqui, mas quer escutar. Ponto G com...
0: Ponto G? Gustavo Acho Lima? Gustavo Lima?
3: Não sei quem canta ela agora.
0: O Ed Brito Samuel.
3: Mas toca ela pra nós aí, por
0: tá
3: favor.
0: Bom.
3: Beleza, meu amigo?
0: Tá
3: aquele
0: bom.
3: Abraço. Alilson Vaz. Vamos então.
0: Valeu, Alilson.
3: O nome do bicho é Joelson.
0: Joelson, o sogro velho que tá babando lá no sofá, na poltrona do carro, né? A viagem foi longa, viajaram uma barbaridade que o sogro chegou a cansar, né? Dá pra dar um cavalo de pau e sortar ele na estrada aí, o Alilson. E depois faz de conta que a porta abriu sozinha. Ele nem vai ver, nem vai ver.
3: Você com Ed Brito e Samuel?
0: Ed Brito
3: e
0: Samuel?
3: Ô, Gustavo Lima.
0: Tá bom, valeu, um abraço. Ai, ai, é o Arilson Vaz. Oi, Dimas, tudo bem? Tudo jóia, graças a Deus? Então tá bom, é a Neiva do bairro São Silvestre. Gostaria de ouvir a música 2050 com Luan Santana. Oferecer pra todos da rádio, pros filhos. É essa mesma mensagem? É a de baixo? Então deixa eu puxar de volta aqui. Neiva do São Silvestre, que é a música com trio Parada Dura, Não Quero Piedade. Então tá bom, tá oferecendo pros filhos, noras, netos e também pro Eduardo e seus amigos lá do bairro São Silvestre, também ligadinha com a gente. Valeu, grande abraço a Neiva. Mais mensagem chegando aqui na Tarde Sertaneja é a nossa amiga Rosilda. Ela quer curtir com a gente Gian e Giovanni, Espuma da Cerveja. Oferecendo especialmente para todos que estão na sintonia e para Marli e para o Jauri, que também estão com a gente curtindo a 101.9.
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0: Então vamos tocar o sucesso da Rosilda. Ela pediu com Jean Giovanni aqui na Tarde Sertaneja. Música.

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8: Está na capital, está na melhor, tá bom demais. É a sua Tarde Sertaneja, aqui pela 101, a rádio que vai longe para fazer companhia para vocês. Muito prazer, Dimas Barbosa, por aqui até às 19 horas, fazendo a festa nessa maravilhosa quinta-feira. Hoje é dia 9 de julho de 2026. Quero falar para vocês que aqui você curte o que há de melhor da música sertaneja e também naquela música gaúcha, uma pitadinha de moda gaúcha para animar, para deixar nossa tarde, nosso começo de noite ainda mais gostoso, né? É aqui na 101, você sabe que aqui você curte só modão. 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
8: E se a tarde é gostosa, claro, toca também moda gaúcha. Não encosta a barriguinha.

0: Tá na capital, tá bom demais. Aí pra vocês, trio Parada Dura, Não Quero Piedade. Essa moda maravilhosa foi lá pra nossa amiga Neiva, lá do bairro São Silvestre. Um abração pra vocês aí também, tá? Quero aproveitar pra mandar também um super abraço lá pro Sidney de Oliveira. Ele é de Mauá da Serra, também sempre nos acompanhando aqui na programação, né, Sidney? Um abração pra ti, tudo que é de bom. Também lá pro seu Albari e pra Dona Maria, aqui no bairro Macopa. Um abração pra vocês também, obrigado pelo carinho. Tem mais mensagem chegando, quero mandar também um boa tarde especial também lá pra Nice Delfino, né? Oi, Nice, um abração pra você. Ela também tá ligada com a gente, curtindo a 101.9. Um abraço, obrigado pela audiência, pela companhia também, tá? Quem mais também tá por aqui com a gente? Oi. Boa tarde, boa noite.
1: Ó, Vi, vem falar com o papai. Fala oi, papai. Fala oi. Oi, papai. Manda beijo pro papai. Beijo. Beijo. Manda beijo.
0: É a Caíse com a filhinha, é isso?
1: Quero falar pra você, amor, que eu te amo demais. Nós te amamos muito. Eu e a Vivi. Que você é nosso porto seguro. Você é minha segurança. E eu te amo cada vez mais. Você é tudo pra mim. E de tudo que a gente passou no passado, o que a gente viveu, que você sabe muito bem, o que a gente está passando agora no futuro, no presente, quer dizer. E que tudo isso que a gente está passando vai passar. E eu tenho fé em Deus que tudo isso que a gente está vivendo vai ter o fim.
0: Com certeza. É a Caíse, né? A Caíse tá mandando essa mensagem lá pro marido, pro Fábio Júnior. Aí também a mensagem da filhona, né? A Vivi. Valeu, um abraço. Quem mais também tá com a gente? Quero mandar também um abraço lá para o Reginaldo Costa, um abração para ele. Também lá pro pessoal lá da empresa Vale do Tibagi Transporte. Um abração para vocês aí. Muito obrigado pelo carinho e pela companhia também, tá? Quem mais também tá com a gente? Meu parceiro Orlando Dreveniak, que também tá com a gente, né, Orlando? Um abração para você, para dona Victoria, para toda a sua família, o nosso carinho e o nosso abraço também para vocês, tá bom? É aqui no bairro Sem Casas. Um abração lá para toda essa família, a família Dreveniak, também com a gente aqui na 101. Quem mais? Oi.
2: Fala aí, Dimas. Tudo tranquilo, Dimas?
0: Graças a Deus.
2: Eu queria escutar uma música aí, se mandasse pra mim aí.
0: Qual música?
2: Eu sou o Guardião, lá do Minicentro.
0: É o
2: Eu
0: Sandro.
2: Queria escutar Filho de Maria.
0: Podia Filho de tocar Maria. Pra mim?
2: Falou, Dimas.
0: Valeu, Sandro. Um abração pra você. O Sandro e também todo o pessoal aí que estão trabalhando de guardião aí nas praças, nas quadras, nas escolas. Um abração, uma excelente noite pra você, tá bom, Sandro?

0: Tá na capital, tá na melhor, tá bom demais. Aí pra vocês foi Guilherme Benuto, Flor que se cheira. Agora são 18 horas mais 20 minutos, 18:20. Fala pra mim, ô Nelsinho Magalhães, o que é bom mesmo? Conta pra nós aí, hein?
1: Dimas Barbosa, bom demais, só o cimento Votorã.
0: Ai, ai, ai, ai, ai, esse é o Nelsinho Magalhães. Deixa eu mandar um super abraço também lá pra Rosa Barbosa. Alô, Rosa, um abração pra você. Obrigado pela audiência. É a Rosa Barbosa Costa, também tá com a gente aqui na programação. Um abraço pra você, uma excelente tarde. Meu parceiro Eli Padilha. Alô, Eli, um abração pra você. Ele mandou um recado pra nós aqui. Está saindo do Imbaú, vindo pra Telêmaco, é isso? E está também nos acompanhando aí, depois de um dia de trabalho ali na prefeitura, junto com a prefeita de Imbaú, fazendo um excelente trabalho para esse município sensacional, tá? Esse município pujante que está crescendo cada vez mais com uma excelente administração. Grande abraço lá para a prefeita da cidade de Imbaú e também para o nosso grande amigo Eli Padilha. Um abração para vocês aí, obrigado por nos acompanhar sempre aqui na Tarde Sertaneja. Mais mensagem chegando, mandando recado, mandando oi. Conta para nós aí então, vai.
2: Oi, tudo bem? Boa noite.
0: Boa noite.
2: É, hoje eu queria pedir uma música do Conrado e Alexandre.
0: Qual Signos. Música? Signos.
2: E eu quero dedicar ela especialmente pro amor da minha vida. E eu já queria falar pra você, meu amor, que é como dizia uma das nossas músicas. Se a morte nos separar, não vai chegar ao fim.
0: Tá certo, valeu, grande abraço! Quem mais também tá chegando? Mandar um super abraço pra Silvia Mainardes, aqui na cidade de Sapopema. Alô, Silvia, um abraço pra você, pro esposo Pedro, pessoal em Sapopema. Obrigado pela audiência. Ô, Dimas, boa tarde pra você, Dimas. Aqui é a Rosaira. Se possível, uma música com Daniel Caipirinha. É a Rosaira da Área 7. Valeu, Rosaira, um abração pra você lá na Área 7, também só dá 101.9.
3: Boa noite, Dimas Barbosa.
0: Boa noite.
3: Por favor,
0: Toca
3: uma música aí pra mim.
0: Qual música?
3: Casa de Caboclo.
0: Casa de Caboclo?
3: Eu ofereço pro senhor Josué, um senhor que trabalha aqui comigo.
0: Certo.
3: E pra todo que estiver na escuta, se meus filhos estiverem escutando aí no...
0: Onde?
3: Aí no Rio Alegre.
0: No Rio Alegre?
3: Wilson, que trabalha na casa, na sala de controle,
0: uhum,
3: da Crabim.
0: Certo.
3: Na logística.
0: Na logística? Quem mais?
3: Pra minha filha Daíse, que hoje trabalha no administrativo, mas já foi mecânico, desse também foi mecânico.
0: Tá bom.
3: É, e a Denise, que hoje trabalha na lotérica.
0: A Denise?
3: Frente à Caixa Econômica.
0: Ah, sim.
3: Ofereço para todos meus filhos e para todos que estiver na escuta.
0: Tá bom.
3: Ah, ofereço pro Virola lá na São Silvestre.
0: Bairro São Silvestre.
3: É parente meu.
0: É parente?
3: Filho, velho.
0: Rapaz, olha
3: ele,
0: só.
3: O Rildo, o Riva.
0: Aham, uhum. Tudo parentalhado. Tá bom, Denilson.
3: Tá bom?
0: Tá bom.
3: Muito obrigado.
0: Eu que agradeço.
3: Já tive o prazer de estar com você aí na Castro Alves. Fui presidente de bairro no Recanto Feliz. Hoje, graças a Deus, tô, como diz, vivendo a vida pra cá. Sinto falta do pessoal, mas tô aqui na Volta Grande.
0: Tá beleza? Bom, tá bom. Tem problema
3: um abraço,
0: nenhum, não.
3: Com Deus.
0: Valeu, um abraço pra você também. Uma boa noite, Denilson. Obrigado pelo carinho. Por falar em Volta Grande, deixa eu mandar um super abraço pro meu grande parceiro, o seu Mariano, e também a esposa, Dona Valentina. Estão lá em Volta Grande também com o rádio ligado aqui na capital. Um abração para eles e também pro netinho, né? O Marinho, que também está por lá, sintonizado na nossa Tarde Sertaneja.
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0: Vamos de música, vamos tocar sucesso, porque aqui só toca o que você gosta de ouvir. Tá na capital, tá bom demais, tá bom demais.

Bom demais, Conrado e também o Alexandro Signos. Quero mandar um super abraço também lá para nossa amiga Dirce, lá na colônia Augusta Vitória. Um abração para Dirce, também lá ligadinha com a gente, obrigado pelo carinho. Também lá pro pessoal lá do grupo Amigos da Capital. Um abração para todos vocês aí e muito obrigado também pelo carinho, pela audiência. Mandar também aquele desejo de uma

0: casa, um começo de noite, também lá pra, cadê o nome dele? O Enelson. Alô, meu amigo Enelson, um abração pra você também, tá? Ele e a dona Lucinéia, aqui no bairro Bela Vista, também com a gente na programação. Um abração pra vocês aí. A Aparecida de... Aparecida, deixa eu puxar novamente aqui, é Aparecida de Jesus, ligada com a gente. Aparecida, um abração pra você também, obrigado pela companhia. Quem mais também tá chegando? Mandar um super abraço também lá pra Eliane, Eliane, um abraço pra Eliane, também com a gente aqui na área 2, pessoal tão em peso na programação da 101.9, aí sim, aí é bom demais, aí eu dou valor. Quem mais também chegando? Oi!
1: É o Carequinha aqui, o Coroa, sabe?
0: Carequinha?
1: Mas é o Coroa, vivo ainda, graças a Deus, sabe? Agora consegui vivo achar, ainda. Mas faz dia, rapaz. Mexo pra lá e mexo pra cá.
0: E não achava nós?
1: Consegui achar o senhor na
0: rádio. Não encontrava a capital mais aí? Perdeu a sintonia? Ô, Carequinha.
1: E consegui achar o senhor aí, viu? Faz dia já, rapaz.
0: Tá bom.
1: E mexo pra lá e mexo pra cá. Agora consegui achar o senhor.
0: Então tá bom.
1: Eu falei, mas será o que isso aconteceu? Será que acabou a capital do papel? O que aconteceu? Mas consegui achar agora
0: tá
1: a rádio de novo aqui.
0: Tamo junto, senhor? Aí, beleza.
1: Senhor Dima Barbosa.
0: Beleza.
1: Um abraço, uma boa noite pro senhor. Tudo de bom pro senhor aí.
0: Obrigado.
1: E Deus abençoe o senhor aí também. Tamo na vida, tamo na luta aí. Beleza?
0: Aí sim, beleza, Mar.
1: Fica com Deus, até mais.
0: Até.
1: Vamos continuar de novo, senhor Dima.
0: Isso, vamos junto
1: vamos
0: aí.
1: Vamos continuar de novo, firme, com fé em Deus e vamos lá.
0: Vamos tá lá, bom? Valeu, um abraço.
1: Uma boa noite, firme com Deus, tudo bom com o senhor aí.
0: É o nosso amigo Carequinha, um abração pra ele, ligadinho com a gente, né? Tinha perdido a frequência, né? A sintonia no rádio, agora ele sintonizou, pegou o Dimas Barbosa lá na sintonia no rádio, né? No rádio. Ai, ai, ai. Deixa eu mandar um super abraço também lá pra Jandira, na Vila Cristina. Alô, Jandira, um abração pra você na Vila Cristina, também com a gente. Oi, Silvia.
2: Boa noite, Dimas.
0: Boa noite.
2: Contigo.
0: Bom.
2: Silvia Mainardi Sapopema, eu, meu marido Pedro, estamos na sintonia, sim.
0: Que bom, obrigado.
2: Todos os dias,
0: agora, né?
2: Agora o Pedro não tá conseguindo escutar, estragou o radinho.
0: Eita, estragou o radinho.
2: Cedo de manhã, 5 horas.
0: Só no celular? Só
2: dentro de casa que tá. Tem o outro rádio que...
0: Ah, tá,
2: que
0: entendi.
2: É som.
0: Entendi.
2: O rádio de som e o radinho estragou.
0: Estragou o radinho? Sim. Escuta um aparelho de som daí, né?
2: Sem poder falar, vai ter que
0: só comprar na casa.
2: Outro radinho pra poder escutar aí. Tá bom?
0: Tá bom.
2: E a gente agradece pelo alô, pelo abraço.
0: Tamo junto sempre.
2: Se der pra você tocar aí a Ana Prado, escrito nas estrelas. Ofereço pro meu marido Pedro e para minhas amigas aí, que oferece para mim, amigos e amigas. E eu não vou falar o nome de todos, fica muito grande o áudio, mas elas sabem que quem oferece para mim, ofereço para elas também.
0: Tá certo, bom? Tá bom.
2: Um abraço, Deus abençoe e gratidão a Deus por tudo.
0: Sempre, e sempre, sempre.
2: Temos uma noite aí abençoada.
0: Amém. Valeu, Silvia. É a Silvia Mainardes de Sapopema. Estragou o radinho que ela leva pra lá, leva pra cá, né? Agora só nos acompanha no aparelho de som da casa. Mas tá bom, o importante é você ficar conosco, não nos abandonar, tá bom, Silvia? Um abração pra você e também pro esposo Pedro. Dimas Barbosa, meu brother, tamo junto na mesma frequência. Aquele abraço pra você, tá? É o Valdir Sodinha, nosso parceiraço Valdir, também com a gente na Tarde Sertaneja.
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0: Vamos de música, vamos de sucesso. Vem chegando Leonardo. Música romântica, olha, pra começar a noite, rapaz, é pra machucar o coração também, né? Mas que coisa!

0: vocês na 101.9, Rick e Renner, Casa de Caboclo. Também foi João Bosco e Vinícius, a música Química, que a Caíse, né? Nossa amiga Caíse, mandou aí oferecendo lá pro esposo Fábio Júnior. Também você curtiu Lauana Prado com um potpourri maravilhoso. Me leva pra casa, Escrito nas Estrelas e Saudade. Agora são 18 horas mais 53, 18 e 53. Quem tá comigo?
1: O Dima Barbosa, aqui é o Isaías do Basílio. Quero ouvir uma música com o Rick Renner, Enrosca em Mim. E ofereço para todos os meus padrinhos e para vocês da rádio. O teu programa é 10.
0: Valeu, Isaías. Um abração para você, pessoal, lá nos Basílios, nos acompanhando. Um abração para vocês, tá? Obrigado pela audiência. 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Agora são 18 horas mais 54. Vem chegando a Voz do Brasil aqui na 101.9. Eu agradeço o carinho, a grande audiência e a companhia de vocês. Amanhã, se Deus quiser, estamos de volta a partir das 5 horas da manhã com o Sertanejão da Capital e às 17 com o programa Tarde Sertaneja. Eu espero você para que nós possamos fazer aí mais um dia legal aí e a sexta-feira para fechar com chave de ouro a semana. Sempre, claro, com a boa música e também com os melhores ouvintes do Brasil. Grande abraço, uma boa noite para vocês. Nos encontramos amanhã, tá? Tchau, tchau.

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0: Está no ar a Voz do Brasil. As notícias do governo federal que movimentaram o país no dia de hoje.
2: Olá, boa noite.
1: Boa noite para você que nos acompanha em todo o país.
2: Quarta-feira, 9 de julho de 2026.
1: Vamos ao destaque do dia na Voz do Brasil.
2: Atenção, professores. Amanhã é o último dia para se inscrever na Prova Nacional Docente.
1: Sobre o exame, nós conversamos com o secretário executivo do Ministério da Educação, Rodolfo Cabral.
3: Ela vai ser utilizada para subsidiar os processos seletivos de concursos públicos realizados, tanto no âmbito federal, estadual e municipal, para ingresso na carreira docente da educação básica.
2: Unidades móveis flutuantes da Previdência iniciaram atendimentos na região norte.
1: 7 barcos vão prestar assistência a comunidades ribeirinhas, indígenas e quilombolas até dezembro.
2: E ainda, produtores precisam validar o cadastro ambiental rural. Carlos Oliveira.
4: Ter o cadastro ambiental rural concluído é fundamental para acessar o crédito agrícola no sistema bancário.
1: Turismo. Passageiros que enfrentarem problemas com companhias aéreas poderão registrar reclamações em plataforma digital.
2: Vamos falar também de uma pesquisa sobre viagens de brasileiros com bichinhos de estimação. Natália Koslick.
5: O mapeamento servirá de base para a criação de um manual de boas práticas do segmento.
1: A apresentação da Voz do Brasil hoje é comigo, Mariana Jungmann e Luciano Seixas.
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1: 1 milhão de pessoas já solicitaram a autoexclusão dos sites de apostas online, as chamadas bets.
2: Qualquer pessoa pode fazer o bloqueio nas plataformas de apostas de uma só vez.
1: E o próprio usuário define quanto tempo quer ficar sem apostar.
6: A plataforma centralizada de autoexclusão permite ao cidadão restringir o acesso às casas de apostas para prevenir danos financeiros e à saúde mental. O bloqueio atinge todos os sites de apostas autorizados pela Secretaria de Prêmios e Apostas do Ministério da Fazenda. Para solicitar a autoexclusão, o cidadão deve utilizar o login da plataforma gov.br. Ao preencher os dados, deve informar por quanto tempo deseja ficar autoexcluído, que pode ser de 1 a 12 meses. Se desejar, o usuário pode informar também os motivos da autoexclusão, como decisão por dificuldades financeiras ou recomendação de saúde, por exemplo. Além da autoexclusão voluntária, o ministro da Fazenda, Dario Durigan, lembra as exclusões automáticas das plataformas de apostas.
7: Houve uma vedação por cumprimento de decisão do Supremo de beneficiário de programa social, Bolsa Família, BPC, que estão proibidos de acessar essas plataformas de apostas.
6: Após a autoexclusão, as operadoras autorizadas têm até 72 horas para bloquear o acesso dos usuários aos seus sites e aplicativos. Segundo o Ministério da Fazenda, 1 milhão de pessoas já fizeram a autoexclusão desses sites. Quem nunca apostou e não tem cadastro em casas de apostas também pode solicitar a autoexclusão. Reportagem Nazi Brum.
2: A gestão da Câmara de Comércio Exterior manteve a alíquota de 12% no imposto de exportação do petróleo diante dos episódios no Estreito de Hormuz.
1: Ontem, os Estados Unidos interromperam o acordo de cessar fogo e realizaram novos ataques ao Irã.
2: De acordo com nota divulgada pelo comitê, a decisão tem como objetivo proteger o mercado interno e evitar o desabastecimento dos combustíveis no país.
1: A medida terá caráter temporário, com vigência de até 60 dias e será reavaliada após 30 dias.
2: Hoje, o ministro da Fazenda, Dario Durigan, afirmou que o governo federal seguirá tendo cautela com as medidas de subvenção dos combustíveis diante dos conflitos no Oriente Médio.
7: Eu tinha expectativa, sim, de tirar a subvenção da gasolina num prazo mais curto. O que a gente ouviu foi uma declaração do presidente dos Estados Unidos dizendo que o cessar-fogo estava encerrado e que o acordo de paz já não seria mais executado nos termos em que estava sendo planejado. O que nos acendeu um sinal de alerta, sim, para a cautela em que a gente tem que adotar no acompanhamento da guerra. Então, a estratégia não muda. O objetivo do Ministério da Fazenda, com a guerra diminuindo de proporção, é retirada dos subsídios, mas eu preciso ter cautela porque os eventos novos aconteceram ontem.
1: Receita Federal iniciou uma ação direcionada aos contribuintes com eventuais débitos em aberto.
2: A iniciativa busca manter a regularidade fiscal dos contribuintes.
8: Contribuintes classificados com o selo Sintonia a Mais começaram a receber comunicações pela Caixa Postal e pelo Domicílio Tributário Eletrônico, o DTE, com informações sobre eventual existência de débitos em aberto. A regularização é necessária para evitar a inadimplência, situação que pode resultar no cancelamento do selo. A validade da classificação é de um ano, contada a partir do primeiro dia do mês de referência. O cancelamento também pode ocorrer em situações como concessão da medida cautelar, decretação de falência ou liquidação da pessoa jurídica, manutenção de irregularidade cadastral por mais de 30 dias ou enquadramento como devedor contumaz. Reportagem Edinaldo Júnior.
1: Sabia que eliminar o acúmulo de capim seco, galhos e folhas cria barreiras naturais para reduzir o risco de incêndios durante o período de seca?
2: E essa técnica tem um nome e uma regulamentação. É o que vamos ouvir agora na reportagem de Márcia Fernandes.
9: Atear fogo numa área para evitar queimadas. Parece contraditório, mas trata-se de uma técnica recomendada para evitar grandes incêndios florestais na época da seca. São as chamadas queimas prescritas. O fogo é colocado de forma controlada em áreas demarcadas. Com isso, é eliminado o acúmulo de capim, galhos e folhas que podem servir de combustível para incêndios. É o que explica Hudson Coimbra, analista ambiental do Instituto Chico Mendes de Conservação da Biodiversidade, ICMBio.
10: É uma ferramenta de manejo do fogo, utilizada com critérios técnicos, análises de risco, vulnerabilidades, critérios meteorológicos, topográficos, e aí a partir disso a gente também define o que é que a gente quer queimar, para evitar a propagação de incêndios.
9: A Floresta Nacional de Brasília é um dos espaços que costuma ser atingido por focos de incêndios durante o período da estiagem. Por isso, recebeu nesta quinta-feira uma queima prescrita como parte das ações de prevenção a incêndios, como destacou Hudson Coimbra, do ICMBio.
10: Dentro do Distrito Federal, elas são importantes para evitar os grandes incêndios que acontecem na época da estiagem, né? Que vai se iniciar já agora.
9: A queima prescrita é executada por brigadistas, que fazem um monitoramento constante da área. Pode ser implementada em parques nacionais, reservas extrativistas e unidades de conservação em geral. Reportagem Márcia Fernandes.
1: E por falar em período de estiagem, o Instituto Nacional de Meteorologia emitiu um alerta de baixa umidade do ar.
2: Uma massa de ar seco se estende do interior da região Nordeste até grande parte do Centro-Oeste, além de áreas do interior das regiões Sudeste e Sul do país.
1: Segundo o Instituto, a baixa umidade deve permanecer até o domingo, dia 12 de julho.
2: Durante os períodos mais secos do dia, a umidade relativa pode ficar entre 20% e 30%, níveis que exigem atenção, principalmente para crianças, idosos e pessoas com doenças respiratórias.
1: Uma ferramenta digital para pequenos produtores e cooperativas do campo que simplifica o acesso a financiamentos.
2: É o simulador de crédito do Pronaf, o Programa Nacional de Fortalecimento da Agricultura Familiar.
1: A plataforma mostra linhas e condições de crédito que combinam com o perfil do produtor.
11: Se você é produtor rural e precisa de crédito, pode contar com uma ferramenta na hora de solicitar os recursos. É o simulador de crédito do Pronaf, uma ferramenta digital desenvolvida para ajudar agricultores familiares e cooperativas a identificarem quais linhas de crédito do Pronaf eles podem usar. É preciso responder algumas perguntas sobre a situação do agricultor, como renda familiar, localidade e objetivo do financiamento. Depois, são informadas as linhas de crédito e as condições de financiamento compatíveis com seu perfil e quais as instituições financeiras que operam em sua região. Vale ressaltar que o simulador não substitui a análise realizada pelas instituições financeiras e também não garante a contratação do crédito. A ferramenta é apenas informativa e busca facilitar o acesso às informações sobre o Pronaf antes do agricultor familiar buscar uma instituição financeira. Para simular o crédito, acesse simuladorpronaf.mda.gov.br. Daniele Popov para A Voz do Brasil.
2: Produtores que vivem no campo precisam validar o CAR, Cadastro Ambiental Rural, de suas propriedades.
1: O cadastro é um registro público eletrônico nacional, obrigatório para todos os imóveis rurais.
4: Você que tem uma propriedade rural e já fez a inclusão dela no Cadastro Ambiental Rural, o CAR, não se esqueça de verificar se está tudo certinho. Veja na caixa de mensagens da Central do Proprietário Possuidor do CAR se você recebeu uma notificação para resolver alguma pendência. O órgão gestor do CAR enviou recentemente mensagens para mais de 845 mil proprietários. Para 500 mil, só falta responder se concordam com as informações já analisadas. Se você estiver nesse grupo e finalizar o processo, o seu CAR vai ficar em dia com o que prevê o Código Florestal, que é a lei que cuida desse assunto. Ter o Cadastro Ambiental Rural concluído é fundamental para acessar o crédito agrícola no sistema bancário. Então, não se esqueça de olhar a caixa de mensagens da Central do Proprietário Possuidor do CAR e ver se você recebeu uma notificação para resolver alguma pendência. O Cadastro Ambiental Rural é obrigatório para todos os imóveis rurais. Quando o processo for finalizado, sua propriedade será classificada como cumpridora das regras de proteção do meio ambiente. Se você ainda não fez o cadastro da propriedade rural no CAR, vá no site car.gov.br, escolha o estado e siga o passo a passo. Depois disso, é emitido um recibo de inscrição no CAR. Com esse recibo em mãos, você consegue acessar a central do proprietário possuidor com o seu login no gov.br. É nessa central que você acompanha a situação de sua propriedade, os documentos e as análises feitas pelos técnicos. Reportagem Carlos Oliveira.
2: As inscrições para a PND, a Prova Nacional Docente, se encerram amanhã.
1: Por meio do Exame Nacional de Desempenho de Estudantes, a prova avalia os formandos em licenciaturas.
2: Mas professores já formados também podem fazer a PND, especialmente porque ela pode ser usada por governos estaduais e prefeituras como parte de seus processos seletivos para a contratação de docentes.
1: Nós conversamos com o secretário executivo do Ministério da Educação, Rodolfo Cabral, sobre a Prova Nacional Docente. Vamos ouvir. Secretário Rodolfo Cabral, muito bem-vindo à Voz do Brasil. A gente queria começar, então, explicando, né, para quem já é professor e quem está se formando agora, por que que é importante fazer a Prova Nacional Docente? Quais são os benefícios dela para esses profissionais?
12: Boa noite, Mariana, Luciano e os ouvintes da Voz do Brasil. A Prova Nacional Docente é um exame anual destinado aos professores brasileiros interessados em utilizar os seus resultados em processos seletivos das redes de ensino. Então, ela vai ser utilizada para subsidiar os processos seletivos de concursos públicos realizados tanto no âmbito federal, estadual e municipal para ingresso na carreira docente da educação básica. É uma avaliação teórica que vai atestar se os participantes têm as competências essenciais para o exercício da docência em sala de aula. Ela é feita para 21 licenciaturas diferentes. Então, a pessoa vai fazer uma prova com a parte comum para todas as áreas, com 30 questões de formação docente e a parte discursiva, além de 50 questões específicas de cada área.
2: Secretária, ela foi criada inicialmente como um exame, né, para avaliar a formação dos formandos em licenciaturas. A ideia é medir aí o nivelamento dos cursos em todo o país e identificar possíveis defasagens de formação, é isso? O que pode ser feito a partir dessa constatação?
12: Isso, Luciana. A PMD funcionou conjuntamente com o ENAD das licenciaturas, né? Sendo o ENAD somente para os formandos e a PMD também para quem já se formou. Então, a ideia da PMD é avaliar os formandos das licenciaturas por meio do ENAD, mas também quem se formou para garantir que esses professores possuam as competências essenciais para a docência. Então, além de avaliar as competências, né, ela vai subsidiar a formulação de políticas públicas voltadas à formação inicial e continuada dos professores. Então, a partir dos resultados do ENAD, se uma instituição ela tem resultados negativos, a gente vai abrir processos de supervisão no MEC para avaliar e melhorar a qualidade da formação dos nossos professores.
1: Agora, secretário, a prova também pode ser usada em processos seletivos, né? Como é que funciona isso? É possível que uma prefeitura, por exemplo, use os resultados da PND como um concurso?
12: Isso, é importante a gente ressaltar que, embora não seja um concurso e ela não substitua o processo seletivo da Secretaria de Educação, as secretarias elas podem usar a nota da PND como etapa de suas provas. Então, as redes de ensino, secretarias estaduais, municipais, distrital de educação, elas fazem adesão junto ao MEC para usar a nota da PND em seus concursos e processos seletivos. Agora, para 2026, 2.031 redes de ensino fizeram adesão. Então, os resultados, e aí o professor faz essa prova da PND, e os resultados de cada exame têm validade de 3 anos, permitindo sua utilização em vários processos seletivos ao longo desse período.
2: Secretária, a prova nacional docente ocorre quantas vezes por ano? Por exemplo, quem perder essa oportunidade terá outra ainda em 2026?
12: Essa prova é anual. Então, quem não participar agora poderá se inscrever para a PND em 2027, em data ainda a ser definida. Então, quem estiver concluindo a licenciatura ou já estiver formado, é importante fazer a prova ainda esse ano. E aí ficar com essa nota disponível para os concursos públicos das redes que aderiram durante todo o período de 2026 e 2027.
1: Porque como o senhor disse, né, a prova tem validade por 3 anos aí.
12: Isso, quem não fez agora vai ter que aguardar a próxima PND em 2027.
1: Agora, onde que os interessados podem se inscrever e quanto é que custa a taxa de inscrição, secretário?
12: Os interessados podem se inscrever no sistema PND, no site do INEP, até o dia 10 de julho. E a taxa de inscrição custa R$ 85,00.
2: E quando serão as provas e quando saem os resultados?
12: As provas serão realizadas em todo o país no dia 20 de setembro. E o resultado final será divulgado em 15 de dezembro.
1: E aí a gente lembra também que na página do INEP os interessados também podem acessar outras informações, né, secretário, sobre pedidos excepcionais, enfim, recursos e todo o resto, qualquer outra parte que tenham interesse em saber sobre a prova.
12: Muito bem. Informação, tá? Para os conteúdos, acesso aos conteúdos da prova, quem quiser estudar, se preparar, no site do INEP tem as matrizes de referência utilizadas pelo INEP para fazer a prova. Então o professor pode utilizar esses materiais para se preparar e estudar para obter um melhor resultado.
1: Ótimo. Muito bem, nós conversamos com o secretário executivo do Ministério da Educação, Rodolfo Cabral. Secretário, muito obrigada pela sua entrevista aqui à Voz do Brasil.
12: Muito obrigado, Mariana, Luciano. Um abraço aos ouvintes da Voz do Brasil.
2: Funcionando 24 horas por dia, 7 dias por semana, o Disque 100 oferece orientação em casos de violações dos direitos humanos.
1: Saiba mais com Pablo Mundim.
13: Violência física, psicológica ou sexual, abandono de pessoas idosas, trabalho infantil, racismo, discriminação contra pessoas com deficiência, população LGBTQIA+, povos indígenas, quilombolas ou qualquer outra forma de violação da dignidade humana. Seja qual for a situação, o Disque 100 é o canal para denunciar. Os canais do Ministério dos Direitos Humanos e da Cidadania registraram em 2024 mais de 657 mil denúncias de violações de direitos humanos. Mulheres, idosos e crianças formam um grupo de maior vulnerabilidade, com a maioria dos abusos ocorrendo na própria residência. Para combater qualquer tipo de violação que surgiu, o Disque 100, defende Lara Magalhães, coordenadora do Disque 100.
14: Por ser muito abrangente, sempre que a pessoa tiver dúvida se determinada situação configura ou não uma violação, a orientação é procurar o Disque 100 para que a nossa equipe preste essas orientações e tire essas dúvidas.
13: Depois do registro, o caso é enviado aos órgãos competentes para apuração e adoção das medidas.

0: de proteção, explica a coordenadora Lara Magalhães.
1: Quanto mais acessam, mais a gente consegue garantir ou ao menos proibir que essas violações perdurem.
0: O atendimento é gratuito, sigiloso e está disponível 24 horas por dia, 7 dias por semana. Reportagem Pablo Mundim.
2: Teve início essa semana um atendimento no Previbar com a moradores da região norte.
3: Podem ser beneficiados moradores de comunidades ribeirinhas ou isoladas, indígenas e quilombolas.
2: Atualmente existem 7 unidades móveis flutuantes. 3 vão atender o estado do Amazonas, 3 o estado do Pará e 1 o estado de Rondônia.
3: A chefe do Serviço de Gerenciamento de Unidades Móveis Flutuantes do INSS, Karine Furtado, fala dos serviços oferecidos.
4: Os serviços oferecidos pelo Previbar são praticamente os mesmos de uma agência física do INSS. Os principais são salário maternidade rural, aposentadorias, pensão por morte e benefício de prestação continuada, o BPC, que é um benefício assistencial para idosos e pessoas com deficiência de baixa renda. Também são oferecidas perícias médicas e avaliações sociais, além de emissão de extratos, consulta de tempo de contribuição e orientações gerais.
2: Os atendimentos vão até 18 de dezembro.
3: O calendário de atendimentos está em gov.br/INSS.
2: Julho é mês de férias e muita gente aproveita o descanso para viajar com a família.
3: E muitas famílias brasileiras contam com integrantes de 4 patas.
2: Uma pesquisa sobre o turismo pet friendly quer entender as principais dificuldades enfrentadas pelos tutores e empreendimentos.
5: O professor Pedro Henrique Ambrósio Rodrigues, de Florianópolis, já perdeu as contas de quantas viagens fez. Mas, independente do roteiro, sempre pega a estrada com seus pets do lado. A que tem mais quilômetros rodados é Frida, uma bulldog francesa que chegou em sua vida há 11 anos. Depois vieram o Bartô, sem raça definida, e um Chihuahua, para se aventurarem por diversos destinos brasileiros.
6: A gente sai de Florianópolis e vai para Franca, e por 2 vezes a gente foi para Minas Gerais, então passou por Ouro Preto, Trindade, Paraty, São João del Rei, Curitiba, Rio de Janeiro, Campos dos Goytacazes, tudo que tiver no meio do caminho a gente faz. As viagens são planejadas em cima do fato dos cachorros estarem conosco.
5: Uma pesquisa online pretende mapear os principais desafios do turismo pet friendly no país. Por um lado, quer entender as dificuldades enfrentadas pelos viajantes na hora de pegar a estrada. Por outro, busca conhecer os desafios de empresários do setor, como donos de hotéis e de restaurantes que recebem clientes de 4 patas. A supervisora de eventos e reservas de um hotel em Goiânia, no estado de Goiás, Kathleen Neves, menciona alguns serviços personalizados para atender esse público.
7: Hoje, os nossos serviços exclusivos são um tapete higiênico, uma manta com a nossa logo, um sachê de petisco para que ele possa se alimentar enquanto estiver conosco e saquinhos para coleta de fezes também.
5: O mapeamento servirá de base para a criação de um manual de boas práticas do segmento. O prazo para participar vai até amanhã, 10 de julho, e o formulário pode ser acessado na página do Ministério do Turismo na internet, no endereço gov.br/turismo. Reportagem Natália Koslick.
3: Um voo cancelado, bagagem danificada ou extraviada, mudança de horários pela companhia aérea.
2: O passageiro que vive essas situações tem um canal para registrar e tentar resolver a queixa.
3: É o ANAC Passageiro.
8: As viagens de avião fazem parte da rotina do empresário gaúcho Renato Correa, que a cada dia da semana está em uma cidade diferente por causa dos compromissos profissionais. Com a vida na ponte aérea, difícil não se deparar com problemas.
9: De uma forma ou outra, a gente acaba tendo problema com voo atrasado, voo cancelado, questões climáticas que acabam influenciando na nossa dinâmica e na nossa agenda diária. Problemas eu tive são vários repetitivos que são de perda de conexão por questão de atraso.
8: Passageiros que enfrentarem problemas com companhias aéreas podem registrar reclamações por meio da plataforma ANAC Passageiro. O acesso é gratuito e pode ser feito por qualquer cidadão com uma conta gov.br nível prata ou ouro. Após o registro, a manifestação é encaminhada à companhia aérea responsável, que deve responder ocorrerem até 10 dias corridos. O superintendente de acompanhamento de serviços aéreos da Agência Nacional de Aviação Civil, ANAC, Adriano Miranda, destaca os tipos de registros que a plataforma tem recebido.
10: O principal problema mais reclamado são alterações ou cancelamentos pela própria empresa aérea antes da viagem, né? Então o passageiro é comunicado ali que seu voo foi alterado, que seu voo foi cancelado, né? Em segundo lugar, o atraso ou cancelamento na data da viagem, aquela situação contingencial. O terceiro ponto mais reclamado é bagagem, por exemplo, bagagem danificada, bagagem extraviada.
8: Durante o atendimento, passageiro e empresa podem trocar informações diretamente pela plataforma até a conclusão da solicitação. O usuário pode ainda consultar dados sobre o volume de reclamações, os principais assuntos registrados e o índice de atendimento das companhias aéreas. O acesso à plataforma é feito pelo site anac.gov.br ou pelo gov.br/ANAC, clicando em passageiro. Reportagem Graziele Bezerra.
2: Estão abertas até 3 de agosto as inscrições para a chamada Universal 2026, que vai financiar projetos de pesquisas científicas, tecnológicas e de inovação desenvolvidas por instituições brasileiras.
3: Pelo menos 30% dos recursos serão destinados a instituições de pesquisa das regiões Norte, Nordeste e Centro-Oeste.
2: O resultado final está previsto para 4 de dezembro.
3: As propostas devem ser submetidas exclusivamente pela internet por meio do formulário disponível no site carloschagas.cnpq.br.
2: E essas foram as notícias do governo federal.
3: Fique agora com as notícias do Poder Judiciário e do Congresso Nacional. Boa noite.
2: Boa noite e até amanhã.
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12: Você vai ouvir agora notícias do Poder Judiciário.
13: Inquérito do Banco Master. STF autoriza busca e apreensão contra Tiago Miranda.
14: STJ entende que plano de saúde deve cobrir cirurgia de feminização facial em mulheres trans.
13: Justiça determina que o SUS forneça sonda Bottom para alimentação de pacientes pediátricos em Uberlândia, Minas Gerais.
14: Boa noite, eu sou Marcela Luiza.
13: E eu sou Walter Lima.
14: Supremo Tribunal Federal autoriza busca e apreensão contra Tiago Miranda após pedido da Polícia Federal.
13: A decisão é do ministro André Mendonça, relator do inquérito sobre o Banco Master no STF. Marta Ferreira.
15: Tiago Miranda é dono de uma agência de publicidade que mantinha relação com o ex-banqueiro Daniel Vorcaro, dono do Master, e teria atuado em uma ação coordenada de influenciadores nas redes sociais para atacar a credibilidade do Banco Central. De acordo com a Polícia Federal, os ataques se deram após o Banco Central negar a compra do Master pelo Banco de Brasília e liquidar o Banco de Vorcaro. As investigações apuram ainda a atuação de possível organização criminosa dedicada à intimidação de jornalistas, ao monitoramento ilícito de pessoas ligadas a autoridades públicas, a obtenção indevida de informações sigilosas e a adoção de medidas destinadas a interferir em investigações criminais. Na decisão, Mendonça afirmou que os elementos analisados apontam que Tiago Miranda desempenhava papel central nessas iniciativas, sendo o principal responsável por realizar pesquisas e levantamentos acerca da vida privada da jornalista em questão. Ainda de acordo com as conversas analisadas, Tiago Miranda costumava informar o andamento das buscas, relatar sobre a análise de processos judiciais antigos e coordenar a mobilização de equipe dedicada a localizar informações que pudessem ser consideradas sensíveis ou comprometedoras para a jornalista.
14: plano de saúde deve custear cirurgias em mulheres trans para dar aos traços faciais a aparência feminina.
13: Para o STJ, esses procedimentos não se enquadram nas exceções previstas na lei que regulamenta os planos de saúde. Fátima Uchoa.
16: A decisão da terceira turma do STJ manteve a determinação para que uma operadora de plano de saúde autorizasse a cirurgia de feminização facial no processo transexualizador, como reconstrução craniana e rinoplastia reparadora de uma beneficiária que já havia feito o procedimento de redesignação sexual. Segundo a relatora ministra Nancy Andrighi, os procedimentos foram indicados pelo médico da paciente e não incluiriam tratamento experimental.

0: 6 horas por semana. Para o TST, a diferenciação da jornada com a mesma remuneração desrespeita o princípio da isonomia.
1: Justiça determina que o SUS forneça sonda bottom para alimentação de pacientes pediátricos em Uberlândia, Minas Gerais.
2: Esse tipo de sonda é um dispositivo de silicone que fica na região do abdômen do paciente e diminui os casos de refluxo. Vanessa Pereira.
3: A ação teve início após o MPF receber reclamações de famílias que enfrentavam dificuldades para conseguir a sonda bottom no SUS. Agora, segundo a decisão, a União tem até 6 meses para incluir o equipamento no sistema de gerenciamento do SUS. Já o governo de Minas Gerais e o município de Uberlândia devem garantir o fornecimento das sondas bottom para os pacientes pediátricos.
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1: Uma boa noite.
2: E até amanhã.
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6: Eu sou Paula Groba.
7: E eu sou Humberto Pinheiro.
6: E estes são os destaques de hoje do Jornal do Senado, que começa agora.
7: Senado aprova MP que destina recursos das BETs à Polícia Federal.
6: Comissão aprova mais proteção a pessoas com deficiência vítimas de crimes.
7: Avança projeto que pune empresas de telemarketing por ligações indesejadas.
6: Boa noite.
7: Boa noite.
6: Parte do dinheiro arrecadado pelas casas de apostas esportivas poderá ser usado no combate ao crime organizado.
7: O Senado aprovou uma medida provisória que destina um percentual do lucro das bets ao fundo da Polícia Federal. Agora, o texto segue para a sanção presidencial. Repórter Douglas Castilho.
8: Após o pagamento dos impostos devidos e dos prêmios das apostas, as operadoras das bets deverão destinar 3% do valor obtido a esse fundo. Porém, esse índice só será devido a partir de 2028, passando por uma transição anual gradual de 1%. O senador Isalci Lucas, do PL do Distrito Federal, argumentou que o direcionamento do montante serve como um mal menor diante dos efeitos negativos das bets.
9: O ideal é que não tivesse bets, porque por mais maior percentual, não vale a pena. Realmente, o estrago com relação às bets é muito grande. Então, agora, é óbvio, como existe, está regulamentado, é muito importante destinar realmente parte desse recurso para saúde, também para segurança, para todas essas áreas, exatamente, porque qualquer percentual não recupera o que se vai gastar com a saúde com relação a isso.
8: A verba será obrigatoriamente utilizada na modernização de equipamentos da Polícia Federal, no pagamento por horas e atividades extraordinárias e no custeio de planos de saúde da corporação. Além disso, o Ministério da Justiça e Segurança Pública poderá estender a cobertura dessas despesas médicas também para os agentes da Polícia Rodoviária Federal e da Polícia Penal Federal. O texto agora vai à sanção presidencial.
6: E avançou no Senado o projeto que autoriza a Agência Nacional do Petróleo a acessar dados fiscais de distribuidores e revendedores de combustíveis.
7: A medida visa combater a adulteração desses produtos. Repórter César Mendes.
10: O objetivo da proposta, já aprovada na Câmara dos Deputados, é melhorar a fiscalização, condicionando as concessões de atividades regulamentadas pela ANP à autorização prévia para que a agência acesse os dados fiscais das empresas do setor. Quem já possui a outorga de funcionamento terá que providenciar essa autorização para continuar atuando. Relator da matéria, o senador Dr. Irã, do Progressistas de Roraima, destacou que a medida vai facilitar a detecção de adulterações, assegurando maior integridade no mercado de combustíveis.
11: Empresas que adulteram combustíveis garantem ilicitamente a redução de seus custos de produção e passam a ter vantagem competitiva em relação às que atuam honestamente.
10: O texto determina que a ANP assuma os custos do acesso aos dados das empresas sem ônus para o fisco e seguiu para a análise da Comissão de Infraestrutura.
6: Uma subcomissão do Senado aprovou o relatório de diligência externa em Boa Vista, Roraima, em maio de 2026, que verificou a situação em que vive o povo Yanomami.
7: O documento traz um

0: Diagnóstico sobre a saúde, a segurança e a governança na região. E aponta que apesar de avanços na repressão ao garimpo ilegal, o território ainda enfrenta graves gargalos logísticos e estruturais. Repórter Bruno Lourenço.
1: Relatório aprovado pela subcomissão do Senado, que acompanha a situação de perto, revela que a quase totalidade do atendimento de saúde na região ainda depende exclusivamente de aviões e helicópteros, o que encarece e dificulta as ações de socorro. A presidente do colegiado, senadora Damares Alves, do Republicanos do Distrito Federal, defendeu uma ação conjunta de entidades brasileiras e internacionais, principalmente no combate ao garimpo ilegal, para assegurar direitos das populações indígenas.
2: Capaz de consolidar os avanços obtidos com a desintrusão e fortalecer de forma duradoura as políticas públicas voltadas à proteção e à garantia dos direitos dos povos Yanomami e Yekuana.
1: A subcomissão formalizou uma série de pedidos de providência a ministérios e propôs um pacote legislativo focado no agravamento de penas para crimes ambientais em terras indígenas, adaptação de prazos processuais para áreas remotas, fortalecimento da FUNAI, integração de políticas sociais e adaptação do acesso a benefícios sociais.
3: E a Comissão de Direitos Humanos aprovou um projeto que aumenta a proteção para pessoas com deficiência vítimas de crimes. A proposta torna esse tipo de crime uma circunstância agravante, com penas maiores para quem se aproveita da vulnerabilidade da vítima.
0: Hoje, o aumento de pena previsto na legislação está ligado a agressões ocorridas em escolas. O relatório lido pelo senador Paulo Paim, do PT do Rio Grande do Sul, amplia essa proteção em casos de lesão corporal e reforça a punição também em outros locais. Agora, o projeto segue para análise da Comissão de Constituição e Justiça.
3: Ligações indesejadas de telemarketing e as cobranças feitas para quem nem é devedor podem estar com os dias contados. A Comissão de Fiscalização e Controle aprovou em decisão terminativa um projeto que obriga as empresas a identificarem claramente o número das chamadas e a respeitarem o pedido de bloqueio feito pelo consumidor.
0: O texto também cria um cadastro para evitar fraudes e ligações repetidas para pessoas que não têm relação com a dívida. Quem descumprir as regras poderá pagar multa de até R$50 mil. A proposta segue para análise da Câmara dos Deputados. O relator da proposta, senador Laércio Oliveira, do PP de Sergipe, afirmou que o objetivo é combater práticas abusivas de telemarketing sem impedir a realização de cobranças legítimas.
4: E esse projeto enfrenta um problema que é meu, que é seu, é de todo mundo, que é exatamente a perturbação de redes de telefonia que liga para a gente com ligações indesejadas, com ligações desagradáveis, oferecendo produto, buscando cobrar alguma coisa que a gente não tem nada a ver com o assunto, importunando a nossa rotina, o nosso bem-estar, o nosso conforto, e a gente precisa dar um basta nisso.
3: E a presidência da República vetou parcialmente o projeto que mudava o símbolo de acessibilidade no Brasil. Com o veto, o símbolo vai continuar sendo uma pessoa em cadeira de rodas.
0: A intenção da mudança era incluir outros tipos de deficiência. Os detalhes com o repórter Márcio Maturana.
5: O governo argumentou que mudar o símbolo já muito conhecido por uma imagem criada em 2015 pelas Nações Unidas poderia criar barreiras adicionais a quem se pretendia beneficiar e que a mudança não teve participação das organizações representativas das pessoas com deficiência. A senadora Mara Gabrilli, do PSD de São Paulo, explicou que a intenção da mudança era incluir outros tipos de deficiência.
6: É como dizer para a sociedade, a acessibilidade vai além da mobilidade. É sobre garantir mais autonomia e respeito para todas as pessoas com deficiência.
5: Outros trechos do projeto, como a ampliação dos locais obrigatórios para sinalização, foram mantidos e transformados na Lei 15.459. Agora, o veto parcial precisa ser analisado pelo Congresso Nacional, podendo ser mantido ou derrubado.
3: O programa Jovem Senador já definiu os 27 estudantes que vão participar da Semana de Vivência Legislativa em agosto no Congresso Nacional.
0: A última vaga ficou com um aluno do Distrito Federal, vencedor da etapa local, com uma redação sobre democracia nas redes sociais. Repórter Henrique Nascimento.
7: Os 27 estudantes foram selecionados para o Jovem Senador 2026, programa que permite aos alunos conhecer de perto o funcionamento do Congresso Nacional. A última vaga ficou com Caleb Gomes, do Centro de Ensino Médio de Taguatinga Norte, no Distrito Federal. O tema da redação deste ano foi Democracia nas Redes Sociais, como construir um debate saudável.
8: Assim que saiu o tema, eu já comecei a pensar em várias coisas. Eu sei que o raciocínio ele foi vindo ao longo do processo de criação da redação, eu tentei ser o mais verdadeiro possível sobre a minha opinião.
7: Durante a semana de vivência legislativa, os jovens senadores vão ocupar cadeiras no plenário e nas comissões e apresentar propostas que podem virar projetos de lei. O senador Paulo Paim, do PT do Rio Grande do Sul, destacou a importância da participação dos jovens.
9: Agir hoje na esperança de que as iniciativas atuais nos assegurem o futuro melhor é missão de todos nós, não importa a idade, que ela se traduza em entusiasmo e paixão pelo trabalho legislativo.
7: Ao longo de 14 edições, o jovem senador já mobilizou mais de 2 milhões de estudantes.
0: Edição de Paula Groba e trabalhos técnicos de Eliseu Caires. O Jornal do Senado fica por aqui. Acompanhe agora as notícias da Câmara dos Deputados. Boa noite.
3: Boa noite e até amanhã.
10: Jornal Câmara dos Deputados. Comissão da Câmara proíbe aposentadoria como punição a magistrados.
11: Plenário torna permanente incentivo fiscal para empresas de reciclagem.
10: Parlamentares defendem propostas em defesa de segmentos vulneráveis.
11: Boa noite. Projeto de Maurício do Vôlei, do PL de Minas Gerais, promete fortalecer mecanismos de combate ao abandono afetivo e material de crianças e adolescentes. O texto amplia os deveres dos pais e responsáveis quanto ao cuidado, à convivência familiar e à assistência emocional.
10: Maurício do Vôlei explica que o projeto cria medidas de proteção como acompanhamento psicossocial, mediação familiar e orientação aos responsáveis. Para ele, a iniciativa garante o desenvolvimento saudável de crianças e adolescentes.
11: Rubens Ottoni, do PT de Goiás, é relator de proposta que obriga companhias aéreas a transportar gratuitamente equipamentos usados por pessoas com deficiência. Ele explica que o projeto determina que cadeiras de rodas, próteses e outros itens essenciais sigam preferencialmente na cabine.
10: O Besotone aponta que, quando o transporte na cabine não for possível, os equipamentos deverão seguir no compartimento de carga, com prioridade, identificação e proteção adequada. O parlamentar alerta que a medida também prevê indenização imediata em caso de dano ou extravio.
11: Alencar Santana, do PT de São Paulo, defende a urgência de projeto que inclui a misoginia no Código Penal, criminalizando injúrias e agressões motivadas pelo preconceito contra as mulheres. Ele assinala que o parlamento precisa dar uma resposta diante do avanço dos índices de feminicídio no país.
10: Alencar Santana ressalta que a matéria já pode ser votada no plenário. Ele defende a punição rigorosa contra qualquer tipo de discriminação ou violência de gênero. O legislador acredita que a tipificação legal assegura a proteção integral e o respeito aos direitos das cidadãs brasileiras.
0: Justiça.
11: Avança na Câmara a proposta que proíbe a aposentadoria compulsória de juiz como forma de punição. A repórter Paula Bittar acompanhou a votação.
12: A Comissão de Constituição e Justiça da Câmara aprovou uma proposta que acaba com a chamada aposentadoria compulsória de membros do Poder Judiciário como forma de punição. A proposta mantém a previsão de que o ato de remoção ou de disponibilidade do magistrado por interesse público deverá ser fundado em decisão por voto da maioria absoluta do respectivo tribunal ou do Conselho Nacional de Justiça, mas acrescenta que a suspensão poderá ser de até 90 dias e a disponibilidade poderá ser de até 2 anos. Ainda de acordo com o texto, concluído o processo administrativo disciplinar, o Tribunal ou o Conselho Nacional de Justiça, quando couber a pena de perda do cargo em decisão por voto de 2/3 de seus membros, deverá representar ao Ministério Público no prazo de 30 dias para propor a ação judicial. Nesse caso, o magistrado deve ser afastado afastado das funções com vencimentos proporcionais até o trânsito em julgado da sentença. Se a decisão for pelo arquivamento da representação ou se a ação judicial for julgada improcedente em decisão definitiva, o magistrado retorna às suas funções com o pagamento da diferença das verbas remuneratórias e a contagem do tempo de serviço para todos os fins. O Ministério Público deve se pronunciar sobre a representação no prazo de 90 dias. O relator na comissão, o deputado Helder Salomão, do PT do Espírito Santo, elogiou a iniciativa da proposta.
13: A sociedade brasileira há muito reivindica o fim desse privilégio que hoje nós conhecemos como aposentadoria compulsória, que ao invés de ser um castigo, como deveria ser, ou uma punição, melhor dizendo, acaba sendo um prêmio para quem pratica ilícitos e crimes no exercício da magistratura.
12: A deputada Bia Kicis, do PL do Distrito Federal, compartilhou dessa opinião.
14: Você premiar alguém que abusou do cargo, que cometeu crimes e que é afastado, aposentado compulsoriamente com a sua remuneração integral. Isso é um tapa na cara do brasileiro.
12: A proposta que acaba com a chamada aposentadoria compulsória de membros do Poder Judiciário como forma de punição ainda precisa ser analisada por uma comissão especial que deverá ser criada para esse fim e depois segue para a apreciação do plenário, onde precisará ser votada em dois turnos. Da Rádio Câmara, de Brasília, Paula Bittar.
15: Trabalho. Pastor Sargento Isidório do Avante da Bahia defende a aprovação pelo Senado do projeto que institui a escala de trabalho 5x2. Segundo ele, a medida garante mais qualidade de vida aos trabalhadores, permitindo mais convivência familiar e tempo para cuidar da saúde.
11: Pastor Sargento Isidório também cobra a aprovação da proposta que trata dos direitos dos agentes comunitários de saúde e de combate às endemias. Ele afirma que a matéria representa uma medida de justiça para a categoria, destacando a mobilização dos profissionais em defesa da pauta.
15: Júnior Amaral, do PL de Minas Gerais, critica projeto da Prefeitura de Itajubá, que cria regras locais para o transporte por aplicativo no município. O deputado afirma que a proposta gerou mobilização de trabalhadores por prever punições e exigências que podem dificultar a atividade.
11: Júnior Amaral argumenta que a Prefeitura extrapola sua competência ao tentar regulamentar pontos que seriam de responsabilidade do Legislativo Federal. O parlamentar sustenta que as regras podem afetar a renda de motoristas e entregadores que dependem dos aplicativos para trabalhar.
15: Desenvolvimento regional. Hildo Rocha, do MDB do Maranhão, cobra a votação de PEC que inclui entidades municipais entre os legitimados para propor ações diretas de inconstitucionalidade. Ele argumenta que a medida corrige uma distorção ao garantir a municípios prerrogativas já asseguradas a estados e à União.
11: Hildo Rocha critica a resistência de líderes partidários à votação da proposta. O parlamentar sustenta que entidades como a Confederação Nacional de Municípios e a Frente Nacional de Prefeitos devem ter legitimidade para representar os interesses das cidades perante o STF.
15: Paulo Guedes, do PT, agradece ao governo federal pelos investimentos destinados ao norte de Minas Gerais. O congressista destaca a renovação da frota do SAMU, a destinação de recursos para hospitais e a construção de novas unidades de saúde.
11: Paulo Guedes também menciona ações voltadas aos pequenos municípios, como construção de creches, entrega de equipamentos de saúde e melhorias na infraestrutura. Segundo ele, os investimentos devem impulsionar o desenvolvimento econômico e a geração de empregos.
15: Votação. A Câmara aprovou o fim da cobrança por consumo mínimo de água e esgoto. A repórter Daniela Lessa explica como deve funcionar o sistema de cobrança.
16: O plenário da Câmara dos Deputados aprovou o projeto que acaba com a cobrança de consumo mínimo nos serviços de abastecimento de água e esgoto. O projeto foi apresentado pelo deputado Carlos Jordi, do PL do Rio de Janeiro, e altera a lei do marco legal do saneamento básico. Pelo texto aprovado, a tarifa de água passará a ser formada por duas partes. A primeira será uma parcela fixa, chamada de tarifa básica, para remunerar a oferta e a manutenção do serviço. A segunda parte será uma parcela variável, calculada conforme o volume efetivamente consumido. Na prática, a proposta impede que o consumidor pague por um volume mínimo de água que não usou. A mesma lógica valerá para o esgoto sanitário. Relator da proposta, o deputado Kim Kataguiri, do Missão de São Paulo, deu exemplo de como a proposta irá funcionar na prática.
17: Que é como se você entrasse no bar e aí tivesse R$50 de consumação. O cara que consumiu paga 50, o cara que não consumiu paga 50 também. É assim que funciona hoje a tarifa de água. O que a gente quer fazer é o seguinte: bom, você que não consumiu nada, você vai pagar ali pela cadeira que você sentou, pelo garçom que te deu oi, então você vai pagar R$15. Aí o cara que consumiu vai pagar os R$15 mais aquilo que ele consumiu. Basicamente a gente está

0: mudando a estrutura para dar mais justiça para as tarifas, principalmente para aquele consumidor que acaba pagando pelo consumo dos outros.
1: O relator disse também que os serviços de saneamento têm custos fixos importantes, como manutenção de redes e estações de tratamento. Por isso, o texto aprovado não elimina toda a cobrança fixa. Favorável ao projeto, o deputado Tarcísio Mota, do PSOL do Rio de Janeiro, defendeu também que essa tarifa básica não seja elevada, considerando que o acesso à água é um direito básico das pessoas.
2: Mas esse projeto vai no caminho correto de garantir à população que ela não continue a pagar essa tarifa mínima que ele vai pagar independente de quanto consumiu. Contudo, é preciso colocar uma trava para que a parte fixa não supere e não seja muito grande, onerando ainda mais o consumidor final, porque água é direito, água é vida, água não é mercadoria.
1: O projeto que acaba com a cobrança de consumo mínimo nos serviços de água e esgoto agora será analisado no Senado. Da Rádio Câmara de Brasília, Daniele Lessa.
3: Transportes. Josivaldo JP, do União do Maranhão, apresentou o projeto que obriga órgãos de trânsito a disponibilizar medidores de glicose em operações de fiscalização. Ele explica que alterações no nível de açúcar no sangue podem causar sintomas confundidos com embriaguez, levando a abordagens inadequadas.
4: Josivaldo JP ressalta que o teste só poderá ser realizado com consentimento do condutor. Ele acrescenta que o projeto prevê treinamento para que agentes identifiquem sinais de alteração glicêmica, acionando atendimento médico quando houver risco à saúde.
3: Consumidor. Caroline de Tone, do PL de Santa Catarina, apresentou o projeto que inclui os gastos com vacinas entre as despesas dedutíveis do imposto de renda da pessoa física. De acordo com a deputada, a medida amplia o benefício já concedido a outras despesas médicas.
4: Caroline de Tone argumenta que a proposta incentiva a prevenção de doenças. Ela acredita que o projeto promove justiça fiscal e contribui para a redução dos custos do poder público com tratamentos que poderiam ser evitados por meio da vacinação.
3: Saúde. Comissão de Saúde aprova projeto que proíbe a venda e o uso do chumbinho no Brasil. A repórter Sofia Peçanha tem mais detalhes.
5: A Comissão de Saúde aprovou o projeto que proíbe desde a venda até a utilização do chumbinho em todo o país. A proposta altera a Lei de Crimes Ambientais, com o objetivo de proibir o uso da substância tóxica como método de controle de pragas em áreas urbanas e rurais. Pelo texto, fica proibido em todo o território nacional o porte, a venda, a fabricação e a utilização para qualquer finalidade do chumbinho. Além disso, a proposta garante a segurança da população, a proteção do meio ambiente e a preservação da vida animal, refletindo um compromisso com a saúde pública e a sustentabilidade ambiental. O projeto sugere que os poderes públicos federal, estaduais, distritais e municipais aprimorem a fiscalização e desenvolvam políticas de conscientização, como explicou o deputado Clodoaldo Magalhães, do PV de Pernambuco, relator na comissão.
6: Fortalecer também com campanhas de conscientização para que a população, a sociedade como um todo, tenha consciência dos perigos e dos riscos do envenenamento humano, animal e também da contaminação dos mananciais através desse produto que é tão nocivo à saúde humana, animal e ambiental.
5: A substância tóxica Aldicarb, conhecida popularmente como chumbinho, é extremamente tóxica e perigosa para a saúde humana. A ingestão acidental, mesmo em pequenas quantidades, pode levar a envenenamentos graves e fatais. Por isso, o deputado Marcelo Queiroz, do PSDB do Rio de Janeiro, autor do projeto, ressaltou no texto que a medida se faz necessária devido aos graves riscos que o uso indiscriminado desse produto representa para a saúde pública, o meio ambiente e os animais domésticos e selvagens. Em caso de descumprimento da lei, a proibição poderá ser de multa em, no mínimo, 5 salários mínimos, além das demais penalidades previstas em lei. Agora, o projeto que proíbe desde a venda até a utilização do chumbinho em todo o país segue para análise na Comissão de Constituição e Justiça. Da Rádio Câmara de Brasília, Sofia Peçanha.
3: Cultura.
4: Márcio Arruda, do PCdoB do Ceará, defende a regulamentação das plataformas de streaming para garantir mais proteção ao setor audiovisual. Ele afirma que a medida é necessária para fortalecer a produção nacional, ampliar a geração de empregos e valorizar a cultura brasileira.
3: O parlamentar acredita que a legislação precisa acompanhar as mudanças do mercado, hoje dominado pelos serviços de streaming. Para Inácio Arruda, a regulamentação deve assegurar regras para o setor.

0: e preservar o espaço da produção audiovisual do país.
1: Meio Ambiente.
2: O plenário da Câmara aprovou um projeto que aumenta e torna permanente incentivo fiscal para empresas de reciclagem. O repórter Antônio Vital acompanhou a votação.
3: O plenário da Câmara aprovou o projeto que torna permanente e aumenta os incentivos fiscais para indústrias de reciclagem. O projeto altera uma lei de 2021 que autoriza empresas do setor tributadas com base no lucro real a abaterem 1% do imposto devido em troca de investimentos em projetos que estimulem a cadeia produtiva na reciclagem. Esse incentivo fiscal tem validade de apenas 5 anos, ou seja, termina em 2026. O projeto aprovado torna o incentivo fiscal permanente, sem prazo para acabar. Além disso, aumenta de 1% para 5% o limite de dedução do imposto de renda para as empresas do setor. O relator, deputado Arnaldo Jardim, do Cidadania de São Paulo, acatou parcialmente sugestão do PT e definiu que o incentivo fiscal vai depender da previsão orçamentária. O líder do governo na Câmara, deputado Paulo Pimenta, do PT do Rio Grande do Sul, queria que o valor máximo do incentivo fosse definido anualmente pelo Poder Executivo, o que não foi aceito pelo relator. Para o relator, Arnaldo Jardim, aumentar o incentivo fiscal para as empresas de reciclagem pode estimular mais investimentos.
4: Hoje ainda nós temos a triste realidade de ter no Brasil uma coleta absolutamente, muitas vezes, desumana, e temos, por outro lado, uma grande presença ainda de lixões no nosso país. Portanto, é o que recomenda fomentar a reutilização, o tratamento e a reciclagem de resíduos sólidos, até em sintonia com o direito ao meio ambiente equilibrado.
3: Em 2024, cerca de 7 milhões de toneladas de resíduos secos foram destinados à reciclagem no Brasil, o que representa menos de 9% dos resíduos gerados, segundo a Associação Brasileira de Resíduos e Meio Ambiente. O relator defendeu o aumento do incentivo como maneira de aproximar a indústria de reciclagem dos benefícios já recebidos por outros setores da economia, como da cultura e esporte, que permitem dedução de até 4% do imposto devido. Foi o que disse também o deputado Carlos Gomes, do Republicanos do Rio Grande do Sul, ex-catador e autor do projeto que deu origem à lei de incentivo à reciclagem.
5: Justiça e paridade, as três leis de incentivos do país, que é a Rouanet, cultura, ao esporte e agora da reciclagem, fazendo justiça a esses mais de 1 milhão de trabalhadores que todos os dias estão dentro de um galpão, colocando a mão em resíduos que quase ninguém quer triar e poderá sim ter recursos para mudar a realidade do seu trabalho, aumentar a renda, fazer a economia circular, prosperar nesse país.
3: O projeto que torna permanente e aumenta os incentivos fiscais para a indústria de reciclagem seguiu para análise do Senado. Da Rádio Câmara de Brasília, Antônio Vital.
1: Segurança Pública.
0: Sargento Faur, do PL, defende a ampliação do policiamento nas rodovias e divisas do Paraná para impedir a entrada de criminosos e o tráfico de drogas no estado. Ele afirma que é preciso aumentar o efetivo da Polícia Militar diante da defasagem de servidores nas ruas.
2: Para Sargento Faur, a redução dos índices de criminalidade depende da valorização salarial e de incentivos estruturais para os operadores da segurança pública. Ele propõe a construção de presídios de segurança máxima que proíbam benefícios como visitas íntimas a detentos de alta periculosidade.
0: Hélio Lopes, do PL do Rio de Janeiro, apresentou o projeto que zera o imposto de importação sobre armas de fogo adquiridas por militares, policiais e outros agentes de segurança pública. O deputado explica que a proposta vale para profissionais da ativa, aposentados e militares da reserva ou reformados.
2: Segundo Hélio Lopes, a medida facilita o acesso dos agentes a equipamentos importados mais modernos e adequados às suas atividades. O projeto mantém ainda exigências de registro, comprovação funcional, rastreabilidade e fiscalização do armamento pelos órgãos competentes.
0: Adilson Barroso é um dos autores de PEC que admite, em caráter excepcional, a redução da maioridade penal para casos de crimes hediondos e de crueldade extrema contra pessoas e animais. Ele aponta que a responsabilização depende de avaliação individualizada.
2: Para Adilson Barroso, a medida busca dar resposta mais efetiva a crimes como estupro, latrocínio, tortura e homicídio. O parlamentar garante que a PEC que mantém o respeito ao devido processo legal, a ampla defesa e a condição de pessoa em desenvolvimento.
0: Felipe Beccari, do Podemos de São Paulo, é um dos autores do projeto que cria o crime para quem organiza e transmite práticas de maus tratos a animais por meio de comunidades virtuais. A proposta também pune quem financia ou incentiva esse tipo de conteúdo na internet.
2: Felipe Beccari entende

0: entende que a medida busca combater grupos que divulgam atos de crueldade contra animais, inclusive mediante pagamento. O texto prevê ainda penas maiores nos casos em que houver lucro com a prática ou morte do animal divulgada em redes sociais.
1: Paulinho da Força, do Solidariedade de São Paulo, é autor de projeto que aumenta a pena para furtos e roubos cometidos por criminosos que se passam por prestadores de serviço ou utilizam falsa identificação profissional.
0: O deputado explica que a pena para furto qualificado passaria a variar de 4 a 10 anos de prisão e a de roubo qualificado de 8 a 14 anos. Paulinho da Força afirma que a ideia é proteger a confiança da população em profissionais legítimos e reforçar a segurança pública.
1: Termina agora o Jornal Câmara dos Deputados, produzido pela Rádio Câmara, com trabalhos técnicos de Everson Urani e apresentação de José Carlos Andrade e Márcio Aquilissardi. Uma boa noite para você.
0: Uma ótima noite. A Voz do Brasil volta amanhã.
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3: 20 horas e 2 minutos.